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1: 9:02. Muito boa noite a você. Ouvindo agora a Cidade Negra, Pensamento.

0: Partículas de Amor, Lucas Santana, música dele, Guia Mabis, Preto por Ter, de Itafetá, Raul Mascarenhas, de João Bosco e Aldir Blanc, para Lennon e McCartney, Afonsinho, de Lu Borges, Márcio Borges, Fernando Brant.
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0: Agora ouvindo Zélia Duncan e Moraes, na sequência tem Fagner e Zé Ramalho, Eternas Ondas.

0: dos animais, devastando a sede desses madagais,
1: devorando árvores, pensamentos.

0: Milton Nascimento de Dolores Duran, Noite do Meu Bem, é o seu Valença, dele Amor Covarde, e Fagner Zé Ramalho de Zé Ramalho, Eternas Ondas.
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Agora são 9h36. Nosso boa noite às nossas rádios parceiras, retransmitindo a nossa programação. Vamos ouvir os novos baianos? Brasil Pandeiro.

Aí você ouviu o Chico César e Dominguinhos de Chico César, Deus me proteja. É de Mota de Bombom e é de Mota Solução e os Novos Baianos de Assis Valente Brasil Pandeiro. Diogo Posses e Céu, nada que te diz respeito.

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11: Olá, salve, salve. Eu sou Mário Sartorello. Estamos começando mais um Memória Musical aqui pela sua Rádio Nacional. E como sempre, a gente trazendo pessoas interessantes, legais, que estão dando uma passadinha aqui por Brasília, a gente traz para os nossos estúdios para conhecer a sua playlist e conhecer histórias que estão por trás dessas músicas que foram importantes para a sua vida, para a sua carreira. Hoje a gente tem o imenso prazer de receber aqui ele, um dos grandes nomes da guitarra brasileira, vem lá do Pará, que é o Manuel Cordeiro, o mestre Manuel Cordeiro, um dos mestres da guitarrada, multi-instrumentista, arranjador, compositor, já participou de dezenas de trabalhos, está aí lançando um disco solo novo, filho de mãe cavaquinista, pai guitarrista, avô maestro, ou seja, está no sangue toda essa veia musical, e é com ele que a gente vai bater esse papo a partir de agora. Mestre Manuel Cordeiro, muito obrigado por você estar aqui com a gente no Memória Musical na Rádio Nacional.
12: Sartor, querido, obrigado. Eu que agradeço pela oportunidade de poder falar da carreira, da história. E é bom que tenha um programa assim que nos dê essa oportunidade da gente comunicar, de contar a história, porque as vezes são tão rápidas e eu acho legal esse papo de saber da história, de como as coisas aconteceram e tal, e como acontecem.
11: É, e saber as histórias.
12: É, ah, né? Tô feliz.
11: Influenciou. A gente vai começar com um violonista maravilhoso, de Lermano Reis.
12: Fantástico.
11: Com a música Abismo de Rosas. Por que que você traz essa música pra gente começar o Memória Musical hoje, Manuel?
12: Abismo de Rosas, eu aprendi a tocar quando eu tinha 11 anos de idade, meu pai me ensinou. Foi a primeira música que eu aprendi a tocar, ainda em Macapá. Então, achei bem legal falar dessa música. Para mim é o começo, representa o começo. O Tio Germano é um violonista que na época era referência. Ele ainda é referência.
11: Claro.
12: Aquele timbre limpo dele, tocando limpo, composições fantásticas. E a Abismo de Rosa é uma lembrança do começo de tudo na minha carreira, do meu pai, da minha família, de Macapá e tal. O Tio Germano Reis é um cara assim, que é referência para todo grande violonista na época. E hoje também eu vejo grandes violonistas da atualidade tocando Germano, Sebastião Tapajós, o próprio. A galera toda atual fazendo essa reverência, porque ele era um grande instrumentista e um grande compositor. E o Germano é uma grande referência e eu agradeço por ter começado por aí, que começou bem.
11: Muito bom, então. A gente começa o Memória Musical hoje batendo esse papo com o mestre Manuel Cordeiro, aqui com a gente, com Dilermando Reis. Vamos relembrar aí essa música Abismo de Rosas. Já lembrando, seu Manuel lá pequenininho, já aprendendo a tocar no seu violão em Macapá, né?
12: Em Macapá, com 11 anos de idade.
11: Vamos ouvir?
12: Vamos.
11: Vamos lá, então.
12: Delícia.

0: Ouvimos então o Abismo de Rosas com o Dilermando Reis, abrindo a playlist do nosso convidado de hoje, o mestre Manuel Cordeiro, que está aqui com a gente. Manuel, você já falou aí então nessa primeira música do seu pai, né, que te ensinou as primeiras notas do violão com essa música. Agora você traz uma música do Paulo Sérgio, né? Muda um pouco o estilo com Quero Ver Você Feliz. Conta pra gente essa história.
1: Gente, essa história é muito emocionante pelo seguinte. Quando eu completei 15 anos, a Rádio Difusora de Macapá tinha um programa, Carnê Social, que anunciava os aniversariantes, as cartinhas que o pessoal mandava para lá. Por isso que eu entrei na saudade agora, eu fiquei emocionado, veio um filme na minha cabeça. Então, quando eu completei 15 anos, a minha mãe colocou. Hoje os passarinhos amanheceram cantando mais feliz que aniversário e tal e tal. Sua mãe, que muito lhe ama, lhe dedica a música Eu Adoro Ver Você Feliz. Um brega na época, considerado brega.
0: Paulo Sérgio.
1: Na época era um garoto metido a CDF, primeiro aluno da classe e tal. Tocava bossa nova e tal. Era meio de lado com brega. E quando eu cheguei na sala de aula, o pessoal, pô, cara, tua mãe botou um brega pra ti e tal. E eu fiquei assim, entrei na pilha. Cheguei em casa, mamãe, a senhora colocou um brega pra mim. O que, meu filho, que você tá falando? Você não gostou? Deixa eu lhe falar uma coisa. A música que eu mais gosto no mundo atualmente é essa música. E eu dediquei pra você. Se você não gostou, o problema é seu.
0: Cara, ela fala, hein?
1: E aí tá. E minha mãe morreu muito nova. Eu tinha 15. Quando eu tinha 18, ela morreu.
0: Olha só.
1: E quando eu comecei a gravar a música, eu me lembrava dessa cena e tinha vontade de pedir desculpa. E não tinha oportunidade, que não dava mais tempo. Ela tinha morrido com 37 anos.
0: Nossa.
1: Aí quando foi com 20, eu fui gravar um disco. Tinha um breca do Piripiri. Chamei o Piripiri. Vem cá, mano. Bora fazer um super disco pra ti. Ninguém entendeu nada. E eu fiz esse disco pro Piripiri, que graças a Deus deu certo. Como um pedido de desculpa para minha mãe, do quanto que preconceituoso e burro eu.

0: fui. E hoje, 70 anos de idade, até hoje, quando eu toco um brega, quando eu toco uma canção popular, me vem um sentimento de que uma pessoa me disse, a música que eu mais gosto, que quem sou eu para dizer que uma pessoa tem que gostar ou não gostar, né? Então, por isso que eu tenho o maior carinho com brega, que eu acho assim, uma expressão legítima da alma de uma pessoa. É Dora Gilbertina, se estivesse viva hoje, mas ela tá ouvindo.
1: Com certeza. Então vamos dedicar para ela.
0: Vamos.
1: Quero ver você feliz com Paulo Sérgio. Aqui a segunda música da playlist do Manuel Cordeiro, que tá aqui com a gente contando suas histórias maravilhosas. Vamos ouvir.

0: faz de tudo.
1: Ouvimos então o cantor Paulo Sérgio com Quero Ver Você Feliz aqui no Memória Musical. Manuel Cordeiro com a gente, contando suas histórias. Manuel, a gente ouviu de Leandro Reis, depois Paulo Sérgio. Agora a gente traz pra gente o Santana. Claro, na sua meu referência ídolo. Do Carlos Santana, com a música Samba Parti, um dos grandes sucessos do grupo, né? Por que que você traz essa música pra gente?
2: Samba Parti pra mim é uma música muito, muito especial. Que quando eu comecei a tocar guitarra em banda de baile, comecei tocando violão com o papai, 12, 13 anos. Com 13 anos eu entrei para uma banda de baile. Banda de baile é uma escola maravilhosa. Sim. Porque você toca todos os estilos de música, você tem contato com todo tipo de arranjo, de interpretação, e isso vai ficando como um certo capital musical para ti. Quando tu vai fazer o teu rolê, tu aplica aquelas coisas que tu aprendeu.
1: Uhum.
2: Samba Parti, eu ouvi, fiquei maravilhado com a música. Era guitarrista de uma banda chamada Os Inimitáveis, lá em Mato Grosso. Eu vou tocar essa música do Paulo Santana. Cara, mas de tanto ouvir, furou um disco. Então essa música, ela é cheia de referência. Tem até umas traves que o Santana dá aqui, ó, porque aquele improviso dele é uma coisa muito genial, sabe? E eu fiquei com aquele negócio, aquele timbre maravilhoso. A mão esquerda, a interpretação de mão esquerda dele, como ele faz as ligações, as ligaduras, as intensidades com que ele... Isso pra mim ficou assim, na minha cabeça, eu quero ser o Santana. Mas eu acho que o Santana foi assim pra mim uma inspiração sonora. De como você respeita uma melodia, como você respeita uma interpretação. Então, Samba Parti pra mim é uma música muito emblemática da minha vida.
1: Muito bacana. Então, a gente segue o Memória Musical aqui com o mestre Manuel Cordeiro, com Santana e a música Samba Parti. Curte aí. Pode aumentar o som do seu rádio aqui,
2: pode
1: vale
2: aumentar,
1: a pena.
2: Pode aumentar, vai valer a pena.

0: Ouvimos então o Samba Partir com o grupo Santana, Memória Musical.
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0: Manuel Cordeiro com a gente contando suas histórias. Já falou da influência aí do Santana, né? Dessa guitarra do Carlos Santana. Vamos seguindo na sua playlist, Mestre Manuel, agora com o Curiaú.
2: Curiaú é um quilombo que tem na Amapá, ainda nos moldes que ele foi criado há cento e poucos anos atrás. Quando eu fui fazer meu segundo disco, eu pensei em homenagear o Amapá, a minha terra. Eu fui lá, fiz até um clipe, né, dessa música, em que tem um ritual africano que quando nasce, vai nascer uma criança, uma mulher está esperando um bebê, fica todo mundo esperando a hora de comemorar para tomar uma, para comer e tal. E uma criança sai, quando o bebê nasce, a criança sai na tribo avisando, nasceu, nasceu, nasceu, nasceu. Então eu fiz esse clipe, eu achei muito interessante. Bom, mas Curiaú é um batuque. Eu chamo guitarrada de batuque, que é uma coisa que eu não vou lançar por aí. Porque tá a guitarra com espírito de guitarrada, mas a base toda calçada por um batuque. Batuque é um ritmo africano, né? O Amapá tem muito batuque, tem também o marabaixo, né? O marabaixo é o sofrimento do negro. Ele conta, ele narra o dia a dia, o que aconteceu e tal. E o batuque é a festa. Então, na verdade, Curiaú é homenagem ao quilombo do Curiaú. É uma guitarrada de batuque.
0: Então vamos ouvir aqui agora o Manuel Cordeiro com Curiaú. É a quarta música da sua playlist.

0: Memória Musical, Rádio Nacional, estamos conversando com Manuel Cordeiro, que está contando suas histórias, trazendo suas influências. Muito bacana, Manuel. Então, aí a gente vem agora com Asfalto Amarelo, que também é um tema seu, que foi tema de um filme, né? O Pequeno Segredo, é isso mesmo?
1: É, sim.
0: Conta pra gente.
1: É isso. Bom, essa música surgiu... Eu fui gravar um disco, não sei se eu... Eu vou contar.
0: Eu fui gravar... Fiquei curioso agora.
1: Fui gravar um disco em Manaus, de um artista de lá e tal. E os músicos disseram, seu Manuel, amanhã a gente vai trazer material para você tomar um café. Café legal, do jeito que a gente quer de oferecer. Eu fiquei lá esperando, eles demoraram, as meninas. Pessoal da banda, batera, vai. 10 horas da manhã e chegaram. E aborrecido, né? Chegaram contando uma história. Você não sabe o que aconteceu. Lá vem uma aplicação. Aí, sim, cara, o que foi que aconteceu? Foi assim, e a gente passou na feira, comprou um bocado de cuscuz, coisas. E botamos na mala do carro, só que furou o pneu do carro. Furou o pneu do carro, a gente teve que tirar tudo, botar em cima do carro pra pegar o socorro. Step. Trocamos e tal. Só que quando a gente foi arrancar, a gente esqueceu que estava em cima. Os cuscuz derramou tudo e ficou tudo amarelo o asfalto. Só pra você ter vergonha, não, pô, de aplicar um negócio desse. Bom, eu tinha acabado de fazer uma música. E eu tenho o hábito de fazer uma música e não colocar título. Felipe brinca comigo. Pai, a primeira coisa que a gente faz, meu filho, eu não sei fazer assim. Bom, coloquei, gravei essa música. Essa música me deu muita felicidade. Ela participou de um filme chamado Pequeno Segredo. É uma história linda. E o diretor foi com a minha cara, grande diretor, deixou aqui quase um minuto de cena a gente tocando no filme. E esse filme foi indicado para representar o Brasil no Oscar de 2016.
0: Olha,
1: aí eu fiquei muito... E também eu tava produzindo o disco da Fafá e mostrei para ela essa música. Essa música é linda, se tivesse uma letra, gravaria no meu disco. Aí o Felipe tava comigo e disse, pai, quem é bom de letra é o Zé Cabaleiro. Cadê o telefone do Zeca? Zeca, olha, tô te mandando um MP3 aí de uma música chamada Asfalto Amarelo. O que é Asfalto Amarelo? Aí a Fafá já entrou. É, a poeira da Transamazônica.
0: Já mudou.
1: Pra 20 minutos depois, o Zeca Cabaleiro já mandou a letra. Então, fizemos a música, a Fafá de Belém gravou também no disco dela. E aí, esse disco da Fafá era um disco comemorativo de 40 anos de carreira. E nós ganhamos todos os prêmios. Em 2016 ganhamos o melhor disco, né? Melhor produção, melhor disco. Em 2017, eu acho. E a Fafá ganhou o melhor intérprete. E ela concorreu com Ângela e Elsa, que eu achei que não ia dar. Mas foi muito legal. Então Asfalto Amarelo, para mim, é uma música que me deixa muito feliz. Tanto instrumental, como com a Fafá cantando.
0: Certo. E agora, Asfalto Amarelo, então foi lá... Lá daquele
1: lá,
0: pessoal,
1: mano,
0: que esqueceu o cuscuz em cima do carro.
1: Em cima do carro. Aí arrancaram, derramou aquele monte de cuscuz. Maestro, nós olhamos para trás, o asfalto estava amarelo. Capaz de ter me tirou.
0: Que história. Então...
1: Não, mas foi isso mesmo.
0: Então vamos ouvir.
1: Bora.
0: Asfalto Amarelo aqui na versão instrumental.
1: Na versão instrumental.
0: Manuel Cordeiro, claro, na guitarra. Muito legal. Vamos ouvir.

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24: A gente segue aqui com Memória Musical. Mestre Emanuel, vamos lá então. Agora você traz uma música que foi um lançamento recente de um grande encontro, você com o Beto Barreto, de Baiana City, o Pupilo, e gravar o disco Estado de Espírito. E você traz a música Pelo Caminho. Fala pra gente desse trabalho. Muito, muito bacana, né? Ficou muito bonito.
0: Eu amo esse trabalho. Eu amo esse trabalho. Ficou uma coisa assim muito legal. A nossa relação com o Beto, eu já vinha olhando o Beto, ouvindo o Beto, conversando com o Beto, mas a gente nunca tinha se enveredado pra fazer algum trabalho musical junto. Um dia ele me mandou uma melodia, disse assim, eu queria que você gravasse uma guitarra e tal. Eu gravei, ele gostou. Vou fazer um disco, eu só pensei, dá seguido para deixar gravado, né? Porque a gente nunca sabe. Começamos a fazer esse disco. Começamos com essa música. Ele gostou da música, também gostei. E essa música, curiosamente, ela também tem duas gravações. Tem essa que a gente vai ouvir do Estado de Espírito, mas tem também a do Baiana System, cujo nome é Palheiro. Uhum. Né? Bom, então começamos a fazer essa música, esse disco, começamos eu e Beto primeiro. Começamos a distância de Salvador, eu em Belém.
24: A guitarra paraense e a guitarra baiana.
0: A ideia era essa.
24: Que bacana. Né?
0: Sabe, fazer essa,
24: esse encontro.
0: Esse encontro. Em determinado momento, a gente sentiu falta de percussão, multiband. Não, banda, não, bora pensar em percussão. Pensamos no Pupilo, que o Pupilo é um cara genial.
24: Sim.
0: Liga pro Pupilo, o Pupilo topou. Aí, o nome do disco. Aí me veio na cabeça o seguinte, cara. O Beto é da Bahia, o Pupilo de Pernambuco, eu sou do Pará. São três estados potentíssimos. E a gente junto dá um quarto estado. Estado de espírito.
24: Muito bom. Agora dá pra entender.
0: É mesmo um estado de espírito bem legal.
24: Maravilha.
0: É uma coisa quando você reúne o estado de espírito baiano, o estado de espírito pernambucano, o estado de espírito paraense, dá um estadão de espírito.
24: Estadão. Que legal, que grande encontro foi esse. Então, vamos ouvir aqui Manuel Cordeiro com a guitarra, na guitarra, no Beto Barreto na guitarra baiana e o Pupilo em Pelo Caminho. Faz parte do disco Estado de Espírito. Se você ainda não conhece, pode ir nas plataformas aí, ouça, que tá muito bacana.

0: Ouvimos Pelo Caminho, Manuel Cordeiro, Beto Barreto e Pupilo, disco Estado de Espírito.
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0: Esse é o Memória Musical. Mestre Manuel Cordeiro, estamos chegando quase ao final da sua playlist, tem muita coisa legal ainda. Agora você vem com Lambada com Farinha, uma parceria com Felipe Cordeiro, sim, seu filho, que é um grande parceiro, né? E muitas coisas vocês fazem juntos.
2: É.
0: Por que que você trouxe, então, para representar essa parceria com Felipe, Lambada com Farinha?
2: A gente lá no Pará, tudo que te fala assim, que te gosta muito, come com farinha. Então, Lambada com Farinha, que te adora lambada e tal. Em 2010, contar a história rapidinho. Em 2010, eu tinha resolvido parar de tocar. Fui embora pra Macapá, comprei um terreno e ia criar peixe.
0: Mesmo?
2: Aí o Felipe me ligou: pai, eu queria fazer um disco. Meu filho, eu acabo de te formar agora, faz um concurso, tá, que esse negócio. Não, pai, me dá até 30 anos pra tentar. Tá. Mas, meu filho, que disco você quer fazer? Então, pai, eu quero fazer um disco que faça um elo entre a Alípio Martins e a Rico Barnabé. Eita, disse só comigo. Essa é louca demais. Filho, que elo é esse? Me explica aí.
0: Que elo perdido aí.
2: Que elo perdido é esse? Ele percebeu que eu tinha ficado agoniado, ele me explicou, achei legal e tal. Aí eu vim fazer esse disco e ter essa faixa Lambada com Farinha, que ele tinha dito que ele fez essa faixa, ela tinha começado essa lambada, pra brincar mesmo com essa história, que a gente gosta de lambada como gosta de farinha, como come com farinha. Então foi isso, fez parte do primeiro disco dele, essa música foi muito bem.
0: Não,
2: uma música
0: legal,
2: representativa, durante muito tempo ficou nas paradas. E esse trabalho foi legal, cara, porque eu tava resolvendo parar de tocar e tal. Eu tinha feito muitos discos, mas tocando teclado. Nesse disco ele pediu: pai, eu quero que você faça com guitarra. Disse: meu filho, faz muito tempo que eu não toco guitarra. Toquei guitarra lá atrás, quando eu comecei, depois eu fui pro Banco do Brasil. Quando eu saí do Banco do Brasil, que eu voltei a tocar, já voltei tocando teclado, porque tinha um guitarrista chamado Barata, que pra mim é o melhor de todos, que era meu irmão. Eu disse: pô, deixa o moleque tocar guitarra aí, que eu vou de teclado aqui. Então eu voltei a tocar guitarra nesse disco do Felipe.
0: Olha, que legal.
2: Né? E aí, quando eu acabei de gravar o disco com ele, eu disse: pai, e agora? Como é que vai ser? Você vai precisar tocar comigo, porque como é que vai rolar essas guitarras?
0: Ele já estava... Já era uma estratégia dele,
2: já era estratégia.
0: Voltar a tocar.
2: E aí, essa convivência foi maravilhosa, porque o Felipe ouviu tudo. Ele chegou em determinado momento e disse assim: pai, eu ouvi tudo que precisava ouvir. E vou te falar, nós ficamos 3 meses conversando sobre música eletrônica, música do leste europeu, música das periferias da Argentina, da Bolívia, da Venezuela, do Miami e tal. E aí foi ótima essa relação, porque eu fiz com ele um workshop que jamais eu faria espontaneamente. Eu não ia ficar tentando entender a lógica da música eletrônica por meu próprio interesse.
0: Uhum.
2: Eu comecei a querer entender para poder dialogar com ele, para transversalizar com ele a relação.
0: Claro.
2: Isso me fez muito bem, porque eu abri a cabeça para a sonoridade eletrônica e eu posso fornecer para ele eventual fundamento que ele precise para formatar as ideias dele.
0: Perfeito, né?
2: Aí ficou muito legal.
0: Parceria perfeita.
2: Aí quando foi em 2012, 2013, ele disse assim, você rapidinho: bora fazer um disco, porque já do Combo Cordeiro, porque já tinha muita coisa do Felipe Cordeiro, muita coisa do Manuel Cordeiro, mas já tinha um terceiro produto. E a gente resolveu fazer o Combo Cordeiro. E o Combo Cordeiro foi uma coisa que deu muito certo. A gente foi tocar na Copa de Moscou em 2018 e tal. É uma parceria que a gente mantém até hoje, que eu adoro. Mas a Lambada com Farinha foi uma coisa muito legal, muito interessante.
0: Um salve aí pro Felipe Cordeiro também.
2: Grande
0: aqui. Vamos ouvir Lambada com Farinha, Manuel Cordeiro, Felipe Cordeiro. Essa é a 8ª música da playlist do Manuel Cordeiro, hein? Tem mais duas coisas super legais. Segura aí que vem coisa boa.

0: Tivemos então Lambada com Farinha, Manuel Cordeiro, Felipe Cordeiro aqui. Chegamos à penúltima música da playlist do nosso convidado, o mestre Manuel Cordeiro. Aí, Manuel, você traz aí o seu encontro. Você já teve encontro com Bahia e Pernambuco, né? Agora você tem um encontro com o Distrito Federal, a galera do Lambada da Serpente, Ramiro Galas, São Andrade, e a música Zuque da Serpente. É isso mesmo? Conta pra gente aí.
1: Eu estou muito feliz com as parcerias aqui de Brasília. Antes de falar da Lambada, antes de falar nesse meu disco de Dom Norte, tem também uma outra parceria com um artista aqui de Brasília, que é a Emília Monteiro.
0: Emília Monteiro.
1: Que tem uma raiz de amapaense, onde eu me criei e tal. Então a gente tem essa ligação. Bom, mas a Lambada da Serpente é uma lambada assim que... Eu adoro lambada. Eu acho que a gente ajudou muito a formatar essa junto com o Pinduca e o Alipo Martins. Eu acho que a gente arrumou a lambada e colocou para frente. Bom, o Fernando, a gente é amigo, conversa muito.
0: Fernando Rosa.
1: Senhor F.
0: É isso,
1: ele chama de vista Senhor F. O gaúcho mais nacional.
0: É, do mundo.
1: Do mundo, velho. Bom, o Fernando falou pra mim, disse, cara, você tem que ouvir Lambada da Serpente. Esquerda, é uma banda que tem aqui um duo de garotos que faz umas experimentações super legais com instrumentações eletrônicas. E eu tenho esse chamego com música eletrônica de querer. Tá, vou ouvir. Aí um dia eu puxei um arquivo, ouvi, adorei a sonoridade do menino. Aí quando eu estive aqui há uns 2 meses atrás, pedi para encontrar com eles, encontramos e armamos a bora fazer, bora. Eu tava numa correria para fazer o Te Dou o Norte, que é esse disco último, e aí a gente fez essa música pela internet. Eu mandei o que eu tinha lá, eles gravaram aqui, mandaram de volta e tal, depois foi pra mixagem. Cara, e o resultado eu adorei, porque ficou um zuque lambada, né? Porque lambada, na verdade, são várias coisas juntas, é um conjunto de ritmos, de levadas, que tudo é lambada. Nesse disco eu estou muito feliz com o resultado, porque era exatamente aquilo que a gente imaginava que fosse dar. As pessoas têm gostado muito. Soa como uma coisa nova, um frescor, sabe? É uma lambada, mas é uma lambada atual, moderna, uma lambada muito legal. Eu estou muito feliz com isso e quero fazer mais. A gente já está tramando coisas para frente.
0: Que bacana.
1: Fazer um feat, fazer talvez um EP juntos, porque eu acho que vale a pena.
0: Que legal, muito bom. Vamos ouvir então Zuque da Serpente com Lambada da Serpente aqui no Memória Musical.
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0: Ouvimos Zuc da Serpente com o grupo Lambada da Serpente, a participação do mestre Manuel Cordeiro. Manuel, estamos chegando à última música da sua playlist, aí você reservou para a gente uma música sua, que é conhecida, Lambada Desumana,
1: é,
0: né? Já é um hit aí do seu repertório, mas aqui numa versão muito interessante com a Orquestra Amazônia Jazz Band. Uau, hein? Que ficou muito bonito também.
1: Poxa, essa versão eu tinha feito para um filme chamado Pará Caribe, de um diretor paraense chamado Marco André. Eu achei muito legal como soou, né? A orquestra tem esse perfil de perceber o swing do Caribe, e a gente investe muito em pesquisa do Caribe, porque eu acho que a lambada, a música da Amazônia, tem muito a ver com o Caribe.
0: Uhum.
1: Né? Pela proximidade, é mais fácil você pegar uma rádio do Caribe do que uma rádio do Sudeste ou do Sul, por exemplo. Então, essa fusão é natural entre Pará e Caribe. Então, esse filme do Marco André trouxe vários artistas para fazer esse elo, para fazer esse encontro. E aí, quando eu fui fazer esse disco, eu disse, poxa, vou fazer uma versão para disco. E o resultado final ficou assim uma coisa deliciosa, cara. Tava muito nervoso, porque é engraçado, cara, você, por mais acostumado que esteja, mas quando você vê uma orquestra daquele tamanho, tocando com tanto
0: peso,
1: né? Sente o peso. Cara, peso da camisa. O jogador sente o peso da camisa.
0: É, senti, camisa 10 da seleção.
1: Senti o peso da camisa, cara. Tem uma hora lá, porque é muito grande a sonoridade. Fica abrangente demais.
0: Uhum.
1: Então, eu tô muito feliz de ter essa gravação no disco com a Orquestra de Jazz Band. E te dou um norte. É mais que um disco para mim. É um motivo para ficar conversando sobre música popular brasileira feita na Amazônia, que é uma música que precisa assumir um protagonismo. Porque não é mais a coisa exótica da Amazônia, não. É música boa, mano. É música muito legal. Carimbó, batuque, merengue, a lambada, tudo feito na Amazônia, tem um tempero próprio, né? Por causa da região.
0: É, uma...
1: Sabores da água doce, florestas.
0: Uma outra forma de você enxergar.
1: Outra... É.
0: De você fazer música, de você viver a sua cultura, né?
1: Então, por isso que eu digo que a música popular brasileira feita na Amazônia é uma música capaz de nos tornar protagonistas da nossa própria história.
0: Com certeza, não tem a menor dúvida. É uma riqueza incrível, é uma maravilha.
1: A comida da gente, o nosso povo.
0: Que legal. Vamos lá, então, a gente encerrando a playlist do mestre Manuel Cordeiro com Lambada Desumana, aqui nessa versão com a Orquestra Amazônia Jazz Band. Vamos ouvir.

0: Band, encerrando a playlist dele, que sempre fica com a gente, trazendo pra gente tanta curiosidade e falando de coisas assim que apontam para o futuro da música brasileira. Manuel Cordeiro, muito obrigado por você estar aqui com a gente, ter aceitado o nosso convite e compartilhado, né, com os nossos ouvintes as suas histórias.
1: Sartor, querido, muito obrigado pela oportunidade. Há algum tempo eu já queria vir aqui, as pessoas me diziam que era interessante, e é. Sabe, você se preocupar, ter essa preocupação da história, porque se você conhece a história, você tem mais propriedade de... Eu acho legal isso. Então eu quero te agradecer de coração a oportunidade de estar aqui, aos ouvintes da Rádio Nacional, do programa Memória Musical. Um grande beijo e até breve.
0: Até breve, os microfones estarão sempre abertos aqui para Manuel Cordeiro e toda essa legião de artistas da música feita no norte do país, mas que é música brasileira.
1: Com certeza.
0: Não é?
1: Com sorte.
0: É isso aí, vou ficando por aqui. Eu sou Mário Sartorello na produção e apresentação do programa, também aí na sonoplastia do meu querido amigo Messias Melo. E é isso, a gente volta na próxima semana com mais um Memória Musical. E para você, um grande abraço. Até lá.
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2: 11 horas e 2 minutos. Ouvindo agora a Malandragem com Cássia Heller.

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Aí você ouviu De Onde Vem o Baião, Gilberto Gil, Bebete Vambora, Clara Morena, Escova de Jorge Benjor, e Malandragem, Cássia Eller, de Roberto Frejá e Cazuza. Em rede, através da nossa Rádio Nacional da Amazônia, também do Alto Solimões, obrigada a vocês na sintonia da nossa programação. Tereza Cristina, Grupo Semente, Quando Bate uma Saudade. Música.

0: Aí você ouviu Somos Todos Iguais nesta noite, Ivan Lins, dele e Vitor Martins. Ébano Luiz Melodia, Quando Bate uma Saudade, Tereza Cristina, Grupo Semente, de Paulinho da Viola.
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0: 11h26, Gal Costa.

0: Várias queixas você ouvindo Gilson, Jeoffro Joe, Germano Meneghel e Narcisinho Santos. Antes, Baiana System de Russo, Passapulso Invisível e Flávio Venturini de Loborges, Márcio Borges, Fernando Brant para Lennon e McCartney.
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0: Agora a gente ouve Aline Calixto, Saber Ganhar. Na sequência tem Cato, Depois de Amanhã.

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1: Bom demais ter você aqui com a gente, ouvindo o melhor da música brasileira na nossa Rádio Nacional. Vamos começar com Simone, Encontros e Despedidas, de Milton Nascimento, Fernando Brandt.

0: Jorge Benjor e Caetano Veloso, Yves Bruxelles, de Jorge Benjor. Pedro Miranda, Meio Tom, de Rubinho Jacobi. Vamos ouvir Funk como Legusta, versão de Roberto Neves, 16 toneladas.
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0: Vitor Ramil, dele não é céu.
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0: Márcia Castro e Maíra Andrade, na Menina dos Meus Olhos, de Mansueto Menezes e Flora Mar.

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1: Agora tem Marisa Monte, bem leve, de Marisa e Arnaldo Antunes.

Roberta Sá, Sem Avisar, de Vanderlei Monteiro. Raul Seixas, dele, Ouro de Tolo. 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Beto Guedes, Quando Te Vi, de Meredith Wilson e Ronaldo Baixo.

Gilberto Gil, Parabólica Mará, de Gil, Martinho da Vila, Na Aba, de Ney Silva, Paulinho Corrêa e Trambi. Márcio Faraco, o tempo. De Márcio Faraco.

Paralamas, Saber Amar, de Herbert Viana, Milton Nascimento, Outro Lugar, de Helder Costa. Vamos ouvir Chico César, dele, Estado de Poesia.

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1: Maria Bethânia e Omar Aportuondo só vendo que beleza de Rubens Campos e Henricão. Zé Cabaleiro e Elinho Oléria, homem só de Zé Cabaleiro.
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1: Rádio Nacional com Luiz Melodia e Jardes Macalé, Negra Melodia de Macalé e Olí Salomão.

0: 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Badia Sade, Seu Jorge, de Zé Roberto, Vacilão.
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1: Rádio Nacional trazendo para você que gosta da boa música brasileira, Vanessa da Mata e Baiana System. Gente feliz.

0: Celso Fonseca e Sandra Sá, Polaroides, Cidade Negra Pensamento, de Ras Bernardo da Gama, Bino e Lazão.
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0: Agora vamos ouvir Mariana Aidar, de Glorinha Gadelha e Sivuca, Feira de Mangaia.

Zélia Duncan e Moraes de Zélia e Christian Noyens, Paula Lima de Jorge Benjor, Meu Guarda-Chuva. Maria Bethânia, de Guilherme Arantes, Brincar de Viver.

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2: Programação para quem gosta de boa música, da boa música brasileira. Vamos ouvir na Rádio Nacional, Leila Pinheiro, pela Ciclovia, de Marcos Valle e Jorge

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0: Jardes Macalé e Frejade, Jardes Silvio e Oli Salomão, Mal Secreto. Márcia Castro, Atalhos, Dela e Arruda.
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0: Agora Rosa Passos, Açaí de Djavan.

0: Amelinha Frevo Mulher de Zé Ramalho. Meio Tom Pedro Miranda de Robinho Jacobino.
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0: Daniela Mercury, Você Não Entende Nada de Caetano Veloso.

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1: Rádio Nacional, trazendo para você o melhor da música brasileira. Martinália, Samba 2, de Marcelo Camilo.

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Criolo Chocolate de Tim Maia, Alceu Valença, Cabelo no Pente de Alceu e Vicente Barreto. Rádio Nacional trazendo para você que gosta da boa música, Maria Gadu, Rapt-me Camaleoa de Caetano Veloso.

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Luciana Mello, Cid Djavan, Caetano Veloso dele, Outras Palavras. 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Fátima Guedes, O Silêncio das Estrelas, de Lenine e Dudu Falcão.

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1: Olá, ouvinte nacional, muito bom dia. Agora em Brasília, 5h02. Hoje é quarta-feira, dia 23 de setembro de 2026. A partir de agora, a comunicação de Milton Rocha na sua companhia com o melhor da música brasileira. Na operação de áudio comigo, Graciara Farias. E a programação musical é de Leila Sena. E hoje, como sempre, começamos muito bem com Lenine, Ninguém Faz Ideia.

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Tivemos em Mônica São Maso, de Dona Ivone Lar e Délcio Carvalho, Alvorecer. Luiz Melodia, de Leiby Stoller, versão Getúlio Cortes, Negro Gato. Abrindo bloco Lenine, dele Ivan Santos, Ninguém Faz Ideia. 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Agora 5h14, Gal Costa.

Ouvimos Clara Nunes e Roberto Ribeiro, de Wilson Moreira e Ney Lopes, Coisa da Antiga. Antes, Flávio Venturini, com a participação de Caetano Veloso, em Céu de Santo Amaro, de Flávio Venturini e Sebastian Bach. Gal Costa, de Bob Dylan, Péricles Cavalcante e Caetano Veloso, Negro Amor. Agora, 5h28, eu trago Raul Seixas, Tente Outra Vez.

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30: Agora 5h36, muito bom dia, muito obrigado pela sua companhia aqui na Nacional. Eu trago agora para vocês Zé Posse em O Amor Vem Para Cada Um.

0: Tá aí, você ouviu Zélia Duncandella e Christian Wise nos lençóis desse reggae. Adriana Calcanhoto, de Adriana e Antônio Cícero, Inverno. A primeira é Zizi Posse, de Beto Fay e George Harrison, O Amor Vem Pra Cada Um.
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0: Agora 5h49, muito bom dia. Seguimos com Djavan, Nenhum Dia.

Aí você ouviu o Hildon dele mesmo na sombra de uma árvore. Djavan do Djavan, Nem um Dia. Agora 5h58, Orquestra Imperial, Obsessão.

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1: Agora 6:02 em Brasília. Muito bom dia, obrigado pela sua companhia. Você que está aqui em Brasília, São Paulo, Recife, Rio de Janeiro e também em São Luís do Maranhão. Seguimos com o melhor da música brasileira, ouvindo agora Zé Ramalho, Um Índio.

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preservado em pleno corpo físico. Em todo sólido, todo gás e todo líquido. Em átomos, palavras, alma, cor, em gesto, em cheio, em sombra, em luz, em som magnífico. Num ponto equidistante entre o Atlântico e o Pacífico. O objeto, sim, resplandecente, descerá o índio.

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1: Daí você ouviu o Zé Cabaleiro, dele mesmo, Vai de Madureira. Alice Caymmi, dela, Tudo Que For Leve. Abrindo o bloco, Zé Ramalho, de Caetano Veloso, O Índio. Agora 6h13 em Brasília. Muito bom dia, obrigado pela sua companhia. Seguimos agora com Rosa, Samuel Rosa e Loborges, Dois Rios.

Você ouviu Ednardo, Amelinha e Belchior juntos em Terral de Ednardo. Marina Lima, Adele Antônio Cícero Virgem. Abrindo o bloco, Samuel Rosa, com a participação de Lu Borges em Dois Rios, de Samuel Rosa, Lu Borges e Nando Reis. Agora 6h27, eu trago para você Maria Rita, Bola pra Frente.

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2: Agora 6h35, muito bom dia. Seguimos com o melhor da música brasileira, ouvindo agora Elis Regina e Tom Jobim, Águas de Março.

Muito bem, ouvimos Teresa Cristina com a participação do grupo Semente em Quando Bate uma Saudade, de Paulinho da Viola. Pepeu Gomes, de Baby do Brasil, Pepeu Gomes e Sara Shiva, Planeta Vênus. Abrindo bloco, Elis Regina, com a participação de Tom Jobim em Águas de Março, de Tom Jobim. Agora 6h46 em Brasília, Titãs, porque eu sei que é amor.

Ouvimos Edmota e João Donato juntos em Bye Bye Brasil, de Chico Buarque e Roberto Menescal. A primeira foi Titãs, de Paulo Miklos e Sérgio Brito, Porque Eu Sei Que É Amor. Seguimos com o Clube do Balanço, A Sereia e o Marujo.

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5: 7h30 em ponto. Bom dia para você que está com a gente aqui na Rádio Nacional Brasília, São Paulo, Rio de Janeiro, Amazônia, Alto Solimões, São Luís, Recife, para o pessoal da nossa Rede Nacional de Comunicação Pública, para os nossos amigos do Instagram, do arroba Rádio Nacional Notícias. Eu sou a Priscila Mazenotti, este é o Repórter Nacional. E hoje, quarta-feira, meio de semana, hein, gente? 23 de setembro de 2026. Vamos aos destaques. Brasil soma 177 processos envolvendo violência política de gênero apenas este ano. O número faz parte do novo painel de monitoramento do TSE, criado para o enfrentamento à violência contra as mulheres. E mais...
6: A ANAC atualiza a norma de informações obrigatórias fornecidas pelas companhias aéreas em casos de problemas com os voos.
7: Tribunal de Justiça do Rio de Janeiro promove mutirão com serviços essenciais para pessoas com deficiência.
8: TRE do Rio de Janeiro cria a Estação Democracia no metrô para convidar a população a participar das eleições 2026.
9: Consulados brasileiros na Itália se preparam para primeiro turno das eleições.
5: Tudo isso e muito mais aqui no Repórter Nacional, que é produzido pela equipe de rádio jornalismo da EBC.
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5: E antes de começarmos esta edição, você já sabe, né? A gente lembra aqui que por conta do defeso eleitoral não estamos veiculando conteúdos que possam caracterizar publicidade institucional, medida necessária para garantir o cumprimento das normas que regulamentam a comunicação de instituições públicas, defeso que se encerra no dia 25 de outubro.
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5: Falamos de eleição, mas começamos falando também sobre violência contra mulheres, porque o painel da Justiça Eleitoral foi divulgado nesta terça-feira com números atualizados de violência política de gênero. Gente, foram mais de 170 processos só este ano, viu? Vamos conferir na reportagem de Daniela Longuinho.
10: O número de processos relativos à violência política de gênero no país chegou a 177 em 2026, segundo o novo painel da Justiça Eleitoral divulgado nesta terça-feira. De 2019 para cá, o país acumulou 392 ações judiciais, com origem em 224 municípios de 21 estados. Atualmente estão em tramitação 219 processos, que envolvem a assédio, constrangimento, perseguição ou ameaça a candidatas ou detentoras de mandato eletivo. A coordenadora da Comissão TSE Mulheres, juíza Renata Gil, ressaltou que o painel ainda está em aprimoramento.
11: Através desse painel, pelo mapa do Brasil, a gente tem condições de saber as ondas de calor, onde os crimes são cometidos com maior frequência, e não quer dizer que um estado não tem ocorrência de violência política. Agora a gente vai poder avançar na pesquisa e entender por que que num estado não existe um registro de ocorrência e um processo de violência política. Tudo isso é possível através do nosso painel, que está em início.
10: Durante o debate, a ministra Estela Aranha, do TSE, destacou que esse tipo de violência desestimula a presença de mulheres na política.
12: A violência contra a mulher, ela silencia individualmente cada uma dessas mulheres, porque essas formas de intimidação, esse constrangimento moral expõe a sua família, seus filhos, e ela sai da política. Mas ela também atinge a coletividade, porque quando as outras mulheres veem isso acontecer, elas não dizem por que eu vou entrar na política, esse lugar não é para mim.
10: Raquel Branquinho, procuradora regional da República, falou sobre a violência de gênero e a baixa representatividade das mulheres nos postos de comando municipais.
13: As mulheres são minoria em todos os espaços e todos os parlamentos. Nós temos mulheres sozinhas em câmaras municipais isoladas nesse país, que sofrem violências diárias.
10: Ao fim do evento, o presidente do TSE, ministro Cássio Nunes Marques, reconheceu que ainda há trabalho a ser feito quando o assunto é violência política contra as mulheres.
14: A violência política de gênero não é apenas uma agressão contra uma mulher, é uma agressão contra a própria democracia. Quando uma mulher é constrangida, ameaçada, humilhada, discriminada ou impedida de exercer plenamente seus direitos políticos por ser mulher, não é apenas sua voz que se tenta silenciar, é a voz de mais da metade das pessoas que constituem a nação brasileira.
10: Durante o evento, o TSE e a Procuradoria-Geral Eleitoral assinaram um protocolo de intenções para prevenção e enfrentamento desses casos. Da Rádio Nacional em Brasília, Daniela Longuinho.
5: E trazemos agora a agenda dos candidatos. Vamos saber como é que está a quarta-feira deles. Augusto Cury do Avante, Romeu Zema do Novo e Ronaldo Caiado do PSD estão em São Paulo. Vão participar hoje à noite do debate da Veja. No interior estará Renan Santos do Missão, que passa por Sorocaba, Americana, Nova Odessa e Campinas. Lula do PT, no Rio de Janeiro, tem evento na Fundição Progresso, que fica ali na Lapa. Vai ser um encontro com artistas, lideranças e personalidades da cultura às 19h. Flávio Bolsonaro do PL tem reuniões internas e grava material de campanha. Samara Martins, do Unidade Popular, vai estar em Salvador fazendo panfletagem. Almoça na Feira de São Joaquim e depois participa de uma plenária sobre educação pública na Universidade Federal da Bahia, em frente à biblioteca. Wilson Graça, do Democrata, concede entrevista a um podcast. Rui Costa Pimenta, do PCO, Clariana Barão, do Democracia Cristã, Edmilson Costa, do PCB e Hertz Dias, do PSTU, estão sem agenda de campanha para hoje. E no nosso destaque internacional, falamos também de eleição. É porque a Ana Carolina Pelliz, da Rádio França Internacional, tem informações sobre os consulados brasileiros em Roma, que já estão preparados, né? Isso porque a Itália é o quarto eleitorado brasileiro na Europa. Ana Carolina Pelliz, bom dia para você. Conta pra gente.
15: Bom dia para você e bom dia para todos os seus ouvintes. Pois é, às vésperas das eleições, os consulados brasileiros na Itália se preparam para receber quase 39 mil brasileiros que estão registrados para votar. O país, como você disse, tem o quarto maior eleitorado da Europa. O número de eleitores cresceu 17,5% desde 2022. A votação será realizada em duas cidades, Milão e Roma. Cerca de 25 mil brasileiros estão registrados em Milão, representando a maior parte dos eleitores na Itália. Neste ano, o consulado mudou o local de votação. Na última eleição presidencial, as principais reclamações em Milão foram a desorganização e o tempo de espera. As filas começaram logo cedo, ocuparam as calçadas e a espera para votar chegou a passar de 3 horas. Para evitar que o problema se repita, o consulado informou que o local de votação vai fornecer 36 funcionários para auxiliar na organização das filas. Além disso, 156 agentes

0: Eleitorais brasileiros foram convocados para atuar durante a votação e ajudar a manter um fluxo contínuo de eleitores. Já em Roma, assim como nos anos anteriores, a votação será realizada na Embaixada do Brasil, localizada em um dos principais cartões postais da capital italiana, a Piazza Navona. Para facilitar o acesso, as entradas da embaixada serão divididas de acordo com as sessões eleitorais. O local também costuma ficar cheio nos dias de votação, mas o processo em Roma geralmente é mais tranquilo do que em Milão, também por causa do número menor de eleitores. Neste ano, cerca de 14 mil brasileiros estão registrados para votar na capital italiana. E eu volto com vocês aí no estúdio.
1: Ana Carolina, e você aí em Paris vai votar também?
0: Vou votar sim aqui em Paris.
1: Tem
0: Com
1: muitos
0: certeza, vou
1: brasileiros
0: votar.
1: aí votando em Paris também, na França como um todo, né?
0: Também, muitos brasileiros votando aqui em Paris, com certeza. E em Lisboa e em várias capitais europeias.
1: Brasileiro tem em todo canto, né, Ana Carolina? Obrigada, tá? Pelas informações, um ótimo dia para você. Ana Carolina Pelis, da Rádio França Internacional. E ainda falando de eleição, mas de volta aqui ao Brasil, porque o sistema metroviário do Rio virou palco de uma iniciativa da Justiça Eleitoral para convidar a população a exercer o direito de ir às urnas, viu? É a Estação Democracia, inspirado ali na proximidade das eleições. É um conjunto de ações que acontece na Estação Cinelândia do metrô, no centro da cidade. Estação Cinelândia, famosa aí, Cinelândia, por grandes manifestações políticas. Vamos dar um pulinho até o Rio. Conversar com Cristiane Ribeiro. Cris, bom dia. Conta pra gente essa novidade.
2: Bom dia, Priscila. É uma novidade mesmo. Há 12 dias das eleições, a estação Cinelândia do metrô Rio ganhou um nome especial. Até o dia 4 de outubro, data do primeiro turno, vai se chamar Estação Democracia, transformando a rotina da viagem em um convite à participação nas eleições de 2026. Intervenções visuais e mensagens sonoras nos acessos e elevadores, além de telas instaladas dentro dos vagões e mobiliários digitais, exibem peças de campanhas de serviços do Tribunal Regional Eleitoral aqui do Rio, com informações para o exercício da cidadania. A iniciativa é uma parceria do TRE com a concessionária Metrô Rio. E segundo o tribunal, a escolha da estação Cinelândia deve-se à região ter sido palco de manifestações políticas, sociais e culturais que atravessaram diferentes períodos da história brasileira. Agora torna-se também cenário de uma experiência dedicada a celebrar o eleitor e o direito de escolha. A estação Cinelândia é uma das mais importantes e movimentadas do sistema de metrô na capital. Inaugurada em março de 1979, registra, em média, 23 mil embarques por dia. Volto com você, Priscila.
1: Obrigada, Cris. Ótimo dia para você. 7h42 e o ministro do Supremo, Luiz Fux, foi sorteado para relatar a ação que pede acesso sobre possíveis idas ao Senado de diversas pessoas, entre elas a esposa do ministro Alexandre de Moraes, a advogada Viviane Bassi, mas também Daniel Vorkaro e Antônio Carlos Antunes, o careca do INSS. Quem explica é Gésio Passos.
3: O ministro do Supremo Tribunal Federal, Luiz Fux, é o novo relator do mandado de segurança que pede os registros de possíveis visitas ao Senado da advogada Viviane Barsi, esposa do ministro Alexandre de Moraes, do ex-banqueiro Daniel Vorkaro e de Antônio Carlos Camilo Antunes, conhecido como careca do INSS. O novo sorteio ocorreu após Alexandre de Moraes, que havia sido sorteado anteriormente, se declarar impedido para analisar a ação. Moraes citou em sua decisão que a legislação proíbe que um magistrado analise um caso quando um parente é parte no processo. O pedido de acesso à informação, feito por um vereador de Curitiba, foi negado pelo Senado em fevereiro. O parlamentar recorreu então à Justiça Federal do Paraná. Como a autoridade questionada é o presidente da casa, Davi Alcolumbre, a primeira vara federal de Curitiba encaminhou o processo ao STF. Alcolumbre negou acesso aos dados por considerar que constituíam informações pessoais resguardadas pela Lei de Proteção de Dados Pessoais. A ação alega, no entanto, que os registros de entrada e saída em prédios públicos é de interesse coletivo e não podem ficar sob sigilo. Também foram solicitados dados

0: Relatos de acesso ao Senado de pessoas ligadas a uma entidade envolvida nos descontos de aposentados do INSS, além do sindicalista Frei Chico e do empresário Fábio Luiz Lula da Silva, respectivamente irmão e filho do presidente Lula. Da Rádio Nacional em Brasília, Gésio Passos.
1: Falamos agora de economia. A desaceleração em alguns setores e o cenário externo fizeram com que o Ministério da Fazenda reduzisse a projeção de crescimento da economia brasileira para este ano. Pedro Lacerda.
2: O Ministério da Fazenda reduziu a projeção de crescimento da economia brasileira para 2026, de 2,3% para 2%. A estimativa de inflação também caiu, de 5,1% para 4,9%. Os números estão no boletim macrofiscal divulgado nesta terça-feira pela Secretaria de Política Econômica da pasta. A projeção de crescimento do PIB, o Produto Interno Bruto, caiu porque dois dos três setores da economia tiveram suas expectativas revisadas para baixo. Serviços, de 2,4% para 1,8% e indústria, de 2,1% para 1,7%. Já a agropecuária teve revisão para cima, de 1,8% para 2,8%, impulsionada por uma safra melhor que o esperado. Como serviços e indústria têm peso maior no PIB, a alta do agronegócio compensou apenas parte da perda, sem impedir a queda geral da projeção. Segundo o Ministério da Fazenda, parte da pressão sobre os juros no Brasil vem de fora do país. A secretária de Política Econômica, Débora Freire, explicou por que esse movimento preocupa o governo.
3: Há uma preocupação com os estoques globais de petróleo, então a gente está em um momento em que os estoques de petróleo têm caído, têm baixado, o que eleva o prêmio de risco global e, obviamente, pressiona as taxas de juros mais longos.
2: Mesmo com essa pressão externa, o Banco Central já reduziu a taxa Selic para 13,75% ao ano. Após cinco cortes seguidos, e o mercado espera mais uma queda até dezembro para 13,5%. Apesar dos juros mais baixos, o comprometimento das famílias com o pagamento de dívidas atingiu o maior nível da série histórica, o que reduz o efeito do aumento da renda sobre o consumo. Com a divulgação do PIB do segundo trimestre, a Fazenda também revisou a estimativa para o terceiro trimestre. Crescimento de 1,8%, ritmo mais lento que o do período anterior. Para 2027, a Fazenda revisou a expectativa de inflação para cima, de 3,6% para 3,8%, por causa do El Niño, que deve afetar a safra de grãos e o preço da carne. Da Rádio Nacional em Brasília, Pedro Lacerda.
1: A polícia do Ceará prendeu ontem o namorado de Isabelle Caracristi, estudante de direito encontrada morta no dia 13 deste mês no condomínio onde moravam. Carolina Pessoa tem a atualização.
4: A Secretaria de Segurança Pública do Ceará confirmou a prisão nesta terça-feira do namorado da estudante de Direito Isabelle Caracristi, João Munhoz Neto. A universitária foi encontrada morta no último dia 13, no condomínio onde moravam, em Fortaleza. O pedido de prisão preventiva foi expedido pelo Tribunal de Justiça do Ceará, que mantém o caso em sigilo. A morte da estudante ganhou repercussão depois que a mãe dela, a professora Isorlanda Caracristi, publicou um vídeo nas redes sociais cobrando justiça. Ela relatou também que, ao ver que a filha não respondia mais suas mensagens, tentou falar com o namorado de Isabelle e percebeu que tinha sido bloqueada. Isorlanda contou que soube da morte pela síndica do prédio ao procurar pela filha no local, quando o corpo já estava no IML. A Polícia Civil também localizou, na praia de Cumbuco, região metropolitana de Fortaleza, a mãe do namorado da estudante, que também morava no apartamento com o casal. O celular e um tablet dela foram apreendidos para a perícia. O aparelho celular da estudante já foi periciado e o conteúdo está sendo analisado. A Polícia Civil também investiga a cronologia dos deslocamentos da estudante e do namorado com base em imagens das câmeras do condomínio. Quatro pessoas já prestaram depoimento e outras quatro estão agendadas. O laudo da perícia forense apontou como causa da morte da jovem politraumatismo, com lesões compatíveis com impacto contra o solo. Os exames laboratoriais tiveram resultado negativo para substâncias toxicológicas. A A reportagem tentou contato com a defesa de João Munhoz, mas ainda não recebemos retorno. Com informações da Agência Brasil, da Rádio Nacional no Rio de Janeiro, Carolina Pessoa.
1: 7:49, você já ouviu aqui no Repórter Nacional que o painel de monitoramento do TSE aponta que o Brasil soma 177 processos envolvendo violência política de gênero em 2026. E você ainda vai ouvir.
4: Adolescentes brasileiros enfrentam graves questões de saúde mental, aponta IBGE. Entre os relatos estão tristeza, solidão e sensação de que a vida não vale a pena.
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1: E depois de praticamente 2 dias de buscas, foi encontrado o helicóptero em que o cantor Rick, da dupla Rick Renner, estava e que tinha caído na Serra Catarinense. Os corpos foram todos identificados. Além de Rick, estavam o empresário Bruno Avelar, o videomaker Paulo Soares, o Antônio Nóbrega de Araújo e o Leopoldo de Barros Teixeira, que eram o piloto e o copiloto. Os corpos chegaram à Polícia Científica de Florianópolis ainda ontem no fim da tarde. Previsão de liberação era até agora pela manhã. E agora é investigar as causas. O CENIPA, que é o Centro de Investigação e Prevenção de Acidentes Aeronáuticos, vai analisar a dinâmica do voo, coletar os dados. A Polícia Civil vai fazer o trabalho de apoio, verificar ali se houve alguma conduta humana que contribuiu para o acidente ou se foi só uma questão climática mesmo. Ainda falando de aviação, olha só, a ANAC, que é a Agência Nacional de Aviação Civil, determina que as empresas aéreas ampliem informações para os clientes. Gabriel Correia, bom dia para você. Quais informações são essas? Quais são as orientações que a gente vai passar a receber?
6: Olá, Priscila. Bom dia para você e bom dia a todos também. Priscila, com essa nova redação da norma da ANAC, estabelecida ontem, foram criadas condições para condições gerais do transporte aéreo, foram fixados critérios mais objetivos sobre a hora que as orientações devem ser prestadas pelos passageiros e o conteúdo mínimo informado. As empresas têm que dizer claramente, por canais digitais, o motivo de imprevistos, a previsão atualizada do horário de partida e as alternativas disponíveis, incluindo reacomodação em outros voos, reembolso bolso do bilhete ou oferta de outro meio de transporte. A resolução determina também que as operadoras esclareçam as limitações técnicas, porque fatores como eventos climáticos severos ou problemas em equipamentos de solo podem levar a ajustes operacionais por razões de segurança. Os passageiros têm direito também à assistência material. Depois de 2 horas de espera, a alimentação por meio de crédito ou refeição e após 4 horas, quando houver necessidade de pernoite, de hospedagem e transporte de ida e volta a esse local de acomodação. Quando ocorrer limitações da infraestrutura, o passageiro deve comprovar as despesas que teve, despesas necessárias e razoáveis, e o reembolso deve ser feito em até 7 dias. O artigo 26 da norma reforça que essa assistência ela é imediata. E, Priscila, considerando a disponibilidade atual de contato telefônico e internet nos aeroportos, a ANAC não exige mais que as companhias ofereçam meios de comunicação depois de 2 horas de espera. Todas essas alterações passam a valer em 30 dias. E quem quiser saber mais sobre os seus direitos como viajante ou então registrar reclamações, pode acessar a plataforma ANAC Passageiro no site gov.br/ANAC. Priscila, volto contigo.
1: Obrigada, Gabriel Correia. Ótimo dia para você. E hoje começa mais um mutirão promovido pelo Tribunal de Justiça do Rio em atenção ao Dia Nacional de Luta da Pessoa com Deficiência, dia celebrado esta semana. Vamos conversar com a Priscila Terezo, que tem outras informações. Oi, Pri, bom dia. Como é que vai funcionar esse mutirão?
7: Oi, Priscila. Um bom dia para você, um bom dia a todos. As pessoas com deficiência vão poder acessar diversos serviços nessa ação social promovida pelo Tribunal de Justiça do Rio de Janeiro hoje e amanhã. A iniciativa, que já está na 5ª edição, ocorre no Palácio da Justiça, na região central da capital fluminense, das 10 da manhã às 5 da tarde. Entre os atendimentos oferecidos estão serviços nas áreas de saúde e bem-estar, com orientações, vacinação, exames rápidos e assistência especializada. Também podem ser feitas emissão e regularização de documentos, além de as pessoas terem acesso a benefícios e programas sociais, orientações jurídicas e previdenciárias. O público ainda vai poder participar de atividades de informação e conscientização sobre direitos, acessibilidade e participação social. Segundo o Tribunal de Justiça, a programação busca ampliar o conhecimento sobre os mecanismos de proteção e garantir maior autonomia às pessoas com deficiência. A proposta do mutirão é aproximar os serviços essenciais dessa parcela da população e dos familiares, contribuindo para o fortalecimento da rede de proteção social. Priscila, volto com você.
1: Obrigada, Priscila Tereza do Rio. Bom dia. E no quarto episódio da série especial sobre o Setembro Amarelo, a saúde mental dos adolescentes é destaque. Confira na reportagem de Carolina Pessoa.
5: Sentimentos de tristeza, solidão, preocupação constante, sensação de que a vida não vale a pena e até vontade de se machucar de propósito têm sido comuns entre adolescentes brasileiros. De acordo com a edição mais recente da Pesquisa Nacional de Saúde do Escolar, realizada em 2024 pelo IBGE, quase 30% dos entrevistados disseram sentir tristeza sempre ou na maioria das vezes e 32% confessaram ter vontade de se machucar. A pesquisa foi feita com estudantes de 13 a 17 anos de escolas particulares e públicas do país e aponta ainda que 49% deles disseram ter preocupação com o dia a dia, 26% afirmaram sentir que ninguém se preocupa com eles e 18,5% relataram a sensação de que a vida não vale a pena. A psiquiatra Lidiane Silva, especialista no atendimento a jovens, considera a situação alarmante.
8: Estamos diante de um grito de socorro coletivo e isso nos revela que a juventude brasileira está enfrentando um sofrimento psíquico profundo e muitas vezes silencioso. Mas esses danos mostram que os jovens estão sobrecarregados e lidando com uma pressão interna e externa que ultrapassa a capacidade da regulação emocional deles.
5: A especialista acrescenta ainda que os transtornos mais comuns entre os jovens são ansiedade e depressão e explica que esse cenário é resultado de uma série de fatores.
9: É possível destacar o impacto do ambiente digital, o uso de hiperestimulante, muitas vezes a parte ruim das redes sociais que gera comparação constante, cyberbullying e um isolamento, né, camuflado de conexão.
5: Essas questões levaram Vanessa, nome fictício para preservar a identidade da entrevistada, a encaminhar a filha para ajuda psiquiátrica, depois que a adolescente de 15 anos apresentou sintomas de uma ansiedade generalizada.
10: Devido a questões relacionadas à escola, especialmente um sofrimento grande em relação às amizades e à quantidade de obrigações escolares.
5: Vanessa conta ainda que a filha desenvolveu problemas graves durante esse período.
10: Ela chorava muito, não conseguia dormir, tinha pesadelos insistentemente, duvidando da sua própria possibilidade de alcançar resultados que ela sempre alcançou.
5: Luísa de Saleitão, especialista de desenvolvimento e participação de adolescentes do Unicef, ressalta a importância de políticas públicas voltadas à saúde mental dos adolescentes.
11: As políticas públicas precisam reconhecer essas desigualdades e garantir respostas adequadas para cada realidade.
5: Outro instrumento para ajudar adolescentes e jovens com questões de saúde mental é a Rede Pode Falar, iniciativa do Unicef, que disponibiliza um canal virtual de escuta para o público de 13 a 24 anos. A ferramenta funciona de forma anônima e gratuita e pode ser acessada pelo site redepodefalar.org.br. Com produção de Lígia Maria, da Rádio Nacional no Rio de Janeiro, Carolina Pessoa.
1: Na semana que vem você vai conferir o último episódio desse especial e saberemos mais sobre a campanha de 2026, que tem como tema Escutar é Estar Presente. E a primavera chegou e com os efeitos do El Niño, ele deve ser mesmo o mais intenso da história, viu? Dados da Agência Oceânica e Atmosférica dos Estados Unidos mostram que a temperatura da superfície do Oceano Pacífico atingiu o maior patamar já registrado para o fenômeno e o esperado é que as temperaturas aumentem. Vamos conferir na reportagem de Márcia Vieira, da Rádio Universitária de Fortaleza, da nossa Rede Nacional de Comunicação Pública.
12: Se você está sentindo sensação de calor, saiba que isso pode piorar nos próximos meses. O motivo é o El Niño, que está se intensificando e pode ser o mais forte desde 1950. É o que aponta a nova atualização do Boletim Mensal da Administração Oceânica e Atmosférica dos Estados Unidos. O diretor técnico da FUNSEMI, Francisco Vasconcelos Júnior, Explica como estão as condições do El Niño hoje.
13: Nós já temos anomalias aí da temperatura da superfície do mar na casa de 1,8. Isso é bem intenso já na categoria forte. A tendência é que esse evento se intensifique um pouco mais ainda até o final do ano. E os impactos...

0: impactos no curto prazo são mais associados à temperatura, né? Maiores temperaturas, e é natural, é normal que a chuva realmente nesse período do ano seja bem escassa, né? Bem baixa pluviometria mesmo.
1: O El Niño é um aquecimento fora do normal das águas do Oceano Pacífico na faixa próxima à linha do Equador. Ele faz parte de um ciclo natural do clima que alterna fases quentes, El Niño, frias, La Niña e neutras, com impactos em várias regiões do planeta. No Brasil, os efeitos costumam ser desiguais. O sul tende a ter mais chuva, enquanto áreas do norte e do nordeste podem enfrentar períodos mais secos.
2: Da Rádio Universitária FM, Fortaleza, Márcia Vieira, para a Rádio Nacional de Brasília.
3: 7h59, ficamos por aqui. Você confere agora o programa Alô, Alô Brasil com Agostinho Teixeira. Um ótimo dia para você e até amanhã.
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8: Alô, alô, Brasil! Começando hoje é quarta-feira, dia 23 de setembro de 2026. Animação, hein? Vamos pra cima! Vamos pra cima! Porque temos muitos assuntos importantes para tratar. Ontem teve discurso do presidente Luiz Inácio Lula da Silva. Eu preciso dizer aqui que eu tenho orgulho de ter um presidente que defende o Brasil. O que nós vimos ontem, o que nós ouvimos ontem, aquilo sim é defender o Brasil. Defender a soberania do Brasil, defender os interesses dos brasileiros. Você pode gostar mais ou gostar menos, não tem nenhum problema. E aqui não estou falando de eleição também, de votação, de escolher o candidato, nada disso. Mas hoje o Brasil é governado pelo presidente Lula. E o que ele fez ontem, mais uma vez, foi defender os interesses do Brasil. E nós vamos falar muito sobre isso ao longo desse Alô, Alô Brasil da Rádio Nacional. Olha, e para além do discurso do presidente Lula, para quem achava que era teoria da conspiração, falar em risco de interferência dos Estados Unidos nas eleições brasileiras, para quem achava que era exagero, o discurso absurdo de ontem do presidente Donald Trump, também na Assembleia Geral da ONU, mostrou, eu acho, que com requintes de crueldade, o perigo que existe, e é real esse perigo. Vamos falar sobre isso também, sobre o grupo de países da América Latina que se une aos Estados Unidos sob a bandeira de acabar com o crime organizado, com grupos terroristas, né, que é assim que eles chamam, sob essa bandeira de defesa da segurança do mundo, esse grupo representa um sério risco, porque são vizinhos nossos que estão incorporando esse discurso supremacista do presidente Donald Trump. Mas eu queria destacar na abertura aqui do nosso programa o que disse o presidente Lula, um dos trechos do presidente Lula, em que ele diz o seguinte, ó, não permitiremos que inimigos da democracia, internos ou externos, atentem contra a vontade popular. Foi o que disse. E disse também uma frase que já entrou para a história, na minha opinião, que é a seguinte: o Brasil não cabe no quintal de ninguém. Palavras fortes do presidente Lula, foi aplaudido, muito aplaudido. E a gente vai ver o que vai acontecer daqui para frente, porque o recado está dado. Do nosso lado, o presidente Lula defendendo a autonomia do Brasil, a livre decisão dos países para seguirem o rumo que decidirem seguir, para que haja intercâmbio comercial, para que haja uma sintonia entre os países da América Latina. E do outro lado, o presidente Trump mostrando que está disposto mesmo a continuar interferindo de forma criminosa em países. E ontem falou, sem nenhum pudor, do sucesso que foi a ação na Venezuela, sequestrando o presidente Nicolás Maduro. Você pode gostar mais ou gostar menos do Maduro, não tem nenhum problema. Agora, não dá para aceitar que um país se permita sequestrar o presidente do outro país. E já sinalizou que o próximo agora é Cuba. Então, vou falar muito sobre isso. Vamos falar também sobre o bate-boca que segue aí no Supremo Tribunal Federal. Já está meio cansativo, né? São mais de 20 dias já dessa troca de acusações. A mais nova agora, envolvendo de novo o ministro André Mendonça, que está pedindo para o presidente do Supremo abrir um processo, uma ação de investigação contra Alexandre de Moraes, mais uma vez. Vamos falar também sobre o trágico acidente com aquele helicóptero que vitimou 5 pessoas na Serra de Santa Catarina. Entre os mortos, o cantor Rick, o empresário Bruno Avelar, o videomaker Paulo Soares, o piloto Antônio Roberto Nóbrega e o copiloto Leopoldo Barros Teixeira. Os corpos já foram resgatados, enfim, agora a gente vai acompanhar essa tristeza, né? Uma tragédia mesmo, é sempre chocante, é muito chocante mesmo. Vamos acompanhar a investigação que costuma demorar, enfim, é sempre algo delicado, mas vamos acompanhar as investigações para definir, se for possível, a causa desse acidente. Por falar em acidente aéreo, em dificuldade no transporte aéreo, atenção, hein? Se você tem viagem marcada pela Azul, fica atento aí, porque tá havendo um problema, uma instabilidade global no sistema de GPS, seja lá o que significa isso. Estabilidade global já dá medo, né? Depois de você ouvir o discurso do Trump ontem, já fica, né, meio preocupado. Mas a informação é essa: instabilidade global no sistema de GPS está afetando operações da Azul. Desde ontem, a empresa vem sendo obrigada, e já confirmou isso oficialmente, vem fazendo ajustes na malha aérea e nos horários de alguns voos. Então é o seguinte: se você tem voo agora pela Azul, a orientação é o seguinte: você entra em contato pelos canais oficiais da Companhia Azul para, através do seu status, da sua reserva, você saber se o voo está confirmado ou não. Essa é a orientação da Azul para que você não perca a viagem, para que você não se desloque até o aeroporto e, eventualmente, o voo já foi cancelado, foi remarcado, enfim. A gente vai trazer já mais informações ao vivo, detalhes de agora. A situação ontem foi bem complicada e agora pela manhã há chance também de novas filas e cancelamento de voos. Outro alerta para você é o seguinte, mesmo nesse caso aqui, com essa instabilidade global do sistema de GPS, seja lá o que for, vale a tal da Resolução 400 da ANAC, hein, que é aquela que garante um monte de direitos para o passageiro. Você não é obrigado a aguentar essa dificuldade toda sem ter os seus direitos respeitados. Então, direito a reembolso, em alguns casos, a remarcação do voo, você tem direito à alimentação, se o atraso for maior de 2 horas, hospedagem, se o atraso superar as 4 horas. Então, fica atento aí também, porque esses direitos são preservados. Mas, repito, hein, a gente vai voltar a falar sobre essa questão que envolve os voos da Azul desde ontem e deve afetar alguns deslocamentos, alguns trechos de viagem ainda nesta quarta-feira.
0: tá bom? Agora são 8h10, manda mensagem pra gente aí, manda mensagem, vai, não custa nada mandar mensagem. Vai esquentar um pouco, tá frio demais, 13 graus aqui em São Paulo. A primavera começou, hein, daquele jeito. Manda mensagem pra gente no 11 97469 0138, 11 97469 0138, tá bom? Olha só, falando de transporte ainda, adivinha só, hein? Você acha que tem problemas de trem em São Paulo ou não? Você acha que tem dificuldade no trem ou não? Sim, temos dificuldades nos trens aqui em São Paulo. E o nosso Vicente Figueira, que está sempre alerta, não tem, com ele não tem problema de horário, viu, Karina?
9: Não.
0: Cidadão prestativo e profissional, ponta firme, né, Ricardo Garcia? Vamos lá, Vicente, qual é o problema de hoje no trem, nos trens aqui de São Paulo? Vicente, bom dia.
10: Bom dia, Gostinho, muito obrigado aí pelos elogios, bom dia para a nossa equipe, bom dia para os nossos ouvintes. Agostinho, o problema está na linha Esmeralda, na linha 9, que ela circula na manhã de hoje com maiores intervalos entre os trens. A mudança ocorre por conta das fortes chuvas e do risco de deslizamento de terra. Na estação Primavera Interlagos, o embarque e desembarque estão sendo feitos por uma única plataforma por segurança. Já na linha 7, Rubi, o serviço também exige atenção. A circulação por via única entre o Piqueri e Vila Aurora, depois da queda de árvores. Ônibus do sistema Paese foram acionados para atender o trecho. As linhas 4 Amarela, 5 Lilás e 8 Diamante operam normalmente. As linhas 10 Turquesa, 11 Coral, 12 Safira e 13 Jade também têm operação normal até a última atualização, há 5 minutos. Na linha 2 Verde, uma falha com um trem na estação Tamanduateí provocou redução de velocidade mais cedo, porém a operação já foi normalizada. E quem segue para Júlio Prestes, atenção na estação Palmeiras Barra Funda. Por causa de obras de modernização, o embarque deve ser feito pela plataforma 4. Em razão das condições do tempo, a recomendação é conferir a situação da linha antes de sair de casa. Atualizações podem ser acompanhadas no status das linhas da Artesp e no direto do metrô Agostinho.
0: Valeu, Vicente. Vicente Figueira vai ficar atento a essa situação no transporte sobre trilhos. Chato, né? Já tá bem chato, né? Não é muito normal que os trens, com frequência, atrasem. Não dá pra tratar com normalidade. Ah, não, tá andando com velocidade reduzida e tal. É, tá. As pessoas não chegam no horário, perdem consulta médica, perdem prova, perdem emprego. É assim mesmo. É assim mesmo. O que São Paulo pode oferecer pro seu cidadão é esse trem. Que funciona às vezes, funciona mal quase sempre, às vezes para, pega fogo. É assim mesmo, é desse jeitinho que nós temos para oferecer para o cidadão de São Paulo. Não dá para ser um pouco melhor, é isso. Eu não sei, a gente vai se acostumando com a precariedade e parece que é normal. Não é normal, não é normal. No mundo não é assim, no mundo não é assim. E nós pagamos. Nem que fosse tarifa zero, que também é uma boa discussão essa, hein? Mas nem que fosse tarifa zero, a gente aceitaria um transporte que funciona às vezes não. Então vamos cobrar, né? Vamos cobrar, e tá na hora de cobrar, hein? O momento é agora para cobrar, hein? Vale a pena a gente prestar atenção. Agora são 8h14, ó, já tem entrevista importante. Vamos falar sobre o que aconteceu ontem na ONU. Falar com uma especialista, professora de Relações Internacionais da Unifesp, a professora Regiane Nietzsche Bressan, uma especialista em craque em integração da América Latina. Então, cai como uma luva a entrevista com a professora Regiane hoje, depois do que a gente viu e ouviu ontem lá na ONU. Mas antes, tem informação do Rio de Janeiro, às 8h14, com a Cristiane Ribeiro. Fala aí, Cris. Bom dia.
11: Bom dia, Agostinho. Bom dia também aos ouvintes. Agostinho, há 12 dias das eleições, a estação Cinelândia do metrô aqui no Rio ganhou um nome especial. Até o dia 4 de outubro, data do primeiro turno, vai se chamar Estação Democracia, transformando a rotina da viagem em um convite à participação nas eleições 2026. Intervenções visuais e mensagens sonoras nos acessos e elevadores, além de telas instaladas dentro dos vagões e também nos mobiliários digitais, exibem peças de campanhas de serviços do Tribunal Regional Eleitoral aqui do Rio, com informações para o exercício da cidadania. A iniciativa é uma parceria do TRE com a concessionária Metrô Rio. E segundo o tribunal, a escolha da estação Cinelândia deve-se à região ter sido palco de manifestações políticas, sociais e culturais que atravessaram diferentes períodos da história brasileira. Agora torna-se também cenário de uma experiência dedicada a celebrar o eleitor e o direito de escolha. A estação Cinelândia é uma das mais importantes e movimentadas do sistema de metrô aqui na capital. Inaugurada em março de 1979, registra, em média, 23 mil embarques por dia. Volto com você, Agostinho.
0: Valeu, Cristiane. Cristiane Ribeiro falando com a gente ao vivo do Rio de Janeiro. Olha só quem está ouvindo a gente, Ricardo Garcia. Fernando Camargo. Esse é uma figura fantástica. Dando show lá no GE, hein? Arrebentando na GE TV, no GE TV. Estava no Rio de Janeiro, com transmissões importantes. Aliás, a história do Fernando Camargo é essa mesmo, né? Eu vou lembrar sempre, você viúva eterna, da Bradesco Esportes FM. Que período fantástico, hein? Nas Olimpíadas do Brasil. Foi demais. Parabéns, Fernandão. Obrigado pela... Aê, merece Fernando Camargo. Grande figura. Merece mesmo. Valeu, Fernandão, pela companhia de sempre. 8h16, Leandro Martins. O Leandro Martins está com a gente aqui para falar sobre esse problema, que é meio assustador, um problema global no sistema de GPS que está afetando os voos da Azul. O pessoal que tem voo agora precisa ficar atento, né, Leandro? Porque o problema começou ontem, mas deve ter consequências ainda agora pela manhã. Leandro Martins falando ao vivo com a gente aqui de São Paulo. Leandro, bom dia.
9: Bom dia, Agostinho. Bom dia a todos. Pois é, um problema meio obscuro. A gente vai tentar esclarecer um pouquinho. A Companhia Aérea Azul afirmou ontem que uma instabilidade global no sistema de GPS está afetando a operação dos seus aviões da linha E2, fabricados pela Embraer aqui no interior de São Paulo. O problema afetou embarques de passageiros em voos da Azul no Aeroporto Internacional de Brasília. Isso aconteceu ontem. Eles relataram cancelamentos e filas. Por volta das 8h30 da noite de ontem, ainda não havia informação se os voos seriam retomados ainda ontem à noite ou remarcados. Segundo a Infraero, 6 voos da Azul foram cancelados no aeroporto Santos Dumont, no Rio de Janeiro, 3 deles com destino à cidade e outros 3 que partiriam de lá. Em nota, a Azul afirmou que está adotando medidas operacionais que podem resultar em ajustes na malha e nos horários de alguns voos. A Embraer informou que está fornecendo suporte técnico para outras empresas e adotando medidas para resolver o problema. E acrescentou que, embora a ocorrência possa afetar a programação operacional, não há impacto na segurança do voo. Ainda segundo a Embraer, a frota de aeronaves E2 tem sistema de navegação para operar mesmo quando há uma instabilidade no sistema de GPS. Já a ANAC, a Agência Nacional de Aviação Civil, informou que a situação está sendo monitorada junto ao fabricante e aos operadores das aeronaves. A empresa orienta que clientes com voos impactados verifiquem o status da sua reserva nos canais oficiais da companhia antes de se dirigir.

dirigir para o aeroporto. Agora, esse modelo E195-E2 é a maior aeronave comercial já fabricada pela Embraer. Ela tem capacidade para até 140.

0: novidades. A notícia alentadora é que, segundo a informação oficial, isso não implica em risco nos voos. Então, isso é bem importante mesmo. Agora, até que se entenda exatamente o que aconteceu e até que esse problema seja superado, vou repetir aqui a orientação da Azul é para que você, passageiro que tem viagem marcada, entre em contato com os canais oficiais da empresa, agora pela manhã, para saber se o seu voo está confirmado ou não. Então, faça isso para você não perder a viagem. E caso você tenha algum atraso, cancelamento do voo, de novo, hein, vale a Resolução 400 da ANAC, que garante a você aqueles direitos que estão previstos na lei, a remarcação do voo, o reembolso, um caso mais extremo, a alimentação. Tem que ser dada alimentação se o atraso superar 2 horas e a hospedagem se o atraso passar de 4 horas. Então, não deixe de cobrar e garantir seu direito caso realmente se confirmem atrasos e cancelamentos ao longo de hoje. A gente vai continuar acompanhando essa história da Azul, tá certo? Olha, 8h20, nós falamos aqui na abertura sobre o que aconteceu ontem na Assembleia Geral da ONU, com o discurso do presidente Lula e com o discurso do presidente Trump. E eu tenho muito prazer agora em cumprimentar e agradecer mais uma vez pela presença aqui na Rádio Nacional da professora de Relações Internacionais da Unifesp, Universidade Federal de São Paulo, especialista em integração da América Latina, a professora Rejane Nitti Bressan. Professora, muito obrigado mais uma vez por atender o nosso convite. Bom dia para a senhora.
1: Bom dia a todos que nos escutam.
0: Professora, ontem foi um dia importante. Tivemos o discurso do presidente Lula, vamos tratar dele. Acho que alguns pontos que já eram esperados foram reafirmados, mas houve o discurso do presidente Trump que parece, professora, que superou a expectativa mais negativa, foi superada. Não me parece que haja registro na história de eventos desse tipo de algo tão agressivo como foi o que fez ontem o presidente Trump. E eu estava dizendo aqui no começo, professora, que para quem achava que era exagero falar em risco de interferência do governo dos Estados Unidos nas eleições presidenciais brasileiras, para quem achava que isso era exagero, acho que ontem ficou claro que o risco existe, né, professora?
1: Certamente. O pronunciamento de Donald Trump na Assembleia Geral da ONU reafirmou a primazia do quê? Do unilateralismo que os Estados Unidos vem defendendo na sua gestão, inclusive a ideia da paz pela força. E isso marca um contraste muito grande com a própria intenção da ONU, que é a ordem multilateral, ou seja, a ONU que objetiva construir diálogo para a paz entre as nações, foi usada para um palco, né, para palco do Trump, que reafirma nesse momento a ideia da paz pela força. Aliás, ele fala, né, enquanto outros falam, eu agi. Então, ele concentrou muito seu discurso na projeção do poder bélico, nas disputas estratégicas de hegemonia e também, que aí entramos no tema, na coerção regional, ou seja, ele chega a mencionar a intenção, inclusive, de ter primazia regional, ou seja, a dificuldade nessa relação, inclusive, com o Brasil, inclusive em respeitar a soberania brasileira.
0: Não, e é impressionante, porque não há nem o cuidado, bom, esperar cuidado, qual cautela ou algo mais polido do presidente Trump também é perda de tempo. Mas é incrível como ele trata, por exemplo, a ação que foi feita na Venezuela como um sucesso fantástico, uma vitória fantástica, quando se pode questionar a condução do ex-presidente Nicolás Maduro, isso é feito mesmo. Agora, o que foi feito ali, professora, foi um sequestro de um presidente, é um presidente de um país interferindo na vida de um outro país. E ele trata isso como se fosse a coisa mais corriqueira, mais normal do mundo, né, professora?
1: Exatamente. O Trump, ele tratou o desfecho da Venezuela.

0: Venezuela é como uma transação econômica sem precedentes, inclusive falando, né, numa vitória de guerra. Então, muito delicada essa frase e essa afirmação dele, porque nós sabemos o quanto existe de não apenas intervenção, mas abuso. Sabemos o quanto as operações de coerção e mudança, além, claro, né, captura de Maduro, vem sendo uma tragédia ao país, porque não promoveu a democracia, não fortaleceu as instituições democráticas, pelo contrário, houve inclusive disposição de empregar força militar, existe um acesso direto aos recursos advindos dos ativos energéticos, ou seja, os Estados Unidos estão se aproveitando dessa situação para obter recursos e ganhos em cima da Venezuela, das riquezas naturais da Venezuela, e ao mesmo tempo o Trump ele distorce a situação. Aliás, a gente sabe o quanto Maria Corina Machado ficou angustiada por ser preterida nessa situação, ou seja, ela imaginava que seria escolhida ou teria um protagonismo nessa mudança de curso da Venezuela, e não foi isso que aconteceu. Assim, a gente sabe o quanto os Estados Unidos aproveitam essa situação para emplacar a doutrina Monroe, ou seja, colocar a Venezuela mais uma vez no quintal dos Estados Unidos.
1: Ora, professora, há quem diga que não dá para comparar o que foi feito na Venezuela, um ato violento daquele, uma evasão do país, sequestro do presidente, que o Brasil não correria esse risco, que algo parecido com isso, nesses termos, estaria longe do Brasil, porque o Brasil é diferente da Venezuela, claramente, claramente. Agora, para além do discurso de ontem, o tal do escudo das Américas, esse grupo de países que se alinhou aos Estados Unidos e que são vizinhos aqui do Brasil, eu vou citar aqui os países que fazem parte desse tal escudo das Américas: Argentina, bom, os Estados Unidos, lógico, né? Argentina, Belize, Bolívia, Chile, Colômbia, Costa Rica, El Salvador, Equador, Guiana, Honduras, Panamá, Paraguai e Peru. Fazem parte desse tal escudo das Américas e que, bom, já tinha sido anunciado em março a formação desse grupo. São, lógico, países cujos presidentes são mais à direita, mais alinhados mesmo com esse governo Trump. Mas ontem eles assinaram um documento para anunciar que esse grupo irá implantar uma ação contra facções criminosas, com sanções, inclusive contra grupos criminosos brasileiros, no caso o PCC e o Comando Vermelho. O quanto isso representa risco para o Brasil, digamos assim, qual é o risco, se é que dá para a gente mensurar, de uma ação militar terrestre, por exemplo, a partir do que foi assinado ontem, professora?
0: Bom, vamos tratar da primeira parte da pergunta e dos comentários, que é falar desse escudo das Américas. Para o Brasil, é um tema bastante delicado, na medida em que nós fazemos fronteira com quase todos esses países, ou seja, temos fronteira com quase todos os países da América do Sul, portanto, sofremos da interdependência. Há questões que nós temos, obviamente, que olhar e tratar nas relações regionais por conta das fronteiras. Então, quando vários países se tornam subservientes, ou seja, muito alinhados com os Estados Unidos, para o Brasil acaba havendo um grande risco, já que entendemos que existe agora uma intenção de intervenção dos Estados Unidos também no Brasil quando se fala do próprio PCC. E o que o governo brasileiro vem defendendo é enfrentar o PCC, ou crime organizado, seja PCC, Comando Vermelho, mas de maneira alinhada, em alianças de combate ao crime organizado de maneira geral.

0: Sabemos que hoje em dia, inclusive o narcotráfico, ele não se remete mais a um único país ou a alguns poucos países, ele atua de maneira transnacional. Por isso, seria tão importante haver cooperação internacional, aliança internacional dos países, sem afetar a autonomia, sem provocar ingerência. E o que os Estados Unidos fazem é tentar colocar, priorizar esse tipo de tema, mas com ingerência, ou seja, ameaçando o Brasil, inclusive, de intervenção, de invasão. E quando você me pergunta o risco, isso vai depender muito, claro, das eleições e do quanto nós vamos não apenas conseguir defender a nossa soberania, mas ter um apoio de países externos à região para conseguirmos, enfrentar essa ameaça que agora não é mais apenas do crime organizado, mas também essa polarização com os Estados Unidos. Ou seja, uma situação bastante delicada, difícil. E eu quero finalizar lembrando que quando a gente fala de narcotráfico, o principal país consumidor de drogas da América Latina é os Estados Unidos. Enquanto eles não combaterem o consumo interno, vai ficar difícil nós conseguirmos controlar, e diminuir as forças que envolvem o narcotráfico.
1: Nós estamos conversando aqui na Rádio Nacional com a professora Regiane Nitti Bressan, que é professora de Relações Internacionais da Unifesp, a Universidade Federal de São Paulo, e é especialista em integração da América Latina. Professora, até quando a ONU vai se permitir ser tratada dessa forma, quase que ignorada, desprezada pelo governo dos Estados Unidos e agora por esse grupo também, né, que assina embaixo o que o presidente Trump diz, até quando a ONU vai seguir nessa pasmaceira? A gente está numa fase de mudança, né? O Antônio Guterres vai deixar o cargo de secretário-geral da ONU. Ontem o presidente Lula foi duro também quando cobrou uma atitude, uma ação do Conselho de Segurança da ONU. Como é que a gente define essa fase da ONU, professora?
0: Vamos lá. A ONU foi criada no pós-Segunda Guerra e ganhou muito fôlego, muita força no final da Guerra Fria, quando o mundo todo, tenta reorganizar as relações internacionais, criando normas, regras, dando fôlego ao multilateralismo, para a gente ter um ordenamento internacional mínimo que, gerasse o quê? Confiança entre as nações. Previsão recíproca de comportamento, ou seja, se os países cumprem com as regras do jogo, fica muito mais fácil eu ter um planejamento internacional em relação a comércio, em relação à cooperação. No entanto, a partir da segunda década desse século, nós vimos as organizações multilaterais entrar, em declínio. Lembrando que essas organizações, elas são compostas por países que são soberanos. O que eu quero dizer? Nenhuma organização, exceto a União Europeia, nenhuma organização multilateral, ela tem, supranacionalidade, ou seja, são organizações intergovernamentais. Quem define essas regras e quem dá força às instituições são os próprios estados que mantêm a sua soberania. Ou seja, quando tem um país como os Estados Unidos, que são responsáveis por não apenas dar força, credibilidade, mas por muitas vezes pagar com recursos, o custo dessa organização, ou seja, as ações, da ONU, na África, em tantas partes do mundo, depende de recursos que muitas vezes são, vindos dos Estados Unidos. Quando existe esse enfraquecimento, essa descrença, a organização entra num limbo, entra numa paralisia que, de fato, está difícil de ser contornada. Então, apesar da importância desse fórum, e vimos, claro, o mundo inteiro olhando para os discursos, para essa reunião, sabemos que ela não tem, condições, hoje em dia, de atuar ou influenciar, muitas vezes, a decisão dos países. Ou seja, enquanto os países não resolverem voltar a dar crédito, força, negociarem, respeitarem as regras da ONU, dificilmente a organização vai ter condições de superar, esse momento de paralisia.
1: E aí, professora, tanto faz quem vai estar à frente da Secretaria-Geral da ONU, sai agora António Guterres, português, portanto europeu. Pela rotatividade, seria a vez de um sul-americano, ou de uma sul-americana. Inclusive, o Brasil está defendendo que seja uma mulher sul-americana. O nome preferido era Michelle Bachelet, ex-presidente do Chile, que declinou, não é mais candidata. Mas aí, independe quem vai estar à frente da ONU, se for um sul-americano ou não, não se vislumbra uma grande mudança nesse sentido.
0: Exatamente. É claro que o presidente, o secretário-geral, né, da ONU, ele vai pautar muitas vezes temas de prioridade, ou seja, a importância do secretário é o quanto ele tem de permeabilidade nas relações internacionais, o quanto ele consegue pautar os temas, convidar os países a dialogarem, a fazerem parte dessa organização. Mas hoje em dia, temos que entender, como disse o próprio Lula, que o realismo parece dominar as relações internacionais, ou seja, as forças hegemônicas. E com isso, os Estados Unidos hoje em dia enfrentam e estão enfrentando o crescimento da China. Então, a ONU também se vê muito de mãos atadas quando o mundo está sendo pautado, as regras do mundo estão sendo pautadas por esse jogo de forças, como a gente vê em muitas situações. E daí a importância, por exemplo, da nossa política externa, ainda que nós tenhamos muita aderência e façamos apoio à ONU, nós nunca deixamos de nos relacionar com países mundo afora. Então, para os Estados Unidos, não é apenas uma afronta a gente, o Brasil, defender a sua soberania e autonomia, mas é também fazer parte dos BRICS, ser um dos fundadores dos BRICS, não ter rompido com a Rússia e manter um diálogo cada vez mais próximo com a China. Aliás, não é apenas em termos econômicos, existe uma projeção, existe uma presença chinesa cada vez maior em toda a região. Aliás, a gente sabe que, a despeito do discurso controverso do próprio Milei, presidente da Argentina, a China continua fazendo investimentos no país, como tem feito no Brasil. Ou seja, isso acaba sendo uma afronta a esse jogo, a esse equilíbrio de poder provocado entre Estados Unidos e China.
1: Professora Regiane Nitti Bressan, professora de Relações Internacionais da Unifesp e especialista em integração da América Latina, foi um prazer tê-la aqui mais uma vez na Rádio Nacional. Muito obrigado, por essa entrevista, pela aula, e vamos nos falar muito ainda em breve, tá bom, professora? Muito obrigado mais uma vez.
0: Eu que agradeço a oportunidade e desejo um ótimo dia a todos.
1: Muito obrigado, professora Regiane Bressan. Nada mais apropriado para o dia do que a palavra da professora especialista em América Latina num dia em que a gente está tentando entender ainda o que foi tudo aquilo que aconteceu, hein? O que foi tudo aquilo que aconteceu? E aí é o seguinte, né? Vai ter gente que vai falar assim: ah, não, mas o presidente Lula foi muito duro, quem sabe tentar contornar. Não dá para contornar. Com o presidente Trump, aquela química que aconteceu, aquilo lá foi um momento e tal, enfim. Os Estados Unidos não é de hoje, não é do Trump. Não é do Trump. Já se falou e é a verdade mais suprema em relação aos Estados Unidos. Os Estados Unidos não têm amigos, ele tem interesses. São só os interesses que movem. Quando é interessante estar próximo do presidente Lula, nos aproximamos. Eles se aproximam. Quando não interessa mais, e parece que o momento agora é esse mesmo, nos afastamos. Eles se afastam mesmo. E aí é importante repetir mais uma vez o que disse o presidente Lula. Não permitiremos, disse o presidente, que inimigos da democracia, internos ou externos, atentem contra a vontade popular. E disse ainda o presidente Lula: o Brasil não cabe no quintal de ninguém. Agora são 8h39. Voltar para o nosso quintal, então, aqui. Vamos voltar para o nosso quintal. Olha só. Teve um novo pedido feito pelo ministro André Mendonça para que Alexandre de Moraes seja investigado. Eu já nem sei mais qual é o número desse pedido.

0: aqui. O Edson Fachin falou, meu Deus do céu, mas na minha vez, a hora que eu vou ser presidente do STF, acontece toda essa desgraceira, bem na minha vez, mas é isso aí mesmo, não tem jeito, fazer o quê? É isso, então teve um novo pedido feito pelo André Mendonça contra o ministro Alexandre de Moraes para que ele seja investigado por abuso de poder. Isso aí, lógico, vai esticando a corda, já estamos há mais de 20, daqui a pouco completa um mês desse bate-boca. E não parece que a coisa tende a arrefecer, não. Nesse documento do ministro André Mendonça contra o Alexandre de Moraes, é um documento de 76 páginas, em que o ministro André Mendonça apresenta argumentos contra a decisão de Alexandre de Moraes no âmbito do inquérito das fake news. O ministro André Mendonça pediu ao presidente Edson Fachin, presidente do STF, que abra essa investigação, alegando que Moraes teria elaborado investigações ilegais contra ele e contra outros ministros do STF, utilizando relatórios de inteligência produzidos, segundo Mendonça, de forma apócrifa pela Polícia Federal. Apócrifa é quando não tem nome, né, de quem fez, né? É isso. Então é o seguinte, a alegação do André Mendonça é essa, que são relatórios que não têm origem e tal, que foram feitas espionagens contra ele e contra outros integrantes do STF. André Mendonça também pede ao presidente do STF que mande investigar quem, dentro da Polícia Federal, fez os relatórios usados por Alexandre de Moraes, e tudo vai parar na mesa do ministro Edson Fachin, que não aguenta mais. Há quem diga, inclusive, que ele já está achando que é melhor deixar tudo para depois das eleições. Ele percebeu agora, demorou um pouco, mas ele percebeu, de fato, que é um assunto muito delicado e é importante mesmo, hein? Não é para pôr embaixo do tapete, não. É para investigar todo mundo. E daqui a pouco é todo mundo mesmo, hein? Mas agora na eleição está sendo usado como instrumento de disputa eleitoral, e aí isso não é desejável e não vai dar bom isso aí. 8h42, você está no Alô, Alô Brasil, da Rádio Nacional. Manda mensagem pra gente aqui no zap 11 97469 0138. Quem tá com a gente agora é o Odair Brás, da Agência Brasil, né, Odair? Bom dia.
1: Isso mesmo. Bom dia, Agostinho. Bom dia a todos. Agostinho, o primeiro-ministro do Reino Unido, Andy Burnham, se reuniu ontem com o presidente Donald Trump numa agenda ligada à Assembleia Geral da ONU. E ele disse que os britânicos vão se manter firmes diante de qualquer ameaça de seu domínio sobre as Ilhas Malvinas, que os ingleses chamam de Falklands, né? Burnham disse o seguinte: a posição é clara, permaneceremos firmes diante de quaisquer ameaças. Defenderemos o direito dos habitantes das Ilhas Falklands à autodeterminação e a permanecerem britânicos. O primeiro-ministro inglês falou isso porque o presidente norte-americano disse em agosto que os Estados Unidos estavam revisando sua posição neutra em relação ao arquipélago, que fica próximo da Argentina e que é controlado pelo Reino Unido há quase 200 anos. Trump ameaçou mudar essa posição, a posição dos Estados Unidos sobre as ilhas, em represália à falta de apoio dos britânicos aos Estados Unidos na guerra contra o Irã. E esse movimento do presidente americano vem ao mesmo tempo em que Javier Milei, presidente da Argentina, e muito ligado a Trump, decidiu voltar suas atenções às Malvinas. Ele vem reivindicando para o seu país a posse das ilhas e recentemente impôs até sanções a empresas petrolíferas que atuam nas ilhas. Os partidos de oposição argentinos afirmam que esse interesse do Milei no arquipélago não é um interesse genuíno, e sim puramente político, porque a popularidade do presidente argentino está em baixa atualmente, devido a seu plano econômico não está funcionando, Agostinho.
0: É isso, o Odair Brás falando direto da Agência Brasil. É isso, a gente tem que entender que essas reações externas do presidente Trump, mesmo do Javier Milei, na Argentina, Javier Milei, na Argentina, tem muito a ver com mensagens para o público interno, né? Eles estão caindo para as tabelas na popularidade, tanto o Milei quanto o Trump. E aí fazem esses discursos.

0: acalorados para o mundo ver, para tentar esconder as mazelas que estão enfrentando internamente, né? O presidente Trump vai enfrentar uma eleição de meio de ano aí que pode imprimir uma derrota acachapante. O Javier Milei, da Argentina, a economia está caindo pelas tabelas. Então, assim, eles têm que se unir e inventar inimigos externos para tentar esconder os dramas internos que eles próprios criaram. Então, é assim que funciona mesmo. Olha, 8h45, falar um pouquinho rápido aqui da queda de helicóptero, daquela queda, aquele acidente trágico que aconteceu na Serra de Santa Catarina, e que agora vai ser investigado esse acidente em duas frentes, uma pela Polícia Civil, outra pelo Centro de Investigação e Prevenção de Acidentes Aeronáuticos, o CENIPA, como acontece sempre, né? Qualquer incidente dessa ordem, a investigação acontece sempre em duas frentes, pelo CENIPA e pela Polícia Civil lá de Santa Catarina. O acidente que vitimou, como todo mundo sabe, é o cantor Rick, da dupla com Renner, o empresário Bruno Avelar, o videomaker Paulo Soares, o piloto Antônio Roberto Nóbrega de Araújo e o copiloto Leopoldo Barros Teixeira. A aeronave era um modelo Bell 430, que desapareceu dos radares na segunda-feira e foi localizado ontem, os destroços foram localizados ontem, no período da tarde. A aeronave havia decolado de Porto Belo, no litoral norte, com destino a São Joaquim, na Serra, e a região tinha previsão de fortes tempestades. Já havia o alerta do Instituto Nacional de Meteorologia, mas não dá para a gente dizer que foi por causa disso. Enfim, vai ser a investigação, as duas investigações que vão definir a tragédia, o que motivou essa tragédia, se é que vai ser possível também identificar, que às vezes é mais de um motivo, né? Também não é só um motivo, normalmente um acidente dessa magnitude é provocado por vários motivos, uma tragédia, uma pena, uma lástima mesmo. 8h46, vamos para Brasília! Priscila Mazenotti, cada enxadada é uma minhoca, você tem novidades aí, Priscila, bom dia!
1: Novidades sobre a CPI do Master, ô Agostinho. Bom dia para você, bom dia também para os ouvintes. Lembra dela? Pois é, aqueles diversos pedidos aí para a instalação da CPI do Master. E aí agora a novidade é que o Cristiano Zanin, o ministro do Supremo Tribunal Federal, negou, portanto, um pedido para determinar que Davi Alcolumbre, presidente do Senado, instalasse aí a CPI do Master. O que, que aconteceu? Esse foi um pedido protocolado pelo senador Alessandro Vieira. Ele foi lá no Supremo Tribunal Federal e falou o seguinte: olha, o Alcolumbre está sendo omisso quando ele não determina a instalação da CPI, porque já tem requerimento suficiente, não tem outro requerimento especificamente nesse nível de detalhamento para abrir CPI do Master. O outro requerimento que tem é um pouco mais genérico na avaliação do Alessandro Vieira. Por isso, é preciso instalar. Aí, o Cristiano Zanin, ao responder negando esse pedido para determinar a instalação da CPI do Master, disse o seguinte: não está comprovada a omissão do presidente do Senado, do Davi Alcolumbre, em relação à instalação dessa comissão, viu? E que faltou ali comprovações por parte do Alessandro Vieira com relação à atuação mesmo do Davi Alcolumbre, né? Ali, qual foi o que tem de errado na tramitação, né, com relação ao tratamento dado por Davi Alcolumbre nesse requerimento. Então, foi isso, decisão mais recente que veio agora cedo do Supremo Tribunal Federal. O Alessandro Vieira rebateu, né, disse aí que é uma decepção e que a omissão de Alcolumbre é um fato notório, mas o fato é que Cristiano Zanin diz que ele não comprovou, por isso não autorizou a instalação aí, negou o pedido para que ele determinasse que o Senado instalasse, portanto, essa CPI, Agostinho.
0: Então, tá claro que tem muita gente que quer esticar essa corda, né, no meio da eleição. Tem muita gente que quer turbinar essa situação aí para usar como instrumento de disputa eleitoral. Está evidente isso, está evidente isso. Se for falar de omissão, Priscila Mazenotti, eu queria saber por que que o André Mendonça, que mais uma vez apresentou mais uma denúncia contra o Alexandre Moraes, está tudo certo, né? A denúncia número zil, já nem sei mais qual que é. Mas por que que ele, quando fez aquela confusão toda, jogou no ventilador contra o Procurador-Geral da República, contra o Diretor-Geral da Polícia Federal e contra o próprio Alexandre Moraes, fez aquele carnaval todo, e beleza, disse que tinha indícios e tal. Por que ele não fez isso em relação ao Cássio Nunes Marques, hein? Depois do que apareceu do Cássio Nunes Marques, ou de pessoas ligadas a ele, é bem grave, um contrato bilhardário, né? Então, assim, falar de omissão vai sobrar para muita gente aí, hein, Priscila?
1: Pois é, para muita gente, para mais de um ministro do Supremo Tribunal Federal, né? A gente até falou ontem, essa turma do KN, que é a turma do Cássio Nunes, contrato aí de mais de 400 milhões com master, sem contar viagens, restaurantes, favorecimentos. O fato é que o André Mendonça, ele pediu mais um pedido aí de investigação com relação ao Alexandre de Moraes, né? Não cita Cássio Nunes Marques, ele cita só o Alexandre de Moraes, até porque um tem sido aí o alvo, se é que a gente pode falar assim, do outro nas últimas semanas, né? Diz o seguinte, que o Alexandre de Moraes deturpa as informações, distorce, usa de ilação, usa como base documentos sem assinatura, pede aí, acusa Alexandre de Moraes de abuso de autoridade, pede que Edson Fachin investigue o Alexandre de Moraes por abuso de autoridade e por denunciação caluniosa. Isso por conta do pedido que o Alexandre de Moraes fez para investigar o André Mendonça, né? E aí alega que o uso dos relatórios da Polícia Federal teriam sido aí direcionados nesse sentido, pede também o arquivamento da representação contra ele. Aliás, é a representação que seria discutida na sessão de hoje lá no Supremo, se a sessão não tivesse sido cancelada depois daquilo que a gente viu na semana passada, né, Agostinho? Então, assim, o foco é Alexandre de Moraes, André Mendonça. Enquanto isso, a gente tem aí o Cássio Nunes Marques cada vez mais tendo nome envolvido aí em denúncias e vazamentos nessa provável ligação dele com Daniel Vorkaro, Agostinho.
0: É isso, eu fico pensando como é que está a cabeça do ministro Edson Fachin. Bem na vez dele, né? Na vez dele, para ser presidente...
1: Tipo, justo na minha vez, pô, gente.
0: Ele é um senhorzinho já, cabelinho branco. Não tá, ele não tem condição de aguentar tudo isso. Mas acho que também foi um pouco de ingenuidade dele para ser legal com ele, né? Vou ser legal com ele. Achar que ia dar para tocar isso do jeito que ele queria, né? Primeiro votar a suspeita contra o Alexandre Moraes, depois deixar para outra semana do André Mendonça, ia dar ruim, e acho que ele já percebeu agora. Eu estava lendo aqui, não sei se é especulação, você que anda pelos corredores aí do poder, Priscila Mazenotti, estão dizendo que ele agora está querendo deixar, ver se tudo há para ficar depois da eleição, porque ele está muito enrolado, estão usando para todo lado aí, deixar para... tem que investigar, isso aí tem que investigar mesmo, mas depois da eleição, não sei se há algo de verdade nisso ou só especulação, Priscila.
1: Até porque, Agostinho, ele precisa esperar o Flávio Dino devolver, né, o processo que ele pediu vista na semana passada. Ele não pode decidir nada enquanto o Dino não resolver. E o Flávio Dino tem 90 dias para isso, né? Contando aí que ele pediu no dia 15 de setembro, outubro, novembro, dezembro. Terminaria aí dia 15 de dezembro, bem depois das eleições. Eleições que já é na semana que vem, né? Nesse fim de semana agora, no próximo, tá aí em cima. Então, precisa aguardar isso. Os esclarecimentos pedidos por ele já foram feitos, né, tanto da PGR quanto do André Mendonça, que foi justamente nesse pedido que ele fala em abuso de autoridade por parte de Alexandre de Moraes, está na resposta dada pelo André Mendonça ontem, né, o prazo que terminou, enfim, e ontem não, na segunda-feira à noite, e aí agora é aguardar o Flávio Dino devolver, vai devolver, não vai devolver, como é que fica, para o Fachin resolver aí os próximos passos. Inclusive, decidir se vai julgar junto, se vai julgar separado, se vai julgar antes das eleições, depois das eleições, como é que vai ser.
0: É isso. E para fechar aqui por hoje, o nosso diário do Supremo Tribunal Federal, tem o ministro Fux, né, que é o relator daquele pedido que foi feito para verificar quem que teve acesso ao Senado, Enfim, a mulher do Alexandre Moraes, o filho do presidente, o Lulinha, enfim, tem um monte de gente que estão querendo saber quem teve acesso ao Senado, né, Priscila?
1: Porque assim, pediram acesso aos dados do Senado ali no período de 2019 até hoje, né? Querem saber aí quem entrou no Senado Registro. Tinham pedido para o Senado Federal, mas aí é um deputado lá de Curitiba que pediu, né? Ele pediu primeiro na Justiça de lá, mas aí como envolve Senado, acabou indo para o Supremo Tribunal Federal. Quer saber quando, por exemplo, a esposa do Alexandre de Moraes entrou no Senado, saiu, com quem se reuniu, o Careca do INSS, o Daniel Vorcaro, várias outras autoridades, né? O Fábio Luiz Lula da Silva, que é o filho do presidente. E aí, tinha sido sorteado o Alexandre de Moraes. O Alexandre de Moraes declarou impedido, né? Claro, até porque trata-se da esposa dele. Aí foi feito um novo sorteio, caiu com o Fux. Então, o Luiz Fux é o relator aí dessa ação, que pede acesso, aos dados, né? As informações de entrada e saída do Senado nesse período aí de 2019 até hoje, Agostinho.
0: É assim, tá tudo certo, né? Democracia, que maravilha que é democracia, né? É sensacional mesmo. As pessoas pedem e tal, e quando é legal, é justo, tem autorização para receber dados e relatórios, levantamentos. Mas tem muita gente querendo também, viu, aparecer nessa onda, viu? É isso, é isso. Coisa mal conduzida em período eleitoral dá nisso. Todo mundo agora quer tirar um naco dessa história toda, então é preciso que as autoridades percebam isso, a importância do assunto, e é importante agora que não se deixem levar por esse calor da eleição que está sempre por perto, está permeando tudo. Ninguém faz nada de graça, não se iludam, nem, não se iludam que o discurso agora está permeado dessa disputa eleitoral. Para encerrar, Priscila Mazenotti, ontem nós falamos aqui sobre o discurso do presidente Lula na abertura da Assembleia Geral da ONU, e eu vou repetir mais uma vez aqui: o presidente Lula cumpriu o que já se imaginava, defendendo a soberania do Brasil. Eu vou repetir aqui uma frase que já entrou para a história: disse o presidente Lula, não permitiremos que inimigos da democracia, internos e externos, atentem contra a vontade popular. E concluiu dizendo: o Brasil não cabe no quintal de ninguém. Foi o que disse o presidente Lula. Acho que cumpriu o que se esperava, né? Era o que estava previsto mesmo. Agora, do outro lado, tem o Trump ameaçando, e acho que para quem achava que era exagero, né, Priscila? A ameaça mesmo, de interferência nas eleições, acho que ficou bem claro, né, Priscila?
1: O próprio Lula foi bastante aplaudido quando falou essa história aí do quintal, né? A equipe toda, a comitiva toda brasileira aplaudiu o presidente ali, comitiva norte-americana, claro, ficou calada, em silêncio ali, ainda avaliando o que estava ouvindo. E o Donald Trump ameaçou aí, mais uma vez, usar força militar aqui na América Latina, né? Falou dessa história de facção, ações na Venezuela, enfim, fica comprovada aí, né? Mais uma vez ele deixa explícita essa história de interferência nas eleições, coisa que as autoridades brasileiras estão de olho, estão atentas, né? O próprio Lula falou: voltamos a presenciar a ingerência externa em processos eleitorais, ali numa indireta mais do que direta para os Estados Unidos, né? E citou ali como embasamento Venezuela, Haiti e Cuba. Em seguida, o próprio Trump falou sobre esse assunto, Agostinho.
0: É isso, e escandaliza todos nós. Se bem que a gente não tem mais direito de se escandalizar quando é o Trump que está falando, mas ainda assusta. Em plena Assembleia Geral da ONU, ele bater no peito como se fosse uma conquista econômica o sequestro do Nicolás Maduro, né? E a consequente tomada da produção de petróleo da Venezuela, que era só o que ele queria mesmo, ninguém duvidava disso, né? E já anunciando que o próximo ataque vai ser a Cuba. É uma coisa para a gente ver com muito espanto, muito espanto, e perceber a importância que essa eleição já tinha, mas tem ainda mais a partir de tudo que a gente está vendo, da nossa vizinhança, inclusive formando esse grupo aí, nos cercando. A coisa não é para amadores. Priscila Mazenotti, Por hoje é só, né, Priscila? A gente se vê amanhã,
1: por
0: tá certo?
1: Por hoje é só isso tudo. Até mais, gente.
0: Valeu,
1: até amanhã.
0: Priscila.
1: Valeu.
0: Até amanhã. Valeu. Priscila Mazenotti falando com a gente ao vivo de Brasília.

0: Ele amanhã tem mais. Queria mandar um abraço aqui no finalzinho pro nosso ouvinte de sempre, lá de Minas Gerais, de Inimbutaba. Eu vou conhecer ainda em Inimbutaba. Em Minas Gerais, o nosso Leandro falando aqui sobre a entrevista, que ele gostou bastante da professora falando da ONU. Ele diz assim, resumindo, pelo que disse a professora, a ONU não tem moral hoje para nada. É basicamente isso. Resumindo, é exatamente isso. Valeu, Leandro, obrigado pela presença de sempre. Acabou, pessoal, 9 em ponto. Amanhã a gente se vê, se Deus quiser, a partir das 8. Valeu, boa quarta-feira para todos nós. Tchau, tchau.
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5: Está começando mais um Ritmo da Notícia aqui nas ondas da Rádio Nacional. Eu sou a Fátima de Mello, na mesa de som Egberto Martins. Daqui a pouquinho informação para você. Vamos começar com Lulu Santos, um para o outro.

0: Carla Sabá, Deixar Você, de Gilberto Gil, João Bosco, Doce Cereja, Bosco Francisco Bosco, Lu Santos, Dele Um Pro Outro.
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0: O Ritmo da Notícia começa falando de primavera. A estação das flores começou ontem à noite em todo o país, mas neste ano ela chega com os efeitos do El Niño, que devem ser os mais intensos da história. Dados da Agência Oceânica e Atmosférica dos Estados Unidos mostram que a temperatura da superfície do Oceano Pacífico atingiu o maior patamar já registrado para o fenômeno e o esperado é que as temperaturas aumentem. Priscila Mazenotti está aqui e tem as informações, não é isso? Bom dia, Priscila.
2: Oi, Fátima. Bom dia para você e para os ouvintes. Então, que as temperaturas aumentem aí por conta desse El Niño intenso e também os alertas, viu? Por exemplo, a primavera nem chegou, mas aqui em Brasília hoje a gente tem alerta vermelho, chuvas intensas, rajadas de vento, ventou mesmo muito nessa madrugada, a gente pôde sentir por aqui. Na região centro-oeste como um todo, o céu com muitas nuvens, pancadas de chuva, trovoadas isoladas. Alerta vermelho também na região sul, aliás, continua o alerta lá. A gente tem aqui os dados mais atualizados. Desde sexta-feira, os temporais no Rio Grande do Sul deixaram mais de 3.700 pessoas desabrigadas, né, que é quando perde a casa, ou desalojadas, que é quando as pessoas vão para casa de parentes. São mais de 500.000 de pessoas afetadas pelos eventos climáticos em 145 municípios gaúchos. 3 pessoas morreram. E aí, o que, que a gente tem também? A gente tem que os afetados pelos efeitos do El Niño vão receber uma ajuda a partir de agora, uma medida provisória que foi editada, liberando 64 milhões de reais para isso. Esse dinheiro vai ser principalmente para aquelas comunidades que dependem da agricultura familiar e tiveram a produção afetada, 40 milhões nesse sentido. E aí, 24 milhões vão para ações de alimento e água potável para comunidades indígenas, né? Vai para terras indígenas também. Então, além desses alertas, o governo criou aí um site é gov.br/elninho, que ali as pessoas vão encontrar todas as informações, dados por região, além de orientações aí nessa emergência climática que a gente tem visto, esse super El Niño, né, como tem chamado, Fátima.
0: Priscila Mazenotti, obrigada pelas informações. Mais, bom gente. Dia para você. Seguimos com o Ney Matogrosso novamente.

0: Ednardo, Enquanto em Goma Calça, Beth Carvalho, Golden Boys, Andança, Ney Matogrosso novamente, de Fred Martins e Alexandre Lemos.
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0: A ANAC, a Agência Nacional de Aviação Civil, atualizou as regras que tratam dos direitos dos passageiros em casos de atraso e cancelamento de voos. Gabriel Corrêa já está na linha e tem os detalhes sobre essa orientação. Gabriel, bom dia.
2: Olá, Fátima. Bom dia para você, bom dia a todos. Fátima, exatamente, a Agência Nacional de Aviação Civil determinou que as empresas aéreas devem ampliar as informações para os clientes. Com a nova redação da norma da ANAC, que estabelece condições gerais do transporte aéreo, foram fixados critérios mais objetivos sobre o momento em que as orientações devem ser prestadas e o conteúdo mínimo informado aos passageiros. As empresas têm que dizer claramente, por canais digitais, o motivo do imprevisto, a previsão atualizada do horário de partida e as alternativas disponíveis, como a reacomodação em outros voos, o reembolso do bilhete ou a oferta de outro meio de transporte. A resolução determina que as operadoras esclareçam as limitações técnicas. Fatores como eventos climáticos severos ou problemas em equipamentos de solo podem levar a ajustes operacionais, mas por razões de segurança. Os passageiros têm direito também à assistência material. Depois de 2 horas de espera, a alimentação por meio de crédito, ou então refeição, e após 4 horas, quando houver necessidade de pernoite, eles têm direito à hospedagem e transporte de ida e volta ao local de acomodação. Quando ocorrer limitações da infraestrutura, o passageiro deve comprovar as despesas necessárias e razoáveis, e aí o reembolso deve ser feito em até 7 dias. O artigo 26 da norma reforça que essa assistência ela é imediata, mas, Fátima, isso não significa que implica em reconhecimento da culpa pela companhia aérea e nem implica em reparação civil em eventual caso de necessidade. E essas alterações todas que eu disse passam a valer em 30 dias. E quem quiser saber mais sobre os direitos como viajante ou então registrar reclamações pode acessar a plataforma ANAC Passageiros no site gov.br/ANAC. Fátima, eu volto contigo.
0: Gabriel Corrêa, muito obrigada pelas informações. Bom dia para você. Seguimos aqui com o ritmo da notícia. Ed Mota e J.T. Meirelles, Bananeira.

0: Luiz Melodia, Mistério da Raça, Zélia Duncan, dela e Christian Oyens, Enquanto Durmo, Edmota e J.T. Meirelles, de João Donato e Gilberto Gil, Bananeira.
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0: O ministro do Supremo Tribunal Federal, Cristiano Zanin, negou um pedido de liminar para determinar a instalação da CPI do Master no Senado. O pedido foi apresentado pelo senador Alessandro Vieira. Priscila Mazenotti está de volta e tem as informações ao vivo.
2: Oi, Fátima. Bom dia mais uma vez. O ministro Cristiano Zanin alegou aí nessa negativa de pedido de liminar para que Alcolumbre, presidente do Senado, instalasse a CPI do Master. O Cristiano Zanin alegou o seguinte, que o senador Alessandro Vieira, que foi o autor do pedido, não comprovou essa omissão por parte aí do presidente do Senado, né? Aguardando andamento há 6 meses, reforçou o senador. A CPI tem como objetivo investigar figuras como os ministros do Supremo, Dias Toffoli e Alexandre de Moraes, e o ex-banqueiro Daniel Vorcaro. E aí ele anega inércia por parte de Davi Alcolumbre, lembrando que Cristiano Zanin já tinha negado um pedido semelhante, mas destinado ao presidente da Câmara, Hugo Mota, lá em março, também com esse mesmo argumento, né? Aí hoje, no pedido, o ministro Cristiano Zanin explicou o seguinte, que o senador Alessandro Vieira não apresentou documentos que não comprovam que o Davi Alcolumbre estaria sendo omisso, né? Foram apresentados ali apenas o requerimento de criação da CPI e as assinaturas. Não é possível reconhecer a relevância do fundamento invocado, é o que diz Cristiano Zanin. Mas não descartou voltar a analisar esse pedido após o recebimento de novas informações. Lembrando que o Congresso Nacional está de recesso aí por conta do período eleitoral. Ainda tem mais essa, né, Fátima? Eu volto com você.
0: Obrigada, Priscila, pelas informações. Ritmo da notícia. Zé Cabaleiro e Fagner, palavras e silêncio.

0: Marcelo Genesi, Temporal de Marcelo, Tavito Rua Ramalhete, Zé Cabaleiro e Fagner, Palavras e Silêncio.
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0: E a gente vai agora para o Rio de Janeiro. O sistema metroviário do Rio virou palco de uma iniciativa da Justiça Eleitoral para convidar a população a exercer o direito de ir às urnas. É a Estação Democracia. As ações acontecem na Estação Cinelândia do metrô, no centro da cidade. Cristiane Ribeiro traz os detalhes da novidade. Bom dia, Cris.
2: Bom dia, Fátima. Bom dia também aos ouvintes. Fátima, há 12 dias das eleições, a Estação Cinelândia do metrô aqui do Rio ganhou um nome especial. Até o dia 4 de outubro, né, data do primeiro turno, vai se chamar Estação Democracia, transformando a rotina da viagem em um convite à participação nas eleições desse ano. Intervenções visuais e mensagens sonoras nos acessos e também elevadores, além de telas instaladas dentro dos vagões e nos mobiliários digitais, estão exibindo peças de campanhas de serviço do Tribunal Regional Eleitoral aqui do Rio, com informações para o exercício da cidadania. A iniciativa é uma parceria do TRE com a concessionária Metrô Rio. E segundo o tribunal, a escolha da Estação Cinelândia deve-se à região ter sido palco de manifestações políticas, sociais e culturais que atravessaram diferentes períodos da história brasileira. E agora torna-se também cenário de uma experiência dedicada a celebrar o eleitor e o direito de escolha. A Estação Cinelândia é uma das mais importantes e movimentadas do sistema de metrô aqui na capital. Inaugurada em março de 1979, registra, em média, 23 mil embarques por dia. Eu volto com você.
0: Cristiane Ribeiro, muito obrigada pelas informações. Excelente quarta-feira para você. E aqui termina o Ritmo da Notícia, que teve edição de Paula de Castro, reportagem Gabriel Corrêa, Cristiane Ribeiro e Priscila Mazanotti. Programação musical de Janeiro Goulart, apresentação Fátima de Mello e na operação Egberto Martins. Ritmo da Notícia, música e informação, volta amanhã às 9 da manhã.

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2: 2 horas de boa música sem parar aqui na Rádio Nacional. Expresso Nacional começando agora. Eu sou a Fátima de Mello, mesa de som Graciela Farias. Você aqui com a gente, ouvindo o melhor da música brasileira. Para começar, Lô Borges e Samuel Rosa, Feira Moderna.

0: Cássio, Valença Tropicana, de Alceu e Vicente Barreto. Tim Maia, de Tim Maia, Sossego, Lo Borges de Samuel Rosa, Feira Moderna, de Beto Guedes, Fernando Brant e Ronaldo Bastos.
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0: Agora com Chico César, A Primeira Vista.

0: Secos e Molhados, Flores Astrais, Marisa Monte Não Vai Embora, Chico César Dele à Primeira Vista.
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0: Vanessa da Mata, eu sou neguinha.

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0: Zé Ramalho, admirável gado novo de Zé Ramalho, Aline Calixto, Gemada Carioca, Vanessa da Mata, eu sou neguinha de Caetano Veloso.
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0: Agora com Céu, lenda.

Luí Coimbra, Ouro e Sol, Belchior, Pequeno Mapa do Tempo, de Belchior, Chico Science, Nação Zumbi, Todos Estão Surdos, de Roberto Erasmo Carlos. Beleza Pura, A Cor do Som e Daniela Mercury. Bom dia. Bom dia.

0: Maria Bethânia, Beira Mar. A Cor do Sonho, Daniela Mercury, Beleza Pura, de Caetano Veloso.
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2: Agora tem o Rap Maria Rita, o que sobrou do céu.

0: Gonzaguinha, lindo Lago do Amor. Seu Jorge, o samba tá aí. O rap Maria Rita, que sobrou do céu, de Marcelo Yuca.
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0: Baby do Brasil, eu e a Brisa.

0: Opa! Os tribalistas passam em casa. Adriana Maciel, Vila do Sossego, Baby do Brasil, eu e a brisa de Johnny Alf.
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0: Raul Seixas, Guita.
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0: 4 milhões de reais.
1: Lenine Gog, a ponte. Gilberto Gil, dele extra, Raul Seixas, Guita, de Raul e Paulo Coelho.
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1: Leila Pinheiro, pela ciclovia.

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0: Brasília, 12:30.
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0: Olá, muito boa tarde a você que nos escuta de todo o Brasil. Está no ar o Repórter Nacional, que tem hoje os seguintes destaques. Fiscalização em postos de combustíveis de todo o país. Força-tarefa investiga a prática de preços abusivos e salto no lucro dos estabelecimentos. Mobilização acionada após mais de 300 denúncias de consumidores. Mais.
2: Número de trabalhadores ligados a sindicatos no país fica estável em 2025, após registrar alta no ano anterior, mostra IBGE.
3: Ministro Cristiano Zanin nega liminar para determinar a instalação da CPI do Master no Senado.
4: Brasil acerta ao não aderir a plano de Trump para nomear facções criminosas como terroristas, avalia especialista. Escudo das Américas foi assinado por 14 países do continente.
5: Presidente chinês Xi Jinping se encontra com Donald Trump em visita de 3 dias aos Estados Unidos.
0: Tudo isso e muito mais, claro, aqui no Repórter Nacional, produzido pela nossa equipe de rádio jornalismo da EBC, Empresa Brasil de Comunicação. E nós estamos ao vivo nas emissoras da Rádio Nacional em Brasília, São Paulo, Rio de Janeiro.

0: Janeiro, Amazônia, Alto Solimões, São Luís, Recife, também, claro, nas emissoras parceiras de todo o Brasil com a nossa rede nacional de comunicação pública. Eu sou Daniel Ito e você acompanha agora as principais notícias desta quarta-feira, 23 de setembro de 2026.
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0: Lembrando que estamos em período de defeso eleitoral, não serão veiculados conteúdos aqui que possam caracterizar publicidade institucional, medida para cumprir normas que regulamentam a comunicação das instituições públicas neste defeso eleitoral que vai até o dia 25 de outubro. Começamos com essa notícia de que os PROCONs de todo o país realizam hoje a Operação Carga Pesada. O objetivo é fiscalizar postos de combustíveis, viu? Para conferir aí de perto se os donos dos estabelecimentos estão exagerando ou não na margem de lucro desses combustíveis. Você acha que está pagando justo pelo preço do seu combustível? Quem vai contar para a gente é o Gabriel Brum, que está aqui ao meu lado no estúdio, acompanhando as informações dessa operação, né, Gabriel? Fiscalização para confirmar ou não as denúncias de abuso dos consumidores, né? Boa tarde para você.
2: Boa tarde, Daniel. É isso mesmo, viu? São centenas de denúncias. Essa é a Operação Carga Pesada, que surgiu a partir dos registros recebidos pela ANP, Agência Nacional do Petróleo, Gás Natural e Biocombustíveis, de supostos aumentos abusivos dos preços. Foram 330 denúncias. As informações foram compartilhadas, então, com a Secretaria Nacional do Consumidor, que reuniu mais de 100 representantes dos PROCONs estaduais e municipais para alinhar as ações. Além disso, a Secretaria já instaurou 70 processos administrativos contra postos de combustíveis que têm 20 dias para apresentar a defesa. De acordo com a Senacom, o foco não é o aumento do preço, mas o aumento da margem de lucro sem justificativa, o que pode aí caracterizar abuso contra o consumidor. Sim. Os dados indicam preocupação maior com o diesel. O preço médio da versão S10 no país chegou a R$ 7,13 em 19 de setembro, em um aumento de 2,3% na última semana. Na Bahia, que teve a maior variação, o litro chegou a R$ 7,74, Daniel.
0: É o preço do diesel que afeta toda a economia, já que os produtos precisam ser transportados.
2: Exatamente, caminhões e tudo mais.
0: Exatamente. Gabriel, já que você está falando de combustível, tem também aqui a questão sobre a venda suspeita desse tipo de produto, furtos de combustíveis, enfim. E a partir de hoje, então, a punição para esses casos fica mais pesada? É isso? Explica para a gente.
2: Exatamente. Começou a valer uma lei que torna mais rígida a punição contra furto e roubo de combustíveis no Código Penal. Esse texto foi publicado hoje cedo no Diário Oficial da União. Ele trata de petróleo e derivados, gás natural, etanol e demais combustíveis, inclusive biocombustíveis e óleos lubrificantes. No caso de furto, a pena prevista é de 4 a 10 anos de cadeia. Ela pode ser aumentada em um terço caso haja danos às estruturas, envolvimento de duas ou mais pessoas. Se o criminoso trabalhar ou já tiver trabalhado na empresa, e daí teria acesso a informações privilegiadas, né? Ou tiver cargo público. A pena pode subir mais 2/3 se causar paralisação do serviço, desabastecimento, incêndio, poluição, lesão corporal ou morte. Já no caso de roubo, o roubo de combustíveis foi enquadrado nas possibilidades de aumento, e aí no caso 1/3 de pena no caso desse crime de roubo. E pode ter acréscimo de 2/3 se causar paralisação do serviço, desabastecimento, incêndio ou poluição. Além disso, a lei tornou crime contra a ordem econômica comprar, receber, transportar ou vender combustíveis furtados ou roubados, e aí a pena de 3 a 8 anos de prisão e multa. Mas fazer isso também com combustíveis que podem ser suspeitos, aí pela desproporção entre valor e preço, por exemplo, ou pela origem, que pode ser estranha, também é crime e pode ser punido aí com prisão de 1 a 4 anos e multa, Daniel.
0: Punições mais pesadas, então, para crimes relacionados a combustíveis. Gabriel Brum, ao vivo aqui com a gente. Obrigado, viu, Gabriel, pelas informações. Meio-dia e 36 agora. Vamos falar de emprego, destacando um levantamento divulgado hoje pelo IBGE, revelando mudanças estruturais, viu, no mercado de trabalho aqui do nosso país. O número de trabalhadores sindicalizados ficou estável e a formalização bateu recorde. Quem traz os detalhes dessa pesquisa ao vivo para a gente é Solimar Luz, que está na linha. Sol, muito boa tarde para você.
3: Oi, Daniel. Boa tarde para você. Boa tarde a todos.
1: Daniel, essa pesquisa que foi divulgada hoje, né, consta da PNAD Contínua, Características Adicionais do Mercado de Trabalho 2025, foi divulgada há pouco pelo IBGE. E a pesquisa traz que naquele ano, 2025, o Brasil tinha 174 milhões e 100 mil pessoas em idade de trabalhar, ou seja, acima dos 14 anos, o que representa uma expansão de 0,8% em relação ao ano anterior, 2024. Desse total, Daniel, um contingente de empregadores e trabalhadores por conta própria somou 30 milhões e 600 mil pessoas. Pela primeira vez na série histórica, desde que a PNAD, com esse recorte de características adicionais do mercado de trabalho, foi iniciada, mais da metade dos trabalhadores por conta própria, com nível superior, tinham registro no Cadastro Nacional da Pessoa Jurídica, ou seja, tinham CNPJ. Os números dos últimos anos revelam uma mudança estrutural no mercado de trabalho. Setores como agricultura, pecuária e pesca, Daniel, registraram recuo, passando de 11,4% em 2012 para 7,6% em 2025, ano de apuração da pesquisa. Por outro lado, o setor de administração pública, saúde e educação ganhou relevância no mesmo período, crescendo aí 2,7%. Esse levantamento também mostrou que a adesão sindical no país ficou estável, ficou em 8,8% de estabilidade em 2025, o que corresponde a 9 milhões e 100 mil pessoas. No recorte por gênero, o pesquisador do IBGE, o William Cratovil, destaca a participação feminina.
3: As mulheres têm apresentado ganhos na participação de pessoas associadas a sindicato. Elas eram 38,7% dos associados lá em 2012, agora são 42,8%, depois de aumento de 0,3 ponto percentual em relação ao ano anterior e 0,2 ponto percentual em relação a 2021, foi o que aconteceu ali em 2024. Então elas estão aumentando, elas estão participando relativamente mais da associação a sindicatos.
1: E o trabalho em domicílio registrou média nacional de 7,9% em 2025. O resultado foi alavancado pelos mercados de serviços e terceirização. No Nordeste, 8,6%, aqui no Sudeste, 8,2%, enquanto no Sul teve a menor participação, que foi de 6,5%. Eu volto com você, Daniel.
0: Tá certo, Solimar. Muitíssimo obrigado pelas informações. Destacando para a gente aqui, então, o mercado de trabalho brasileiro nesse levantamento do IBGE. A história agora é a seguinte, gente. Um parlamentar aqui em Brasília recorreu ao STF, Supremo Tribunal Federal, para que seja determinada a instalação de uma CPI para investigar o caso do Banco Master, viu? Só que esse pedido ao STF teve aí a liminar negada. Priscila Mazenotti está aqui no estúdio e explica para a gente essa história. Priscila, muito boa tarde para você.
4: Oi, Dani, boa tarde para você e para os ouvintes. Vamos começar indo lá para trás um pouquinho, ainda em março, né?
0: Certo.
4: Quando foi protocolado no Senado esse pedido para criar a CPI do Master, né? Foram 41 assinaturas, número superior ao mínimo necessário, que são 27 para se criar uma
0: Certo.
4: CPI lá no Senado. E aí, o presidente do Senado, Davi Alcolumbre, nunca leu esse requerimento em plenário, nunca determinou aí a criação de uma CPI. O senador Alessandro Vieira, então, recorreu ao Supremo Tribunal Federal pedindo para que Davi Alcolumbre fosse obrigado a garantir a instalação dessa CPI. E foi justamente esse pedido que o Cristiano Zanin do Supremo Tribunal Federal negou agora cedo, né? Foi um pedido liminar. O Alessandro Vieira alegou o seguinte, que o Davi Alcolumbre estava havendo inércia por parte dele, né? Havendo aí uma omissão há 6 meses aí aguardando a instalação dessa CPI, né? CPI que tinha como objetivo investigar autoridades como os ministros do Supremo Dias Toffoli e Alexandre de Moraes e o ex-banqueiro Daniel Vorcaro.
2: Certo.
4: Aí, ao negar a liminar, o Cristiano Zanin negou que, lembrou que já tinha negado um pedido semelhante no começo do ano, lá na Câmara dos Deputados. Pedido semelhante que tinha sido feito ao presidente da casa, Hugo Mota, também com esses argumentos, né? Assim como naquela época agora. O Cristiano Zanin explicou o seguinte: olha, esses documentos apresentados não comprovam que houve omissão, né? Que foram apresentados aí só o requerimento de criação da CPI e as assinaturas, né? Segundo o ministro, não é possível reconhecer a relevância do fundamento invocado aí por Alessandro Vieira. Mas o Cristiano Zanin não descartou voltar a analisar esse pedido após novas informações. E o senador Alessandro Vieira já disse que vai reunir novos dados e entrar com pedido para que Cristiano Zanin reveja, então, essa liminar. Daniel?
0: O pedido que já está lá desde março, então, na mesa do presidente do Senado, Davi Alcolumbre.
4: E aí tem o recesso, agora a gente está no recesso branco aí por conta das vésperas das eleições, né? Sem esforço concentrado por enquanto. Tá lá aguardando, vamos ver o que, que acontece.
0: Tá certo, vamos ver então o que, que vai acrescentar de informações, então, senador.
4: Exatamente.
0: Alessandro Vieira. Priscila, obrigado pelas informações. 12:43. E o governo dos Estados Unidos lidera mais um tensionamento diplomático, viu? Em meio aí a divergências ligadas à questão da segurança pública no continente americano, proposto aí pelo presidente Trump, o chamado Escudo das Américas, que teve adesão de 14 países que concordam em classificar facções criminosas e cartéis oficialmente como organizações terroristas. Sayonara Moreno, o Brasil assina esse acordo, concorda com esse Escudo das Américas de Trump? Boa tarde para você.
5: Oi, Daniel, boa tarde para você, para quem acompanha a gente. O Brasil não concorda e não assina, tá, Daniel? Uhum. A gente lembra que aqui na América do Sul, 7 dos 12 países concordaram, aderiram a esse plano trumpista. Ficaram de fora, então, aqui Brasil, Uruguai, Suriname e Venezuela. Inclusive, o governo brasileiro pode emitir, existe uma expectativa, né, de que o governo, por meio do Itamaraty, emita um comunicado se posicionando diante dessa proposta dos Estados Unidos e também da adesão dos demais países. Pelo menos essa, como eu disse, é a expectativa. Na avaliação do professor titular do Instituto de Relações Internacionais da Universidade de Brasília, Roberto Menezes, Daniel, com quem eu conversei mais cedo, ele acha que o Brasil acerta em manter distância do acordo por garantir autonomia sobre a própria soberania.
6: É muito perigoso, o Brasil acerta manter a distância, é esse reconhecimento, ele embute aí um cavalo de Troia que pode vir, né, amanhã a justificar a ingerência dos Estados Unidos direta contra a soberania brasileira, supostamente para combater organizações criminosas e, portanto, colocar o Brasil como ineficiente na sua política de segurança e defesa e, para isso, abrir espaço para a intervenção direta dos Estados Unidos.
5: Pois é, entre essas organizações criminosas aí que estão na mira do Escudo das Américas, né, estão, por exemplo, aqui no Brasil, o PCC e o Comando Vermelho, também o grupo Clã do Golfo da Colômbia, que fazem parte da lista com 24 grupos transnacionais, grupos criminosos.
2: Uhum.
5: A proposta do Escudo das Américas é justamente coordenar uma ofensiva contra o narcotráfico transnacional, o que inclui aí serviços de inteligência, bloqueio de bens, restrição de vistos e cooperação militar entre os países signatários. Em meio a esse debate, Daniel, a gente lembra que o Brasil já havia se posicionado contrário a essa mudança de nomenclatura, porque a própria legislação brasileira classifica, por exemplo, o PCC e o Comando Vermelho como organizações criminosas e não, sim, grupos terroristas, né? Inclusive, o Brasil tem a lei antiterrorismo, a gente lembra, de 2016, que prevê xenofobia, preconceito de raça, cor, etnia ou religião como critérios para classificar um grupo como terrorista. O professor Roberto Menezes também reconhece a gravidade das facções aqui no Brasil. Ele não descarta, ele diz que não pode descartar o perigo delas, mas defende outras formas de se combater isso e não aderindo a um plano encabeçado pelos Estados Unidos.
6: É claro que não precisamos nem explicitar que para o Brasil essas organizações representam, né, uma ameaça permanente, né, ao bem-estar, à vida das pessoas, colocam terror em diversas partes do território nacional, lavagem de dinheiro, né, e que o Brasil segue combatendo, né, precisa ter políticas ainda mais sofisticadas para combatê-las, mas não é reconhecendo ela como organizações terroristas que isso será feito.
5: Pois é, a gente lembra, Daniel, que ainda ontem, em meio à Assembleia Geral da ONU, o chefe do Departamento de Estado dos Estados Unidos, Marco Rubio, se reuniu com chefes de Estado e ministros de Relações Exteriores, justamente dos países aí que aderiram, né, e fazem parte do

0: Escudo das Américas. Naquela ocasião, Rubio argumentou que esses grupos atualmente rivalizam com o próprio Estado em termos de recursos disponíveis, financeiros, militares ou até mesmo de inteligência. Para ele, o ponto crucial é que são grupos transnacionais que cruzam fronteiras e operam em múltiplos países em conexão e coordenação uns com os outros. Volto com você.
1: Tá certo, muito obrigado, Sayonara Moreno, explicando pra gente sobre o Escudo das Américas e já repercutindo também com o pesquisador aqui no Repórter Nacional. Nós seguimos com assuntos internacionais, com a notícia agora de que o presidente da China, Xi Jinping, desembarca hoje nos Estados Unidos, viu? Para um encontro com o presidente do norte-americano Donald Trump e na pauta as tensões entre as duas superpotências sobre comércio, tecnologia e inclusive a guerra no Irã. Gabriel Correa está com a gente com outras informações internacionais. Gabriel, é com você.
2: Olá, Daniel. Boa tarde para você. Boa tarde a todos. Daniel, essa visita que você citou acontece após quase 3 anos, a última vez que Xi Jinping esteve nos Estados Unidos. De acordo com a TV estatal chinesa, desde o retorno de Trump à Casa Branca em 2025, os dois líderes têm conversado bastante por telefone e se reuniram pessoalmente 2 vezes desde o final do ano passado. Donald Trump recebe o presidente chinês hoje à noite, às 7 horas da noite, pelo horário de Brasília. E a programação inclui um jantar de Estado ao lado de grandes nomes da tecnologia e uma cerimônia militar na Casa Branca. Daniel, após impor tarifas de mais de 100% sobre as importações chinesas no ano passado, a trégua comercial entre Estados Unidos e China tem um prazo limite para acabar. Vai acabar pelo que foi negociado até no mês de novembro. Então, os dois países têm divergências sobre questões envolvendo a venda de armas norte-americanas para Taiwan, o combate ao narcotráfico, minerais e terras raras e os laços da China, maior importador de petróleo do mundo, com o Teherã. Segundo a agência Reuters, as negociações sobre todos esses temas previstas para amanhã podem resultar na redução, então, dessas tarifas em setores específicos, na cooperação no combate ao tráfico de drogas e mais diálogo entre as forças militares. Daniel.
1: Ô Gabriel, conta pra gente aí como é que fica a situação dos dois líderes, Trump e Xi Jinping, hein, nesse encontro aí de 3 dias.
2: Então, a situação deles para iniciar esse diálogo, para levar adiante, é que, de um lado, Donald Trump se aproxima agora das eleições legislativas de novembro e ele está com a popularidade em baixa, a gente sabe. Do outro lado, Xi Jinping está mais fortalecido comercialmente, mas ele enfrenta a desaceleração no mercado imobiliário chinês. Apesar dos atritos, Daniel, o comércio entre China e Estados Unidos no segundo trimestre cresceu mais de 13% em relação ao ano anterior. E na expectativa do encontro, os contratos futuros de Wall Street tiveram pouca variação na manhã de hoje, enquanto os investidores também aguardam as negociações sobre o conflito no Oriente Médio. Os preços do petróleo ficaram abaixo dos $100 por barril. Daniel, segue contigo.
1: Tá certo, muito obrigado, Gabriel Correa, ao vivo com a gente, destacando então esse encontro entre os líderes das duas maiores potências do mundo atualmente, Donald Trump dos Estados Unidos e Xi Jinping da China. 12:50 é a hora certa em Brasília. Fique ligado, você vai ouvir ainda hoje.
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1: A menos aí de 2 semanas para as eleições gerais, a Polícia Federal deflagrou hoje uma operação para investigar possíveis inscrições eleitorais feitas com identidades falsas, viu? Isso na Paraíba. Para isso foram cumpridos então mandados de busca e apreensão na cidade de Cabedelo, que fica na região metropolitana de João Pessoa. E o repórter Madison Euler está na linha para contar para a gente essa história. Madison, muito boa tarde para você.
6: Oi, Daniel, boa tarde para você e para os ouvintes da Nacional. O objetivo dessa operação de hoje da PF é reunir documentos, aparelhos eletrônicos e outros materiais que ajudem a comprovar o uso de identidades falsas para fraudar o cadastro eleitoral. A PF busca esclarecer como essas identidades foram obtidas e utilizadas. A ação foi determinada pelo juízo de garantias do Núcleo 2 da Justiça Eleitoral da Paraíba. Os exames de impressões digitais confirmaram que 11 documentos de identificação com nomes e dados de pessoas diferentes, né, de pessoas diferentes, pertencem a uma mesma pessoa. Entre eles está o registro apontado pela investigação como a possível

0: identidade verdadeira do alvo da operação de hoje, que não teve o nome divulgado. Os investigadores também identificaram 3 inscrições eleitorais suspeitas de fraude, feitas em nomes diferentes, também vinculadas a essa pessoa, nas zonas eleitorais de Santa Rita, na Paraíba, Benevides, no Pará, e também em Brasília, no Distrito Federal. E a gente lembra aí que há 11 dias do primeiro turno das eleições, marcado para 4 de outubro, os eleitores e eleitoras contam com diferentes canais para comunicar à Justiça Eleitoral possíveis irregularidades e situações que possam afetar a integridade do processo eleitoral. Em caso de suspeita de cadastro irregular de eleitores, a orientação é fazer denúncia ao Ministério Público Eleitoral, à Polícia Federal ou também ao Tribunal Regional Eleitoral de cada estado. Volto com você, Daniel.
1: Perfeito, Madison. Operação, portanto, da Polícia Federal investigando aí inscrições eleitorais com identidades falsas na Paraíba. 12:53. Falar de imposto de renda agora, porque a Receita Federal abriu hoje a consulta ao lote residual de restituição. Então você aí que caiu na malha fina, já viu a lista? Gabriel Brum está aqui no estúdio de volta com mais informações. Gabriel, tem muita gente aí para receber esse dinheiro?
2: Tem sim, são 412 mil contribuintes que vão receber no total aí mais de 1 bilhão e 200 milhões de reais no dia 30 de setembro, quarta-feira que vem. Esse lote atende declarações enviadas fora do prazo ou que caíram na malha fina e tiveram que ser resolvidas pelos contribuintes, além de restituições residuais de anos anteriores. A maior parte das restituições vão para pessoas com prioridade, definida por lei, como idosos, pessoas com deficiência e professores, e quem usou a declaração pré-preenchida ou optou por receber via Pix. Para fazer a consulta, a pessoa pode acessar o site gov.br/receitafederal, clicar em Meu Imposto de Renda e depois consultar Minha Restituição. Também é possível fazer essa conferência nos aplicativos para tablets e celulares. Se houver algum erro nos dados bancários informados na declaração e por isso a pessoa não recebeu o dinheiro, ela tem um ano para reagendar o pagamento pelo Banco do Brasil no site bb.com.br/irpf, Daniel.
1: Restituição da Receita Federal. Gabriel, obrigado pelas informações. Vamos ao norte do país. Olha só, Manaus enfrenta hoje um dos dias mais críticos do ano, viu? A cidade amanheceu ontem coberta por fumaça, com níveis de poluição considerados péssimos em algumas regiões. Então vamos ficar sabendo como que está a situação por lá hoje na reportagem de Carlos Araújo, da rádio Encontro das Águas de Manaus, da nossa Rede Nacional de Comunicação Pública.
3: O calor recorde registrado em Manaus nesta semana veio acompanhado de uma forte concentração de fumaça. Dados de monitoramento da qualidade do ar mostraram índices muito elevados de partículas finas, principalmente em áreas da zona sul da capital. O Ministério da Saúde alerta que a fumaça das queimadas contém partículas que podem penetrar profundamente no sistema respiratório. A exposição pode provocar irritação nos olhos e na garganta, tosse, chiado e falta de ar, além de agravar problemas respiratórios e cardiovasculares. E o calor e a fumaça não são fenômenos isolados. O Ministério da Saúde tem monitorado os efeitos do El Niño, que pode alterar o regime de chuvas e temperaturas e favorecer períodos de estiagem, calor mais intenso e condições propícias à ocorrência e propagação de incêndios florestais. Diante desse cenário, a orientação é evitar atividades físicas ao ar livre, principalmente corrida, caminhada intensa e esportes. O esforço aumenta a frequência respiratória e, consequentemente, a quantidade de partículas inaladas. Também é recomendado reduzir o tempo de exposição à fumaça, manter portas e janelas fechadas nos horários de pior qualidade do ar e evitar outras fontes de fumaça dentro de casa, como cigarro, churrasqueira e queima de materiais. Crianças, idosos, gestantes e pessoas com asma, bronquite, DPOC ou doenças cardíacas devem redobrar os cuidados. A hidratação também é importante, principalmente durante os períodos de calor mais intenso. Se for necessário sair, o Ministério da Saúde recomenda o uso de máscaras. De Manaus, do Sistema Encontro das Águas, para a Rádio Nacional, Carlos Araújo.
1: De Manaus, agora a gente vai a São Luís, que sedia essa semana a edição número 19 do Festival de Cinema Maranhão na Tela. Nesse ano, a mostra audiovisual está reduzida e vai ser voltada exclusivamente para a Mostra Maranhão de Cinema, ou seja, sem caráter competitivo, mas que tem muitos destaques, viu? Como nos conta ao vivo da

0: A capital maranhense, o repórter Madison Euler, que está de volta com a gente. Madison.
1: Oi, Daniel. A abertura aí do Festival Maranhão na Tela aconteceu na noite desta terça-feira. Foram três filmes exibidos e a programação vai se concentrar no cinema do Sesc Deodoro, que fica aqui no centro da capital. De hoje até o próximo sábado serão exibidas mais de 100 obras, entre curtas e longas-metragens. Essa programação vai reunir produções de ficção, animação, experimental, documentários e também videoclipes realizados ou no ano passado ou nesse ano. As sessões acontecem em três horários: 2 da tarde, 4 da tarde e às 7 da noite. E em alguns dias também vão haver debates e bate-papos com realizadores das obras que estão sendo exibidas aqui no Maranhão na Tela. Os cinco longas maranhenses presentes na programação são o Pitch, Declaração de Amor ao Cinema, o Andanças, Fulgores e Vivas, que é da Companhia Barrica, dirigido pelo produtor cultural José Pereira Godão e o Weber Bezerra, Descobrindo Sabores, do Paulo Won, o Vem Guarnecer, da Cheuli Manu Neves, e Toadas em Riba do Mar, dos realizadores Luauan de Aires e o Igor Nascimento. E no sábado, além das sessões de exibição de filmes, um dos destaques da programação vai ser a maratona de videoclipes, que reúne quase 20 trabalhos de realizadores aqui do Maranhão, nesse segmento aí de videoclipe. A programação é gratuita e está disponível no Instagram, arroba Maranhão na Tela. Volto com você, Daniel.
0: Muito bacana, boa dica, Matos. Obrigado pelas informações. Meio-dia 58. Uma última informação: as investigações para apurar as causas da queda do helicóptero em que viajavam o cantor Rick e outras quatro pessoas foram iniciadas, viu, em duas frentes. Uma pelo CENIPA, Centro de Investigação e Prevenção de Acidentes Aeronáuticos, que está analisando informações como os danos à aeronave, a dinâmica de voo, enfim, outros fatores que podem ter contribuído para a tragédia, e a outra frente é a Polícia Civil de Santa Catarina buscando possíveis responsáveis. Não tem um prazo ainda para a conclusão desse trabalho, e lembrando, né, que os destroços do helicóptero foram encontrados ontem, perto do meio-dia, junto aos corpos das cinco pessoas em que estavam a bordo deste helicóptero. Meio-dia e 59, agora é a hora certa em Brasília. O repórter nacional fica por aqui com trabalhos técnicos de Thiago Coelho. Confira todas as nossas reportagens lá no site da Rádio Agência e nos siga no Instagram, arroba Rádio Nacional Notícias. Uma ótima tarde para você. Tchau.
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1: Uma hora e dois minutos no Rio de Janeiro. Boa tarde para você que está na sintonia da Rádio Nacional. Eu sou Dylan Araújo e está no ar o Revista Rio, a pracinha pública da nossa Rádio Nacional. Com aquele compromisso que você já conhece, até às 3 da tarde nós vamos trazer os assuntos em destaque no noticiário do Grande Rio, ouvir o melhor da música brasileira, aprofundar em temas de interesse público com a sua participação, claro. Além disso, a gente te oferece companhia e conversa. Do lado de cá, desse espaço que a gente chama de pracinha pública, está comigo o Rafael Espíndola.
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1: Está na sonoplastia. E a gloríssima Maria da Glória Ferreira organiza aqui os trabalhos no estúdio. Cíntia Cruz na coordenação da nossa emissora. E você, claro, ocupa aqui a nossa pracinha. Manda sua mensagem para cá, DDD 21 97119 9966. 97119 9966. Se você não quer saber de aplicativo de mensagens, liga para o telefone aqui do estúdio 2117-6788. 2117-6788. Vamos juntos nessa quarta-feira, 23 de setembro de 2026. Vou contar para você quais são os assuntos em destaque no nosso programa de hoje.
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1: O projeto Ciência em Estado de Arte promove diálogos entre artistas e cientistas a partir de hoje no Centro de Ciências e Culturas Sesc RJ, no centro do Rio. O primeiro encontro reúne hoje o multiartista, pesquisador e professor Tiganá Santana, com a geóloga e professora da USP, Adriana Alves. A dupla vai conversar sobre plantas, memória e a história da Terra. Daqui a pouco, Tiganá Santana conversa com a gente aqui no Revista Rio. O quadro Vida no Rio fala hoje sobre duas diferentes espécies de cobras que às vezes são confundidas e que ocorrem no nosso leste fluminense. Em São Gonçalo, por exemplo, em Maricá também, nós temos relatos de resgate, tanto de jiboias quanto de jararacas. Mas se a gente encontra com uma dessas cobras, a gente sabe a diferença entre elas? Eu não paro para perguntar. Aciono logo lá o resgate, mas a Dani vai falar sobre isso daqui a pouco. De olho nos destaques do nosso noticiário, o corpo do jornalista Zueni Ventura vai ser velado hoje na sede da Academia Brasileira de Letras. O enterro acontece logo depois, no mausoléu da ABL, no cemitério São João Batista, em Botafogo, na zona sul do Rio. O escritor morreu ontem, em casa, no Rio de Janeiro. De acordo com a academia, a causa da morte foi uma pneumonia. A Polícia Federal faz hoje uma operação contra um esquema de descaminho de produtos eletrônicos enviados por remessas postais. Agentes da Polícia Federal e servidores da Receita Federal cumprem 4 mandados de busca e apreensão na Barra da Tijuca e em Recreio dos Bandeirantes, na zona sudoeste do Rio de Janeiro. As diligências miram 2 endereços residenciais e 2 estabelecimentos comerciais do ramo de importação de produtos eletrônicos. Uma hora e 6 minutos no Rio, a gente traz os detalhes desses assuntos e outros assuntos também ao longo do nosso Revista Rio. Quero começar a conversar com a turma que está aqui com a gente na pracinha, então vou mandar meu abraço para Maria de Lourdes, nosso ouvinte de Piedade. Ela mandou a mensagem dizendo assim: boa tarde, Dylan, Raquel. E mandou aqui, ó, parabéns, atrasado e muitas felicidades no seu novo ciclo. Aniversário da nossa Raquel foi ontem, né? Glorinha, equipe, ouvintes, bom programa, cuidado com a chuva, ventos e frio. Para hoje, se possível, Nada Conterá a Primavera, música da banda Francisco El Hombre. Que bacana essa música. Vou ver se a gente já tem aqui no nosso catálogo. Maria de Lourdes, um abraço forte para você. Vou repassar aqui a sua mensagem para Raquel, deixa comigo. Quem está com a gente na pracinha também, Watson Araújo, nosso ouvinte de São Cristóvão. Ele fala assim, boa tarde, Dylan, tio Barbas. Cíntia, Glorinha, Raquel, Rafael Espíndola. Ótima quarta.

todos da equipe, aguardando as efemérides do Gilson Perdigão. Ó, eu vi que a mensagem dele chegou aqui, daqui a pouco a gente vai ouvir. Ele está perguntando se teve bolo para Raquel Júnior. Tá rolando um bolo, sim. Já comi aqui a minha fatia depois de almoçar, que é para nutricionista ficar contente. Ele quer ouvir Sol de Primavera e deixou aqui um abraço para mim, para a turma toda aqui da nossa Rádio Nacional e da nossa EBC também. Watson, um abraço forte. Obrigado pela presença aqui na pracinha. 2h07 no Rio de Janeiro. Vamos abrir nossa programação musical de hoje com Ilusão. Marisa Monte e Julieta Venegas.

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Esse é o Emicida cantando Pequenas Alegrias da Vida Adulta. Antes, Marisa Monte e Julieta Venegas, Ilusão. Uma hora, 14 minutos no Rio de Janeiro. Quero mais é conversar com a turma que está com a gente aqui na pracinha. E já deixo o meu abraço para o Léo, nosso ouvinte de Campo Grande, que mandou a mensagem dizendo assim: boa tarde, tio Barbas, Gloríssima, Rafa Espíndola e amigos da pracinha. Beijo do tio Gilson Perdigão. Se disser que eu tô com frio, acertou. Benção do Dindo Márcio Vanderlei. Abraços para Vera de Guaratiba, Renvio, Tayana, as Anas. Aliás, é impressão minha ou Ana e Aninha estão sumidas? Pois é, essa semana acho que a gente ainda não teve a participação de Ana e Aninha, não. Semana passada elas estiveram presentes. Tomara que estejam bem. Se estiverem com a gente, se estiverem ouvindo, por favor, mandem aquele oi, porque a gente sente saudade de vocês. Que tal ouvirmos Nenhum Dia com o Djavan? Pois fala de um dia frio e tem uma parte que me faz pensar na minha crush. Fazia tempo que você não falava da sua crush aqui, Léo. Achei até que essa relação estivesse abalada. Mesmo por toda a riqueza dos sheiks árabes, não te esquecerei um dia. Olha ele, todo romântico. Não sei se eu conto para ela ou se eu não conto, vou pensar. Vamos juntos até as 3 da tarde, nos aquecendo na companhia uns dos outros. Abraços bem abraçados, diz aqui o Léo. Um abraço forte para você, Léo. Vamos juntos. 1h16 no Rio de Janeiro, juntos encarando o nosso noticiário. Olha, o corpo do jornalista Zuenir Ventura vai ser velado hoje na sede da Academia Brasileira de Letras. O enterro acontece logo depois, no mausoléu da ABL, no cemitério São João Batista, em Botafogo, zona sul da cidade. O escritor morreu ontem em casa, no Rio de Janeiro, um quadro de pneumonia aos 95 anos. Zuenir ocupava a cadeira de número 32 da Academia Brasileira de Letras desde 2015, quando sucedeu o escritor, também grande escritor, Ariano Suassuna. Zuenir deixa a esposa, 2 filhos e, claro, muitos fãs, muitos leitores de sua obra versátil, referência tanto para o jornalismo quanto para a literatura. Reconhecido como uma voz importante na defesa dos direitos humanos, e nós destacamos isso aqui ontem, o Zuenir Ventura escreveu obras como Cidade Partida, sobre a violência no Rio de Janeiro, e recebeu, inclusive, o prêmio Jabuti de reportagem em 1995, foi quando ele tratou da obra sobre vigário-geral. E também em 1968, outra obra importante, O Ano Que Não Terminou, é o complemento do título. Essa é sobre a resistência durante a ditadura militar. Ele vendeu milhares de cópias e teve quase 50 edições. Esse livro inspirou, inclusive, uma minissérie chamada Anos Rebeldes, que passou na televisão brasileira. Zuenir Ventura, claro, recebeu muitas homenagens ao longo da vida e agora recebe novas homenagens depois de encerrar aqui essa passagem pela Terra, deixando um legado muito grande de sensibilidade em relação a temas de importância social, de relevância social, mas não é ter só a sensibilidade e escolher as causas. É um trabalho de pesquisa muito bem feito, uma escrita muito bem elaborada para poder comunicar, né? Construir a história e ter a competência para comunicar para o grande público. 1h18 no Rio de Janeiro. Vamos em frente. Olha, os candidatos para retirada da habilitação já podem utilizar carros automáticos nas aulas e exames práticos. Olha só essa notícia, com certeza animou muita gente. O Detran RJ liberou o cadastro de veículos com transmissão automática nos centros de formação de condutores. A medida segue as regras estabelecidas pela resolução do CONTRAN no ano passado e deixou de restringir o tipo de transmissão obrigatório para os exames práticos. Veículos manuais vão seguir disponíveis como opções para novos condutores. E quem concluiu o processo vai ter a mesma carteira de habilitação, sem distinção do tipo de carro. Então, vai fazer as aulas práticas e a prova num carro automático, não vai constar lá na sua habilitação que você só dirige carros automáticos. Você também vai poder dirigir os veículos manuais. Uma série de mudanças,
atingindo a carteira de habilitação aqui no nosso país. Essa é uma dessas mudanças e depende do Departamento de Trânsito de cada estado aderir. E agora foi a vez do Rio de Janeiro. 1 hora, chegando a 20 minutos no Rio, vamos seguir trazendo informações para você. A Polícia Federal faz hoje uma operação contra um esquema de descaminho de produtos eletrônicos enviados por remessas postais. Agentes da Polícia Federal e servidores da Receita Federal cumprem 4 mandados de busca e apreensão na Barra da Tijuca e em Recreio dos Bandeirantes, na zona sudoeste do Rio de Janeiro. Nos últimos dias, nós temos falado aqui de diversas operações mirando essa mesma região, esses mesmos bairros da nossa cidade. As diligências miram 2 endereços residenciais e 2 estabelecimentos comerciais do ramo de importação de produtos eletrônicos. A polícia afirma que a investigação partiu da constatação de remessas postais com identificações falsas. Produtos eletrônicos de alto valor eram postados com declarações de objetos de pequeno valor, com o intuito de reduzir o valor dos tributos pagos por mercadorias importadas. Então a gente segue aqui acompanhando essa operação e vamos trazer outros detalhes ao longo da programação da nossa Rádio Nacional. 1h21 no Rio de Janeiro, vamos juntos ouvindo o melhor da nossa música. Na sequência tem Beth Carvalho, Caetano Veloso, Desde que o Samba é Samba.

0: junto com Caetano Veloso, Desde que o Samba é Samba. 1h27, quase 28 minutos no Rio de Janeiro. Dá tempo da gente ouvir aqui rapidinho a mensagem do nosso Gilson Perdigão. Salve, Gilson! Deixa eu aumentar aqui o volume para vocês ouvirem direitinho. Boa tarde.
1: No dia 23 de setembro se comemora o dia da linguagem do surdo e mudo e o dia nacional do sorvete. Fale sobre os dois, Adila. Boa tarde, Adila, Raquel, Glorinha e Fabinho. Boa tarde a Cíntia Cruz, Galcio Araújo, ao menino Reis, ao Leozinho que tá com frio, ao menino do Limoeiro, ao menino do Canadá que tá com calor. Digo que está chovendo, que tá nevando em Jacarepaguá. Boa tarde para as meninas da Suécia, da Suíça e da Bélgica. Boa tarde para os aquáticos, terráqueos, aeronáuticos, galácticos, extragalácticos, terrestres, extraterrestres, lunáticos. Boa tarde a todos. Boa tarde a Cláudia Pereira de Itaboraí, a Zaninha de Itaboraí, a Tatiana do Andaraí, aos meninos do sul da Bahia, ao Breno de Pernambuco. Boa tarde a todos. Fale sobre... É primavera! Te amo!
0: Que beleza. Gilson Perdigão, mandando muitas boas tardes e cantando aqui na nossa pracinha pública da Rádio Nacional. Ainda fez referência ao Dia Internacional da Língua de Sinais, que é comemorado nesse 23 de setembro. A gente tem outra data aqui no país, especificamente para a língua brasileira de sinais, a linguagem de Libras. Nesse caso, a data é comemorada em abril, dia 24 de abril. 1h29 no Rio de Janeiro, intervalo rapidinho, na sequência a gente tem uma dica cultural para você.
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0: 1:32.
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0: O projeto Ciência em Estado de Arte promove diálogos entre artistas e cientistas a partir de hoje no Centro de Ciências e Culturas SESC RJ, no centro da cidade. Primeiro encontro

0: Reúne hoje o multiartista, pesquisador e professor Tigana Santana, com a geóloga e professora da USP, Adriana Alves. A dupla vai conversar sobre plantas, memória e a história da Terra. Para falar sobre esse primeiro encontro, a gente tem aqui a satisfação de receber no Revista Rio, esse espaço que a gente gosta de chamar de pracinha pública da nossa Rádio Nacional, o Tigana Santana, que eu falei que é pesquisador e professor. Podia ter dito cantor, compositor, curador, tradutor e tantas outras coisas. Tigana, seja bem-vindo, boa tarde.
1: Olá, boa tarde. Tudo bem? Como vai, Ziba? Cumprimento também todos os ouvintes da Rádio Nacional e deste programa.
0: Opa, estamos bem por aqui, felizes por recebê-lo na pracinha. Acho até que a gente pode voltar a conversar mais para frente para falarmos especificamente sobre sua obra musical, que é realmente maravilhosa. E agora a gente está te recebendo aqui para falar nessa interseção, né, entre a arte e a ciência. Então, vou perguntar, vou começar por aí, Tigana, como é que você vê esse encontro, né, o projeto Ciência em Estado de Arte? Como surgiu esse convite? Como você gosta de apresentar esse projeto para as pessoas?
1: Essa é uma ótima questão. O convite surgiu, né, a partir já de uma relação de outros trabalhos que eu havia realizado para o SESC Rio de Janeiro e tudo, sobretudo com o Moisés, né, na FLIP e em outros espaços. E como eu tenho uma vida que entrecruza os estudos acadêmicos, né, ainda que sobretudo na área das humanidades e as atividades artísticas, eu acho que pensaram que eu poderia ser alguém a estar nesse lugar, o que muito me agradou, porque de fato sou interessado nesse cruzamento. Acho que cada vez mais a gente vive esse momento de dissolução das fronteiras, né, das disciplinas. E o que é muito caro e importante, né? E todo mundo só ganha com isso, né? Então, é uma alegria. Vamos ver o que vai acontecer. É um projeto que se inaugura agora, né? E enfim, vai ser muito bom conversar com a Adriana, né? Com a mediação da Natasha. E de conversar a partir de ciência e arte e perceber que são dimensões do saber que têm também muitos pontos de encontro, né?
0: Sim, isso é muito legal. Tigana, se você estiver no Viva Voz e puder retirar, eu vou te pedir, por gentileza, para a gente pegar um pouquinho menos do ruído do fundo e ouvirmos melhor a sua voz. Mas se não for possível, tá tudo bem, a gente consegue compreendê-lo. Queria te
1: Ah,
0: perguntar.
1: tá bom.
0: Ah, sim, queria te perguntar sobre essa interseção que você traz aí para a gente da arte e ciência, recentemente alvo de ataques sistemáticos, né? Tanto a arte quanto a ciência por governos autoritários, por assim dizer. E eu me lembro de muitos autores, sem entrar aqui num papo muito acadêmico, que falam da importância tanto da arte quanto da ciência para uma ruptura com um certo cotidiano, né? Quando os nossos olhares já estão assim cansados, condicionados, naturalizando o que não é natural, os nossos ouvidos acostumados a aceitar certas coisas porque são discursos sempre muito repetitivos. E eu queria perguntar se você vê essa semelhança, né? A arte e a ciência, como essa possibilidade de expansão de olhares, a expansão do saber, a expansão do modo de sentir.
1: Não há dúvida, né? A ciência tem certos compromissos. Bom, primeiro eu pergunto, você me ouve bem agora?
0: Sim, estou te ouvindo bem.
1: Ah, ok. Então, retomando a sua questão, que é fundamental, né? A ciência tem certos compromissos com o saber, com determinadas investigações, né? Dentro do âmbito da materialidade do mundo, dentro do âmbito dos modos de viver, das organizações sociais, né, das organizações e composições culturais, enfim, e tantas outras coisas, não é possível elencá-las aqui, evidentemente, que claro, alargam, né, a nossa percepção, a nossa hermenêutica do mundo, as nossas leituras sobre nós mesmos, sobre alteridades culturais, existenciais, etc., outras epistemologias, outros modos de ser, né, e por aí vai. E a prática artística, que também requer profunda pesquisa, né, também, claro, alarga a nossa percepção sobre como a gente e outros seres e outros estados de ser e outras coisas ocupam o mundo, né? Tem essa dimensão também estética do irrefletido, né? Aquela primeira percepção das coisas, a possibilidade de a gente inventar, né? Fabular possibilidades. Tudo isso nos enriquece, não é? Não há dúvida. É poder transitar entre essas duas instâncias é maravilhoso, né? Então, e claro, isso por se tratar justamente dessa possibilidade de que alarguemos as nossas fronteiras, de que nos reconheçamos e reconheçamos alteridades culturais, alteridades existenciais, etc. É óbvio que o pensamento de extrema-direita, o pensamento fascista, vê tudo isso como uma ameaça aos reducionismos, né? Então, reducionismos de que eles, a extrema-direita e o fascismo, são feitos, né? Óbvio que se torna o saber, né? O saber se torna um grande inimigo desse modo de se inscrever no mundo, né? Desse modo excludente de estar no mundo e de achar que o mundo e que as pessoas devem acompanhar, né?
0: Com certeza. Agora, ouvindo aqui a sua obra, né? Eu ainda não conheço em profundidade, ainda preciso fazer esse mergulho porque vale a pena. Conheço algumas como Flor e Destinada e outras canções em que você traz elementos da natureza. Eu acho muito interessante o modo como você tem ali vários elementos percussivos, sugerindo um movimento, me traz aqui uma imagem diaspórica mesmo quando eu ouço as suas músicas, e junto com isso, uma valorização da fala, né? Talvez um vocal. Tô arriscando aqui, tá bom, Tigana? Qualquer coisa você diz, olha,
1: Por
0: não é nada
1: favor,
0: disso que eu estou fazendo, mas eu ouço
1: fique à vontade.
0: e acho muito interessante esse vocal minimalista, por exemplo, né, que você traz, mas que não deixa de ter a fala ali. Como um elemento importante da sua música. Então eu queria saber um pouco sobre como você relaciona esses assuntos, né? A sua produção musical com esse olhar de valorização da natureza e da nossa integração na natureza.
1: Essa é uma questão também bastante relevante, porque é de se pensar que essa separação entre cultura e natureza, né, não faz sentido para muitas outras gnoses, para muitas outras organizações, vamos dizer assim, em linhas gerais, culturais, organizações de pessoas, organizações sociais, né, para muitas cosmologias. Inclusive muitas delas advindas do continente africano e aqui, né, advindas de culturas ameríndias que nos constituem, né, que nos atravessam. Portanto, veja, tocar tambor para a chuva significa que há uma ligação entre chuva e tambor, né, e que, portanto, a gente não pode exatamente distinguir o que seria entendido como artifício e o que seria entendido como natureza, né? Senão, um não chamaria o outro, entende?
0: Com certeza.
1: Dançar, coreografar, movimentar-se, rodar, pode ser um conjunto de movimentos ou uma leitura sobre esses movimentos que tem uma relação com tudo o que dança.

0: se a roda se movimenta na natureza, né? Desde os planetas, né? Entende? Portanto, essa separação não necessariamente faz sentido em todos os contextos, né? Ela é datada, situada, né? Então, para mim, cantar quando concebo alguma coisa, crio alguma coisa e canto aquilo que concebo, a minha própria inserção como pessoa que respira, ser vivente, né? Como é também planta, como são os pássaros, como são as entidades encantadas, se a gente quiser ainda ampliar para os mais que humanos, como dirá uma certa antropologia, né? Acontecendo, entendeu? É mais um desses movimentos que já se dão nisso que a gente pode chamar genericamente de natureza, né? Entendeu? O barulho do vento, nos bambus, o canto dos pássaros, o canto estético dos pássaros, né? Qual a diferença entre isso e o nosso cantar também, né? Em larga medida, digo, uma diferença abismal, uma diferença de base, né? Cantamos os dois, né? Entende?
1: Com certeza.
0: Esse já é o gesto, já é o gesto orgânico.
1: Com certeza. A gente tem um autor, né, chamado Bruno Latour, que trabalhou bastante essa ideia da purificação, que é a gente tentar separar artificialmente a cultura e da natureza e
0: Com
1: criar essa
0: certeza.
1: ideia de que um fato científico ele nasce de forma isolada e pura. Quando nós sabemos que a própria ciência, ela também depende de tantos outros fatores, inclusive da sociedade, como lá no século XIX, em que se inventava um racismo científico só para poder concordar com o pensamento da época, e hoje a gente revê tudo isso e percebe que era uma grande invenção e uma grande invenção ruim, né? Porque tem invenções boas e tem invenções que são drásticas e que são ruins. Acho que talvez seja um exemplo desse que não dá para dissociar a sociedade da ciência, a natureza da nossa cultura. Olha, Tiganá, um prazer enorme conversar contigo. Vou te pedir somente para reforçar esse convite para que o público possa estar logo mais, a partir das 6 da tarde, acompanhando esse primeiro encontro do evento Ciência em Estado de Arte.
0: Olha, quero convidar todas as pessoas interessadas, né, para esse encontro, que para nós também, enfim, é uma alegria poder celebrar, né, que ele aconteça. Na verdade, será então amanhã, no 24 de
1: Ah,
0: setembro, às
1: amanhã.
0: 18
1: Eu
0: horas, né,
1: achando
0: no
1: que era
0: Pão.
1: hoje.
0: Então, vai ser
1: Obrigado.
0: amanhã. Imagina, imagina, eu agradeço imensamente, né?
1: Eu agradeço pela correção. Já pensou? O nosso público corre para lá hoje e não te encontra lá, eles iam ficar chateados comigo. Você me ajudou a fazer essa correção.
0: Não, eu
1: Tigana.
0: adoraria que fossem 2 dias, pelo menos, né? Mas tá ótimo. A
1: Com
0: gente começa
1: certeza.
0: com um, né?
1: Isso, devagarinho com um. Mas olha, a gente volta a conversar mais para frente para a gente poder conhecer melhor a sua música, a sua produção musical, que é muitíssimo interessante e a gente quer apresentar isso aqui com cuidado e com carinho para o nosso público, tá bom?
0: Vai ser uma alegria, querido. Eu agradeço imensamente.
1: Um abraço, até a próxima.
0: Um abraço e até a próxima.
1: Muito bem, 1h46 no Rio de Janeiro. A gente estava conversando sobre um projeto chamado Ciência em Estado de Arte. Então, amanhã, como o Tigana me ajudou aqui a corrigir, tem o primeiro encontro para falar sobre plantas, memória e a história da Terra. Se você não conhece o trabalho do Tigana, joga aí nas mídias e nas plataformas musicais, que eu acho que você vai achar esse trabalho bastante interessante. Aí depois, 29 de outubro. Tem uma conversa com o título Como Morre uma Árvore. Aí é a Josiara, cantora, compositora, multiartista também, uma voz belíssima, conversando com Deliane Penha. E depois, 19 de novembro, Cabeça nas Nuvens é o nome da conversa do Muato, aí um artista do Rio de Janeiro, com Micael Cettini. E aí sempre a gente tem esse encontro entre pesquisadores do campo das ciências e artistas, buscando essa interseção, falando para inteligências diversas, falando a partir de saberes diversos. Eu achei muito bacana essa proposta. Quem for, compartilha aqui com a gente depois as impressões, tá bom? 1h47, já virando para 48 no Rio de Janeiro. Vamos juntos, ouvindo o melhor da nossa música. Na sequência tem Maria Bethânia.

0: Los Hermanos cantando O Vento. Antes nós ouvimos a Maria Bethânia, As Canções que Você Fez para Mim. 1h55 no Rio de Janeiro. Meu abraço para o Gustavo de Almada, ouvinte de Todos os Santos. Ele mandou uma mensagem dizendo assim: boa tarde, Dylan e todos da pracinha. O programa está muito bom, como sempre. Um abraço a todos. Obrigado, Gustavo, pelo carinho, pela companhia. Quem está com a gente também, Cláudia Pereira, nossa ouvinte de Itaboraí. Ela mandou a mensagem: Dylan, boa tarde a todos. Por gentileza, poderia repetir o nome do entrevistado e que você disse que pode pesquisar na internet? Sim, claro. É o Tiganá Santana, que conversava com a gente há pouco. Eu acho que você vai gostar da obra do Tiganá. Vou até escrever aqui o nome para você, ó. Pronto. Já enviei. Ela disse: assunto muito interessante. Me liguei no assunto, mas não conseguiu pegar aqui o nome. Acontece. Acontece com nomes que são incomuns, né? A gente tem mais dificuldade para poder decupar quando a gente ouve. É assim mesmo. Tiganá Santana é o nome desse artista baiano. Tem um trabalho muito interessante. Acho que vocês vão gostar de ouvir. Mas assim, vai parar o Revista Rio para ouvir? Não. A dica é para você procurar logo mais, tá bom? Ou então você tem aí duas possibilidades e um dispositivo, você ouve aqui o nosso Revista Rio e no outro você faz a pesquisa. 1h56 no Rio de Janeiro. Vamos juntos nessa reta final da primeira hora do nosso Revista Rio. Dá tempo ainda da gente conversar, sabe com quem? Márcio Vanderlei, nosso ouvinte de Limoeiro, em Pernambuco. Boa tarde para você, Márcio.
1: Boa tarde, Dila, Raquel, gloríssimo operador, meus amigos de banquinho, todos amigos da Seneca, tarde de quarta-feira, todos temos uma quarta-feira abençoada. Dila, vamos falar hoje da música do compadre do Fagner, né? Pra quem não sabe, Fagner é padrinho de Miriam, né? A filha de Gonzaguinha, né? Então vamos falar sobre a música Guerreiro Menino, também conhecida como Um Homem Também Chora, né? Que é uma composição de Gonzaguinha, lançada em 1983, no álbum Alô, Alô, Brasil. A música aborda a sensibilidade masculina e questiona a ideia de que homens não devem demonstrar emoções. Sua mensagem destaca que chorar, buscar carinho e demonstrar vulnerabilidade não diminui a força de um homem. A canção

0: mais, precisa de carinho, precisa de ternura, precisa de um abraço da própria candura. Valeu, forte abraço, amigo ouvinte, Márcio Vanderlei Lima, Pernambuco.
1: Um abraço forte para você, obrigado pela sugestão musical. Não tem ainda no catálogo novo, mas a gente vai correr atrás, porque é um trabalho de recomeço aqui do nosso catálogo. Já já a gente consegue lançar essa música e atender o seu pedido, tá bom? 1h58 no Rio, vou aproveitar para mandar um abraço também para o Jorge, nosso ouvinte de São Gonçalo. Ele mandou a mensagem dizendo assim: boa tarde, Dylan, equipe maravilhosa e alegre da nossa pracinha. Abraços aos amigos ouvintes. Aqui tá chovendo muito, conta aqui o Jorge pra gente. Pois é, São Gonçalo tá com essa chuva hoje, eu não fazia ideia. Se tiver chovendo aí na sua região, conta pra gente também. Vamos fazer o seguinte, depois do intervalo, a gente fala um pouco mais sobre o tempo no nosso Rio de Janeiro, tá bom? Então, intervalo em rede. Na sequência, na próxima hora, a gente vai seguir ouvindo melhor da nossa música, conversando bastante aqui na pracinha. E também tem o quadro Vida no Rio. Hoje, a Dani vai falar sobre a diferença entre jiboias e jararacas. E por que essas cobras? Porque a gente tem relatos recentes de cobras que foram encontradas no meio urbano. Tiveram de ser resgatadas e devolvidas para a natureza. Então, a gente ficou aqui com essa dúvida. Dá para diferenciar uma jiboia de uma jararaca? Eu não faço a menor ideia, mas a Dani vai contar para a gente depois do intervalo.
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1: Agora são 14h em Brasília. Tudo bem? Eu sou Daniel Ito e este é o Nacional Notícias com um destaque do momento. E a notícia é a seguinte: os PROCONs de todo o país realizam hoje a Operação Carga Pesada para fiscalizar postos de combustíveis, viu? E aí conferir de perto, né, se os donos desses estabelecimentos estão cobrando certinho ou se estão exagerando na margem de lucro. Repórter Gabriel Brunta aqui ao meu lado. Gabriel, boa tarde para você. Conta aí, fiscalização que partiu de denúncias aí de usuários, né?
2: Exatamente, Daniel. Boa tarde. A Operação Carga Pesada surgiu a partir de denúncias recebidas pela ANP, Agência Nacional do Petróleo, Gás Natural e Biocombustíveis, de supostos aumentos abusivos nos preços. Foram 330 denúncias registradas. Essas informações, então, foram compartilhadas com a Secretaria Nacional do Consumidor, que reuniu mais de 100 representantes dos PROCONs estaduais e municipais para alinhar as ações. Além disso, a Secretaria já instaurou 70 processos administrativos contra postos de combustíveis, que tem aí 20 dias para apresentar defesa. De acordo com a Senacom, o foco não é o aumento do preço, mas o aumento da margem de lucro sem justificativa, o que pode caracterizar abuso contra o consumidor. Dados indicam preocupação maior com o diesel. O preço médio da versão S10 no país chegou a R$ 7,13 no dia 19 de setembro, com aumento aí de 2,3% na última semana. Na Bahia, que teve a maior variação, o litro chegou a R$ 7,74. Já a gasolina comum teve um aumento de 0,2% na última semana e o etanol de 3,3%, Daniel.
1: Operação, portanto, para garantir, né, que o preço dos combustíveis seja cobrado aí com justiça para o consumidor, principalmente o diesel, né, Gabriel, que afeta
2: exatamente
1: toda a nossa cadeia econômica.
2: Enquanto a gente está em meio à guerra ainda no Irã, que afeta esses preços aí, bota o preço mais alto sem que um fator fora do Brasil, né?
1: Exatamente. Gabriel, obrigado, viu, pelas informações ao vivo.
2: Boa tarde.
1: Boa tarde para você também. 14h02 em Brasília. Esse foi o Nacional Notícias. Próxima edição às 15h.
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0: 2h04 no Rio de Janeiro. Vamos juntos nessa segunda hora do programa Revista Rio, a pracinha pública da nossa Rádio Nacional. Aqui comigo no estúdio segue Rafael Espíndola, na sonoplastia. E a Glaríssima organiza aqui com a gente os trabalhos no estúdio. Claro que eu conto com a sua companhia. Manda mensagem para a gente conversar. DDD 21 971199966. 971199966. Dá tempo da gente conversar aqui na pracinha. Dylan, não quero saber de aplicativo de mensagem, eu gosto de fazer ligação. Liga pro telefone do estúdio, 2117-6788, 2117-6788. Manda um oi, só pra gente saber que você tá aqui com a gente na pracinha, passa seu pedido musical, traga um assunto aqui para as nossas conversas. Sua participação, você sabe, é sempre bem-vinda. 2h05, vamos falar sobre a Primavera dos Museus, que segue até o próximo domingo, com atividades gratuitas em diversos espaços culturais aqui da cidade. No Museu de Astronomia, o MAST, o público pode conferir as exposições Os Movimentos da Terra e a sua relação com as estações do ano, e também Olhar o Céu, Medir a Terra, que é uma exposição sobre o desenvolvimento dos conhecimentos científicos e astronômicos. No próximo sábado, tem uma programação especial montada para o público com um transtorno que está diagnosticado dentro do espectro autista. As atividades começam 1h da tarde e incluem sessões adaptadas no planetário. Também no próximo sábado, de 6 às 8 da noite, tem mais uma edição do programa de observação do céu. O público pode observar os astros celestes com os telescópios utilizados pelo Observatório Nacional desde o início do século XX. Sempre quis ir a uma dessas observações, ainda não consegui. Hoje a gente está falando de um patrimônio nacional preservado pelo MAST, né? Esses equipamentos utilizados historicamente pelo Observatório Nacional. A coordenadora de museologia do MAST, a Márcia Cristina Alves, convida o público para participar da Primavera dos Museus.
1: Estamos comemorando a 20ª Primavera de Museus. Participam desse evento 920 instituições, inclusive o Museu de Astronomia e Ciências Afins, aqui em São Cristóvão. Temos exposições, visitas guiadas e atividades específicas para o público no final de semana. Convido a todos a participarem desse evento maravilhoso.
0: O MAST, para quem não conhece, fica na Rua General Brutus, 586, no bairro de São Cristóvão, na zona norte do Rio. Outra dica é fazer uma visita ao Centro Cultural Petrobras Futuros, que tem uma exposição interessante reunindo obras de artistas indígenas contemporâneos. Hoje, às 6 da tarde, tem uma visita mediada com acessibilidade à instalação chamada de Imunidade. No próximo sábado, o programa educativo abre os microfones para os visitantes. A ideia é promover um diálogo com as exposições que estão em cartaz. Vale demonstrar talentos na música, dança, artes visuais, qualquer outra manifestação artística. O gerente de culturas do Instituto, Vitor Dalmeida, é quem faz o convite.
2: Centro Cultural Petrobras Futuros Arte e Tecnologia abre as portas para a Primavera dos Museus, com uma programação especial que reúne arte, tecnologia e inclusão. A instalação multimídia Imunidade, com performance vocal, vídeo, paisagem sonora, terá uma visita mediada com audiodescrição, legendas e libras. Uma programação para todo mundo conhecer e vivenciar as obras de Cândida Monte e Mila Jung. Programe-se e participe da Primavera dos Museus no Centro Cultural Petrobras Futuros Arte e Tecnologia. Te esperamos!
0: O Centro Cultural Petrobras Futuros fica na Rua 2 de Dezembro, número 63, no bairro do Flamengo, portanto, na zona sul da cidade. 2h09 no Rio de Janeiro, Tayana, nossa ouvinte do Andaraí, já citada hoje pelo Gilson Perdigão, mandou a mensagem dizendo assim: boa tarde, pracinha. Passando para dar o meu olá e dizer que adoro essa música que o Márcio pediu. Se referindo aqui à música pedida pelo Márcio Vanderlei, O Homem Também Chora, a música, não foi essa? E ela deixou aqui, ó, na voz imperativa. Catalogue essa, Dylan. Farei isso. Tem quem chegue aqui e fale sobre isso, Dylan. Tem quem diga, catalogue essa, Dylan. E eu acato. Eu falo sobre isso, eu catalogo essa música também. Tayana, um abraço para você. 2:09 no Rio de Janeiro. Vamos juntos ouvindo Anitta e Caetano Veloso. Você mentiu.

0: Nenhum dia com o Djavan. Antes nós ouvimos Anitta e Caetano Veloso, Você Mentiu. São 2h17 no Rio de Janeiro. Vamos trazer a repórter Carolina Pessoa para falar sobre a FLUP, a Festa Literária das Periferias, que começa hoje.
1: O Centro do Rio de Janeiro vai celebrar a literatura a partir desta quarta-feira. É a 16ª edição da FLUP, Festa Literária das Periferias, que reúne encontros literários, música, dança, cultura urbana e saberes ancestrais. O evento, que amplia a visibilidade de vozes negras, periféricas, femininas e LGBTQIAPN+, tem como tema desta edição as filhas das filhas

0: das Filhas, que reforça a trajetória de mulheres negras. Entre os destaques estão as escritoras Conceição Evaristo, Elisa Lucinda e Djamila Ribeiro, o cantor Gilberto Gil e a imortal da Academia Brasileira de Letras, Ana Maria Gonçalves, autora do livro Um Defeito de Cor e homenageada desta edição do evento. O diretor da FLUP, Júlio Ludemir, comenta a escolha da escritora.
1: Eu entendo que a Ana Maria Gonçalves escreveu o livro mais importante da história da literatura brasileira. E não à toa ela se tornou a primeira mulher negra a ser eleita para a Academia Brasileira de Letras. Os dois fatos em si, por si só, justificam torná-la a autora homenageada de um festival com as características da FLUP.
0: A programação literária aborda temas como racismo, memória, identidade, gênero, diáspora, ancestralidade e produção cultural. Entre as apresentações culturais estão encontros de afoxés, rodas de samba, festival de acarajé, batalhas e slams. Júlio Ludemir destaca a mesa de abertura do evento, nesta quarta-feira, reunindo Ana Maria Gonçalves e Djamila Ribeiro.
1: Um encontro entre Ana Maria Gonçalves e Djamila Ribeiro, a primeira mulher negra brasileira a ser eleita para a Academia Brasileira de Letras, a outra, a primeira mulher negra a ser eleita para a Academia Paulista de Letras. Certamente a gente, quando coloca essas duas mulheres juntas, está dizendo quão o sonho dessas filhas hoje em dia se tornou uma coisa tão real.
0: A expectativa de público é de 20 mil pessoas. A FLUP acontece na Praça Tiradentes, no Teatro Carlos Gomes e no Salão Guarani, no centro do Rio, até o próximo domingo. A entrada é franca. Da Rádio Nacional no Rio de Janeiro, Carolina Pessoa.
2: Obrigado, Carol, pelas informações. Agora, 2 horas, chegando a 20 minutos no Rio. Léo de Campo Grande ficou feliz porque ouviu o Djavan nem um dia. Cláudia Pereira, de Itaboraí, também ficou feliz e disse: amo essa música. Toda vez que chove, só lembro dela, porque tenho ainda alguns livros para ler. Olha só que coisa boa. Eu adoro também pegar um livro e ter um cantinho tranquilo para fazer uma boa leitura. Aquela imersão que às vezes a gente não consegue mais no nosso dia a dia, com tantas telas disponíveis, com a velocidade das coisas. A gente ter esse tempinho para ficar com os nossos pensamentos, nossa imaginação e um bom livro faz falta. 2 horas e 20 minutos no Rio de Janeiro. Vamos juntos trazendo informações para vocês. Há 12 dias das eleições, a estação Cinelândia do Metrô Rio ganhou um nome especial. Até o dia 4 de outubro, que é a data do primeiro turno das eleições, ela vai se chamar Estação Democracia, para tentar transformar a rotina da viagem e um convite à participação nas eleições de 2026. Intervenções visuais e mensagens sonoras nos acessos e elevadores, além de telas instaladas dentro dos vagões e mobiliários digitais, exibem peças de campanhas de serviços do Tribunal Regional Eleitoral do Rio de Janeiro, com informações por exercício da cidadania. Essa iniciativa é uma parceria do TRE com a concessionária Metrô Rio. O tribunal afirma que a estação Cinelândia foi escolhida porque a região foi palco de diversas manifestações políticas, sociais e culturais que atravessaram diferentes períodos da história brasileira. E agora vai ser também cenário de uma experiência dedicada a celebrar o eleitor e o direito de escolha. Chegando tão pertinho assim o dia das eleições, fundamental que a gente veja mais uma vez se está tudo em ordem com os nossos títulos de eleitor. Se você tem um aplicativo, já verifica se ele está funcionando direitinho no aparelho. Se você vai recorrer a um documento de identificação com foto, já acompanha para ver onde esse documento está. Às vezes a gente esquece, acha que está tudo bem, e quando chega na hora da eleição é que a gente percebe. A consulta do local de votação também é fundamental, sobretudo porque nós temos esse ano muitas mudanças de locais por conta da violência no Rio de Janeiro. Então dá aquela conferida também para saber se não teve nenhuma mudança no seu ponto de votação, tá bom? E aí a gente tem a Estação Cinelândia sendo lembrada e falando aqui de diversas manifestações políticas, sociais e culturais, a gente não pode esquecer da luta que nós temos histórica pela democracia do nosso país, e a gente precisa levar tudo isso em consideração na hora desse exercício, que é o exercício do voto. 2 horas e 23 minutos.

0: 38 projetos de pequeno, médio e grande porte, contemplando uma diversidade muito grande de linguagens e manifestações culturais. Estamos falando de música, teatro, dança, circo, literatura, artes digitais, artesanato, bibliotecas, cultura, afro-brasileira, carnaval, feiras, games e muitas outras áreas.
1: O edital adota políticas afirmativas com reserva de vagas para pessoas negras, indígenas, mulheres, trans, não binárias ou travestis e pessoas com deficiência. Podem participar pessoas jurídicas com ou sem fins lucrativos e microempreendedores individuais, que a gente chama de MEIs. As regras e o formulário de inscrição estão no site da Secretaria Municipal das Culturas. Também está aberto em Niterói um outro edital, que é o edital da Cultura Geek, que vai selecionar 37 projetos.
0: Esse é um edital voltado especificamente para a cultura geek, contemplando jogos eletrônicos e de tabuleiro, RPG, quadrinhos, animes, mangás, literatura fantástica, ficção científica, audiovisual, tecnologia, arte digital, cosplay, podcasts, streamings, festivais, feiras, oficinas, cursos e outras iniciativas. É um campo que reúne diferentes linguagens, movimenta a economia criativa e cria comunidades e novas formas de produzir, compartilhar e viver a cultura. É o investimento público que cria condições para que artistas, produtores e agentes culturais desenvolvam seus projetos, gerem trabalho, emprego, renda e façam a produção chegar à população.
1: As inscrições do Cultura Geek, geek é um termo para quem não conhece, é como a gente, antes a gente falava de forma pejorativa cultura nerd, né? Uma palavra que é carregada de um sentido diferente e negativo. Hoje em dia a gente usa mais cultura geek, só para a gente esclarecer aqui o uso do termo. As inscrições até o dia 30 de outubro, detalhes no site smc.niterói.rj.gov.br. Se você tiver interesse, não encontrar esse link, manda mensagem que eu mando o link direitinho para você. 2h25 no Rio de Janeiro. Vamos juntos ouvir o melhor da nossa música. Na sequência, Francisco El Hombre, Nada Conterá a Primavera.

0: Nada conterá a primavera. Francisco El Hombre. 2h29 no Rio, intervalo rapidinho. Na sequência tem Ouvida no Rio.
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0: 2 horas e 33 minutos no Rio de Janeiro.
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0: O quadro Vida no Rio fala hoje sobre encontros, por assim dizer, indesejados. Cobras, jararacas, jiboias foram encontradas e resgatadas em diversos espaços da nossa região urbana, do nosso grande Rio. Resgates, por exemplo, em São Gonçalo e também em Maricá. Quando a gente fala especificamente dessas duas cobras, jararacas e jiboias, muita gente confunde. E aí, para a gente entender um pouquinho melhor a diferença, as diferenças entre essas espécies, a gente vai conversar com a Daniela Meriano, que é bióloga, é nossa colega aqui na EBC, Empresa Brasil de Comunicação. Tudo bem, Dani? Boa tarde.
2: Oi, Dylan. Boa tarde. Boa tarde também para os ouvintes do Revista Rio. E é isso, né? É muito comum a gente encontrar essas duas espécies, né? Por causa da proximidade com a Mata Atlântica, né? E, como você disse, são vários esses relatos, né? De encontro com elas nos quintais, por aí.
0: Uhum.
2: Né? E aí, por que isso acontece, né? Cada vez mais? O avanço imobiliário, né, em direção a áreas naturais, uhum, virou uma rotina, né? E lixo acumulado, né? Enfim, isso tudo atrai rato, atrai cobras, né? E aí, enfim, né, uma cobra come rato, enfim. Então tem toda essa relação aí. E a gente está falando de jararaca e a gente está falando de jiboia, né?
0: Sim.
2: Agora você fez
0: uma expressão ótima quando você descrevia do prato principal da refeição das cobras.
2: Oh.
0: Agora fez uma expressão terrível ali.
2: Não vi, Glorinha.
0: É. Mas eu entendi a lógica. Se a gente tem um acúmulo de lixo, você atrai rato. Se você atrai rato, você atrai cobra.
2: Também. E a gente está falando, né, de jiboia e de jararaca, né?
0: Uhum.
2: Elas, enfim, são espécies diferentes, né, e estão no mesmo local, mas elas são diferentes, né, são diferentes de tamanho, jeito de caçar, o perigo que elas representam também, né,
0: uhum,
2: e elas possuem também um papel ecológico muito importante, né, porque elas fazem o controle de pragas, né.
0: Sim, sim.
2: Então é bem importante.
0: Você prefere encontrar a jararaca ou a jiboia?
2: Bom, eu prefiro não encontrar com nenhuma das duas, mas deixa eu no meu canto e elas ficam no canto,
0: sim,
2: delas, é melhor, né?
0: Às vezes a gente acha que o perigo maior é a cobra maior, nesse caso não é.
2: Então, cada uma tem a sua característica.
0: Uhum.
2: Vamos falar da diferença entre elas, né? A jiboia é uma cobra grande, é uma cobra que ela pode chegar de 2 a 3 metros, né? Ela é uma cobra que ela é grossa, ela é musculosa e ela não tem veneno. Então, como é que ela caça? Ela preda com a força da musculatura. Então,
0: aquele
2: ela...
0: abraço.
2: Exatamente. E aí ela né, se enrosca na presa e aí ela abate dessa maneira, né?
0: Uhum.
2: A presa, ela para de respirar, o coração para de bater e aí ela...
0: Nossa.
2: Aí ela come, se alimenta. Já a jararaca é uma cobra menor, né? Ela,
0: uhum,
2: não é pequena, ela é uma cobra menor, ela chega até 1,5 metros e ela tem umas manchas escuras, elas têm umas características também de... umas formas que parecem um V, assim,
0: uhum,
2: ao contrário, ou então uma... Qual é o nome, gente? Enfim, esqueci o nome. Mas que é muito característico, é como se fosse uma digital da cobra.
0: Uhum.
2: Enfim, essa característica da jararaca. E tem uns dentes também, né, bem grandes, uhum, e pontiagudos, que é é assim que ela faz, que ela coloca o veneno na presa, né?
0: Uhum.
2: Ela é uma espécie venenosa, ela tem também uma característica que é comum nas cobras venenosas, que é a fosseta,
0: uhum,
2: L'Oréal, que fica entre a narina, né? Fica entre a narina e o olho. E,
0: uhum,
2: aí essa é a característica, né? de cobra venenosa. E outras características também, né, que são feitas. Existe todo um controle, um manejo, né, sobre esses animais. São foto-identificados para saber se é o mesmo animal que está por ali, se ele está, onde ele está percorrendo. Então, tem todo um trabalho que é feito assim pelas equipes de resgate, né?
0: Eu estou aqui olhando as duas imagens, considerando tudo que você está dizendo, e ainda assim estou achando difícil fazer uma diferenciação. Tem, por exemplo, detalhes que imagino que é muito difícil de você conseguir parar e, por exemplo, observar que a jiboia tem uma pupila redonda. Você vai ter que olhar ali nos olhos das cobras para poder descobrir. E a outra tem aquela pupila mais vertical, que acho que dá um efeito legal, né? Essa pupila na vertical. E também essa fosseta que você descreveu. Dá para dar uma ideia, mas nem sempre você consegue ver ali a cobra de frente, né? Então, são várias questões. Bom, de um jeito ou de outro, encontrei uma jiboia ou uma jararaca, eu não devo manusear.
2: Não, se você encontrar uma jararaca, se você colocar uma do lado da outra, você vai conseguir identificar muito bem quem é quem. Porque a jiboia, ela é grossa, ela é musculosa. Já a jararaca, não, ela é magra.
0: Entendi.
2: É uma cobra magra, né?
0: Bom, então já é alguma coisa, se as duas estiverem juntas. Mas se vier só a jararaca, eu vou ficar pensando, será que é uma jiboia filhote? Será que não é?
2: A jararaca, ela tem aquela cor que, na verdade, essas marcas que a gente falou, esse V ao contrário, a palavra que estava querendo lembrar era ferradura. Parece uma ferradura, um V ao contrário. Ela consegue camuflar bem em folhas secas. A jararaca, ela fica mais no chão. A jiboia, ela já se encontra, ela fica mais em lugares altos, ela vai para a copa de árvores, ela vai... Inclusive, tem situações que encontram jiboias em telhados de casas, né? Então, você consegue identificar por isso também.
0: Entendi. Agora, se acontecer uma picada, aí a gente já vai saber que é uma jararaca, e aí é hora de buscar ajuda, não é para tentar resolver em casa. Tem gente que acha que, eu vou fazer aqui um torniquete.
2: Não, só vai piorar.
0: Para estancar o veneno.
2: Não é assim. O que que acontece? A jiboia, ela não tem veneno, mas ela pode atacar, ela pode morder em situações onde ela se sinta acuada. E a mordida dela pode infeccionar por conta de dente sujo. E não por conta de veneno, né? Mas vamos lá, já no caso da jararaca, tem que ir correndo para tomar o soro, né? Que é produzido aqui pela Vital Brasil, né? Tem que ir correndo tomar esse soro aí, porque se não tomar, pode até... tem casos de que tem que fazer... Perde o membro, né? Onde ocorreu a amputação. E também dá problema nos rins, né? Então, você tem que ir correndo, né?
0: Sim. E a outra providência é, né? A gente espera que quando esse encontro acontecer... Vamos por parte. O melhor é que não tenha um encontro. Aconteceu o encontro, mesmo sem circunstâncias de picada, enfim, tem que ligar para os órgãos competentes para fazer o resgate, Dani?
2: Ah, sim. Não tenta manusear o animal, né? E aqui no Rio de Janeiro, liga para 1746... Né, e pede a patrulha ambiental. Em outras cidades, aí entra em contato com o bombeiro, que eles fazem esse resgate também.
0: Entendi. E é sempre bom a gente poder aprender um pouquinho mais sobre esses encontros que a gente tem aqui na região metropolitana do Rio de Janeiro. E nesse caso ainda tem esse componente especial, que é o risco. A nossa conduta, o nosso protocolo diante das possibilidades de risco. Tem mais alguma coisa, Dani?
2: Tá, tem boas informações aí. Vai ajudar a gente bastante.
0: Sim, com certeza. Então, enfatizando aqui, se você percebeu que foi vítima de uma picada ou alguém perto de você, você precisa procurar a unidade mais próxima. E aí não adianta a gente falar, porque tem uma lista grande, várias unidades, a depender da cidade onde você está. Aliás, isso é até um dever de casa interessante. Já consulta aí na sua cidade quais são os locais, porque se um dia alguém precisar perto de você, você já sabe, leva para tal lugar, porque lá tem os soros para poder fazer o tratamento. Na hora do desespero é muito mais difícil da gente encontrar as respostas. Então, algumas coisas a gente já tem que ter de antemão. A gente perde tempo fazendo cada pesquisa boba, né, na internet. Faça essa pesquisa aí. Olha, aqui na minha cidade, para onde é que eu corro? Qual é o local para onde eu envio alguém num caso como esse? E aí você já sabe como pedir ajuda. E o outro lado é você acionar o Corpo de Bombeiros, porque aí tem no estado inteiro, 193 para o resgate. E se você estiver na cidade do Rio, 1746, que esse é o essencial. Tá tudo aí, Dani?
2: Tá aí. Tá boa parte, tá aí. Sempre tem muita coisa para falar. São animais muito ricos, assim, né? Cada um com a sua especificidade. E sempre tem muita coisa, assim, para a gente saber de cada animal desse. Mas o básico é isso. É respeitar o habitat do animal. É não pegar esses animais e manter em casa. Tem gente que gosta de ter cobra em casa. Não é o que a gente tem que fazer. Tem gente que vende esse tipo de animal também. Sim. É o tráfico de animais. Então, enfim, gente, cada um no seu quadrado.
0: Com certeza. 2h44, Dani Meriano, bióloga, nossa colega aqui na EBC, conversando com a gente sobre encontros com jararacas e jiboias, aqui no nosso Revista Rio. Vamos seguir ouvindo melhor da nossa música. Na sequência tem o Arranco de Varsóvia, Ciência e Arte.

Essa foi a Júlia Mestre cantando Arrepiada. Antes nós ouvimos Arranco de Varsóvia, Ciência e Arte, música do Carlos Cachaça e do Cartola. Aliás, essa música combina com a conversa que nós tivemos aqui mais cedo, um evento envolvendo arte e ciência no centro da cidade. Breno, nosso ouvinte de Petrolina, está na área. Ele mandou a mensagem dizendo assim: boa tarde, meu amigo Dylan. Essa semana vai começar a data FIFA. Não teremos a verdadeira seleção jogando pelo Brasileirão, porque está parado, só vai voltar no dia 7 de outubro, quarta-feira, diz aqui o Breno. Vocês sabem qual é a verdadeira seleção? Ele conta, ele diz que é o Flamengo. E o Flamengo, quando voltar, continue nesse embalo. Boa quarta-feira para você, para todos que estão na sintonia, e continue seguindo o líder. Brinca aqui o Breno de Petrolina. E aproveita e conta pra gente sobre a temperatura lá em Petrolina. Ele falou assim, ó: aqui tá fazendo um calor muito grande. E pra completar, estamos sem água, cidade inteira. Que isso, rapaz? Cidade inteira sem água, ele diz aqui, ó: a companhia de abastecimento resolveu nos dar um presente de grego, deixar toda a população sem água no calor que tá fazendo. Caramba, que situação. Ficar sem água é realmente muito complicado, Breno. Que essas providências possam ser tomadas. Eu não estou por dentro do que está acontecendo em Petrolina, mas o Breno está contando aqui para a gente que tem uma cidade inteira sem água e ainda por cima num dia quente. A água é um serviço essencial e alguma coisa precisa ser feita para solucionar isso. 2h52, o Breno me fez lembrar que eu prometi que falaria aqui sobre o tempo e acabei não falando. A Defesa Civil do Estado do Rio divulgou nessa manhã um alerta para riscos moderados de enchentes e deslizamentos em diversos pontos do nosso estado. Em relação às enchentes, existem riscos moderados para as regiões metropolitana, sul, serrana, noroeste e na Baixada Litorânea. Os riscos moderados de deslizamento são nos municípios de São José do Vale do Rio Preto, Teresópolis, Bom Jardim, Trajano

de Moraes, Natividade, Varriçai e Porciúncula. O maior acumulado de chuva no estado nas últimas 24 horas foi observado em Santa Maria Madalena, onde choveu 80 milímetros. A Marinha do Brasil emitiu um alerta de ressaca para a orla do rio. Ondas de 2,5 metros e 3 metros de altura podem atingir as praias da cidade a partir das 6 da tarde de hoje. Esse alerta vale até a madrugada da próxima sexta-feira. Então, estamos diante de um tempo instável e com uma série de cuidados para que a gente observe. De olho aqui na chuva, nos últimos 5 minutos, tem registro de chuva, por exemplo, no Alto da Boa Vista, chuva fraca. Chuva fraca também no bairro das Laranjeiras. Se a gente abrir um pouquinho esse espaço de tempo da observação, tivemos chuva principalmente na Rocinha, no Jardim Botânico, onde mais? Chuva na Estrada Grajaú, Jacarepaguá, mas o registro realmente de chuva mais forte fica por conta aqui do Alto da Boa Vista. Previsão do tempo, a gente falou algumas vezes aqui, vislumbrando como seria esse início de primavera, mas não custa repetir. Chuva até sexta-feira. Amanhã esfriando, 22 graus a máxima. Sexta-feira esquentando, 31 graus a máxima. Mais chuva, tanto quinta quanto sexta. E aí no sábado é que a gente deve ter um dia sem chuva, pelo menos na expectativa do Sistema Alerta Rio. Sem previsão de chuva para o sábado, sem previsão de chuva para o domingo. É garantido, Dylan? Não, não é. É previsão a partir dos instrumentos disponíveis e diante de um momento de muita instabilidade, o que quer dizer que a chance de acerto ela não anda das mais altas. A gente às vezes traz aqui a previsão do tempo, fala que não vai chover e chove. Mas é isso, gente, é previsão, os instrumentos são bons, os profissionais são competentes, mas nem sempre dá para acertar, principalmente num período de instabilidade como esse que nós estamos vivendo. 2h55 no Rio de Janeiro, vamos juntos, ouvindo o melhor da nossa música. Ah, o Jorge gostou de ouvir a Júlia Mestre, falou, adoro a Júlia Mestre, valeu garoto, que bom que você gostou. Ela tem uma pegada assim da música dos anos 80, ela é fã da Marina Lima e fã da Rita Lee, eu sei porque ela já veio aqui e contou pra gente. E o Márcio Vanderlei, nosso ouvinte de Limoeiro, perguntou, tem Bom Jardim aí no Rio também? Aqui tem uma cidade entre Limoeiro e Machado que também se chama Bom Jardim. Pois é, então, tem Bom Jardim por lá e tem Bom Jardim por aqui. 2h56 no Rio de Janeiro, a saideira de hoje, Cidade Negra, Firmamento.

Cidade Negra, Firmamento. Essa foi a saideira de hoje. Hora de dizer tchau e agradecer ao Rafael Espíndola com a gente na sonoplastia. A bagunça que a Gláucia já faz aqui, eu não agradeço. Glorinha, organizando os trabalhos no estúdio. A coordenação é da Cíntia Cruz. Um abraço para vocês. Até amanhã.

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1: Agora são 3 horas em Brasília. Muito boa tarde, eu sou Daniel Ito e este é o Nacional Notícias com destaque do momento. Destaque que o governo dos Estados Unidos lançou um plano chamado Escudo das Américas, voltado para ações de segurança nos países do continente americano. Mas nem todos os países estão dispostos a aderir não, viu? Resistência que inclui o próprio Brasil, nosso país. Sayonara Moreno está aqui no estúdio, explica tudo isso para a gente. Sayô, muito boa tarde para você.
2: Oi, Daniel, boa tarde para você, para quem acompanha a gente. Pois é, o Escudo das Américas, né? Teve adesão aí de 14 países, obviamente, do continente americano, que concordam em classificar facções criminosas e cartéis oficialmente como organizações terroristas. Uhum. Aqui na América do Sul, Daniel, dos 12 países, 7 aderiram a esse plano trumpista, né? Ficaram então de fora o Brasil, o Uruguai, Suriname e Venezuela. Certo. Inclusive, o governo brasileiro pode a qualquer momento aí emitir um comunicado se posicionando, né, diante dessa proposta e da própria adesão dos demais países. Pelo menos aí essa é a expectativa, uhum, né? Eu conversei, inclusive, mais cedo com alguns especialistas e um deles, o professor titular do Instituto de Relações Internacionais da Universidade de Brasília, Roberto Menezes, para ele o Brasil acerta, viu, em manter distância do acordo por garantir autonomia sobre a própria soberania.
3: É muito perigoso, o Brasil acerta manter a distância, esse reconhecimento, ele embute aí um cavalo de Troia que pode vir, né, amanhã a justificar a ingerência dos Estados Unidos direta contra a soberania brasileira, supostamente para combater organizações criminosas.
2: Pois é, mesmo sem ainda soltar um comunicado a respeito hoje, o Brasil, a gente já sabe que não concorda que grupos como o PCC e Comando Vermelho sejam definidos como organizações terroristas. Já foram várias declarações de membros do governo a respeito. Uhum. Inclusive, o nosso país tem a lei antiterrorismo de 2016, que prevê justamente ali como critérios para classificar um grupo terrorista fatores como xenofobia, preconceito de raça, cor, etnia ou religião.
1: E aí não é o caso desses grupos, né? PCC e Comando Vermelho. É um dos motivos aí que o Brasil não concorda com essa definição. Sayonara, muito obrigado, viu, pelas informações sobre o Escudo das Américas, portanto, lançado hoje pelo governo de Donald Trump nos Estados Unidos. 3 horas e 2 minutos, esse foi o Nacional Notícias. Próxima edição às 4 horas.
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0: Deliciosa, né? Mais um programa no ar. É o seu programa Tarde Nacional. E com que alegria a gente está aqui, começando agora às 3 horas e 5 minutos de uma tarde chuvosa no Rio de Janeiro. Mas lá fora não tem problema. Lá fora pode estar chuvoso, pode estar frio, pode estar nublado. O importante é o tempo que faz em você. Dentro de você, né? Pois é, e a gente chegando com mais um programa e você ajuda a gente a fazer esse programa, é. Sem você não teria razão de ser nada nesse programa. Então você participa ajudando a gente a fazer esse programa. Já já nós vamos ter aquelas duas músicas para você votar em uma delas, escolhendo a sua música preferida. E no final do programa vamos tocar a música mais votada. Você vota pelo 971-1999. 966. Gláucia Araújo, muito boa tarde.
1: Hoje tá chovendo, mas o sol está raiando, porque Cirilo marcou as férias dele, ou seja, eu vou entrar de férias, ele vai entrar de férias, eu vou entrar de férias, e a gente vai ficar mais de um mês sem se ver.
0: Pois é.
1: Gente, isso é uma benção, o sol fica raiando.
0: Vou morrer de saudade.
1: Assim, vai nada, vai aproveitar suas férias, que eu vou estar bem aproveitando as minhas também.
0: Ô, Gláucia Araújo, você é muito superficial. Não pode, Gláucia, tem que ser mais sentimental, Gláucia. Deixa fluir esse sentimento que está florando dentro de você.
1: Não tem sentimento nenhum a florar. Morando dentro de mim.
0: Sim. Você,
1: eu não sou superficial
0: e
1: eu não tenho que ser nada. Eu já cansei de falar isso pra você. Cada um é o que quer ser.
0: É força de expressão.
1: Cada um é aquilo que
0: é força
1: tem vontade.
0: De expressão, é
1: eu
0: força.
1: Não tenho que nada.
0: Ô, Gláucia.
1: Ninguém paga os meus boletos. Ninguém acorda pra vir trabalhar e pagar as minhas contas.
0: Mas
1: então não se meta na minha vida.
0: Ela não para. É força de expressão. Quando a gente fala, você tem e tal. É força de expressão.
1: Não, Gláucia, não. É o que você gostaria.
0: Olha,
1: é
0: mudança,
1: seu pensamento.
0: Olha, essa palavra mudança, ela diz muita coisa, né? Porque nada é a mesma coisa sempre, né? Nada. As pessoas estão sempre... A vida está sempre mudando, o mundo está sempre mudando, nosso corpo, nossas células estão sempre mudando, né? E a gente também tem que mudar, né? A gente tem que mudar. E a mudança começa dentro da gente, Gláucia. E eu tenho certeza que você vai mudar. Eu tenho certeza, né? Porque,
1: gente,
0: olha só...
1: Parece até que está lá na igreja, no púlpito da igreja,
0: não,
1: né?
0: Tem nada a ver
1: pregando,
0: com a igreja, se
1: né?
0: bem que a religião ajuda em muito.
1: O jeito que você falou, parecia até que tu tava no púlpito.
0: Mas a religião ajuda muito.
1: Olha só, a gente vai mudar. Então, já que a gente vai mudar, chega de blá blá blá e vamos começar esse programa. Daqui a pouquinho o Cirilo traz as duas músicas sensacionais que ele trouxe.
0: São mesmo.
1: E a gente começa esse programa muitíssimo bem nessa tarde de... Que dia é hoje, Cirilo?
0: Hoje é 23 de setembro
1: de 2000. Que dia da semana?
0: Hoje é quarta-feira.
1: Quarta-feira, dia 23 de setembro. Vamos nessa. Muita música e muita informação. Porque, como o Cirilo diz, a gente precisa mudar. Então vamos parar de blá, blá, blá e vamos começar o programa. Vamos nessa, Jorge Brum. Boa tarde para o Brum, boa tarde para a Rosinha e boa tarde para você, que tá aí. A primavera chegou, hein? Aumenta
0: chegou,
1: o som.
0: Chegou.

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1: Cirilo Reis, boa tarde. Você já ouviu falar que a boca, né, é muito importante para o nosso organismo?
2: Sim, muito, mas muito importante mesmo. Para começo de assunto.
1: Não só na questão de alimentação, né?
2: E nem somente no visual. É porque é a questão, pela boca a gente tem que mastigar direito, tem que ter bons dentes. Pela boca você sorri. A boca é uma espécie de lançamento de você para o mundo, né?
1: Provavelmente não é só isso, né? Então, para saber mais, a gente convidou o Dr. Newton Nogueira, ele que é especialista em ortodontia, ortopedia funcional dos maxilares. Maxilar é uma coisa que a gente não sabe nem que existe. Quer dizer, a gente sabe que existe, mas nem lembra do maxilar, né?
2: É importantíssimo. Também, uma pessoa sem maxilar, pelo amor de Deus.
1: Tem alguém que tem sobrevive sem maxilar?
2: Eu já vi uma pessoa com maxilar quebrada, é triste.
1: Nossa, não sei. Olha, triste. E o Dr. Newton, também especialista em biocibernética bucal, lançou um livro que se chama A Cura pelos Dentes, o Novo Paradigma da Saúde, Biocibernética Bucal. E está na linha para conversar com a gente. Tudo bem, Dr. Newton? Boa tarde, seja bem-vindo.
3: Tudo bem, boa tarde, Glaucia, Cirilo. Boa tarde, ouvinte do Tarde Nacional. É um prazer estar com vocês para falar um pouco do meu trabalho.
1: Prazer todo nosso estar conversando com o senhor, Dr. Newton. Antes da gente começar essa cura pelos dentes, maxilar, a gente sobrevive sem maxilar, Dr. Newton?
3: Essa pergunta eu quase que nunca escutei, mas uma pessoa sem queixo vai ficar difícil de existir, tá? Nós entendemos muito a boca como se fosse a função dela primária, seria mastigação. Uhum. Mas, na realidade, é oxigenação. Porque nós temos três alimentos. Nós temos os sólidos, os líquidos e os gasosos. Então, a boca ela é fundamental na oxigenação, na nutrição celular. Eu colocaria até em terceiro plano os sólidos. Aí tem os líquidos, então realmente a boca, ela... Porque o organismo nosso, ele funciona como um sistema, né? Então, quando altera a boca, na realidade, alterou o sistema como um todo. Não poderia alterar a boca.
1: Acho que a gente, que é leigo, né, Dr. Newton, a gente não costuma pensar muito sobre isso, porque a boca tá aqui, né? Às vezes a gente tem algum tipo de problema dentário, né? E a gente só se preocupa com ela por conta disso. Mas no dia a dia, eu acho que a gente, de uma maneira geral, não se liga muito na importância da boca, não, viu?
3: Realmente, às vezes um pequeno desvio nos dentes, no sorriso, na estética facial. É importante escutar melhor esses desvios. Isso pode ser causa de problemas sérios no organismo. Então, eu tenho um trabalho que já desenvolvo há 50 anos e também é muito baseado na ortopedia funcional, que é medicina na Europa. Aqui entrou como especialidade de odontologia. E ela atua, inclusive, na funcionalidade dos órgãos.
1: E é muito importante a gente estar divulgando isso, né, Cirilo? Claro. Até para poder conscientizar as pessoas que ouvem a gente sobre essa importância, né? Que, como você falou, não é só estética,
2: não,
1: né?
2: Não
1: é só fazer preenchimento nos lábios, ficar bonito e não prestar atenção no que está acontecendo na sua boca de uma maneira geral, né?
2: E infelizmente, o Dr. Newton sabe muito bem disso. O Brasil continua sendo o país dos desdentados, né? Porque muitas pessoas não têm condição, não tem aquela cultura de cuidar, porque é tudo, a boca é como se é a parte de entrada do nosso corpo, tudo por a respiração, o ar, o alimento, o líquido, tudo. E a gente tem que manter a boca arejada, limpa, passeada.
1: Essa realidade não mudou, não, Dr. Newton?
3: Olha, tem melhorado. Quando eu formei, somente 0,6% da população tinha acesso aos dentistas. Hoje melhorou bastante. Mas o que falta mesmo é, como você falou, seria uma conscientização do Estado em relação às consequências das disfunções bucais.
2: Justamente.
3: Então, isso pode causar problemas em milhões de pessoas. Quantas pessoas que muitas vezes têm dores em outras regiões do corpo que é oriunda da boca?
2: É verdade.
3: Então, realmente, o Brasil é um país muito avançado nisso. Nós temos um grupo de profissionais bastante avançado. E meu objetivo, no Cura pelos Dentes, é realmente sensibilizar o público leigo, mesmo profissionais de outras áreas nesse sentido. Essa que é a minha intenção.
2: Mas cuidar da boca, na verdade, fica muito caro, né? Da boca que eu estou dizendo, os dentes, né? Porque aí muitas pessoas, às vezes, deixam para lá justamente por causa do alto preço. Acho que devia haver um... Inclusive, plano de saúde, já que a boca faz parte do nosso sistema de saúde e o plano de saúde é um absurdo, não cobre... Nada.
1: Mas a gente tem a opção, se puder, se tiver condição,
2: tem,
1: de fazer um dental.
2: Vai pagar mais caro.
1: Vai.
2: Justamente. Né? E o SUS também não atende, né, doutor?
3: Atende. Eu acredito que quando o Estado, os planos de saúde, tomarem consciência de que as alterações bucais influencia muito na sinistralidade, isso acho que vai ter uma concepção mais de diminuir custos. Porque esse problema do custo, realmente eu acho que tem que ser avaliado. Mas muitas vezes eu acho que mais o custo é menor você estar dando a boca e você não conseguir resolver problemas seríssimos à distância.
2: É verdade.
3: Então, isso pode custar muito caro, né? Então, pode... Às vezes, tem tratamentos que não é uma questão de custo, sim de saber exatamente o procedimento certo a ser realizado.
2: É verdade. Mas, ô, doutor Newton, o senhor está lançando esse livro A Cura pelos Dentes. E, nesse livro, o objetivo do senhor é justamente atingir a população no sentido dessa conscientização, desse esclarecimento que a saúde começa pela boca?
3: É, como já...

0: Eu tinha 13, 14 anos, que inclusive viu um livro do Einstein, não é? E aquilo ali inspirou o senhor alguma coisa. Como foi? Esse livro é resultado dessas suas pesquisas, dessas suas descobertas ao longo da sua vida?
1: Quando a gente fala em Einstein, a gente fala na relação espaço-tempo, né?
0: Sim.
1: Isso é igual à nossa boca. Nós temos a forma e a função. Então, quando altera o espaço da boca, isso é que é o maior problema, porque a língua ela não diminui de tamanho. Então, quando altera o espaço, isso causa um problema sério nas vias aéreas superior e inferior e venha modificar a qualidade da oxigenação. É muito comum hoje, ao atender pacientes, com perda de 40% de oxigenação. Então, o importante é a relação espaço-tempo é uma coisa só. Não dá para a gente dividir o espaço do tempo. Na boca é a mesma coisa, você tem a forma e a função. Quando você altera a forma, consequentemente, a função vai ser alterada, como funções como tal. Eu vou exemplificar. A gente já falou da respiração.
0: Certo.
1: Imagine o estresse. Eu nunca imaginei o quanto era fatal o estresse. Na realidade, o plano que tangencia os dentes é ele que maneja o estresse. Quando há uma alteração desse plano, a pessoa não desestressa. Então imagina quantas pessoas existem, são milhões de pessoas ingerindo remédios, com dores, com muito estresse, e isso pode ser minimizado com muito menos custo pela prevenção. Mas não é só a prevenção, porque nós não podemos entender a boca só como cárie. A cárie realmente é relevante,
0: uhum,
1: a parte gengival, mas eu estou falando é na arquitetura da boca. É na relação da ortopedia da boca,
0: sim,
1: onde envolve essa relação espaço-tempo. Então não teria espaço e tempo, é espaço-tempo. Eu acho que eu consegui responder a pergunta, que eu acho profunda, né?
2: É disso que trata a biocibernética bucal, doutor Newton?
1: É, a biocibernética bucal foi um grupo de dentistas em São Paulo que começou a trabalhar nesse sentido. Eu era muito jovem e houve também na Europa, na França, outros movimentos paralelos. Mas a biocibernética bucal seria a relação da boca com o organismo. Então, a cibernética, na realidade, seria a ciência da relação da boca com o corpo, da boca com o sistema. Essa seria a ideia da biocibernética. Mas ela já existe antes de Cristo. Né? A cibernética era o conceito, era o piloto que pilotava o barquinho. É um conceito que é muito legal, a cibernética, sabe? Eu tenho muita formação na cibernética. E eu, como tive muita facilidade de ter a estudos com profundidade, eu tive a oportunidade de estudar no Centro Técnico Espacial, fiquei 5 anos no campus avançado no exterior, então eu pude aprofundar muito. Então hoje eu me sinto preparado e em condições de poder aprofundar e levar um número maior de pessoas, de profissionais. E a gente vai ficando velho, mas vai ficando mais inteligente, né? Então, com 50 anos de profissão, eu estou bem conservado, porque eu pude viver isso na prática, né? Eu, muitas vezes, antigamente, era que nem o Muro de Belém. Hoje não, hoje a gente consegue falar disso. Já existe uma receptividade muito grande com relação a esses princípios.
2: Legal. Doutor Newton está que nem Cirilo, 50 anos de profissão, bem conservado, e está aqui, né, participando com a gente. Doutor, quem quiser ler, conhecer A Cura pelos Dentes, aonde que a gente consegue comprar o livro?
1: Na livraria da Travessa já tem o livro. E pela internet também. Embora o meu pai publicou um livro há 50 anos atrás, A Cura pelos Dentes, mas dá para comprar também.

0: bem pela editora, mas a livraria atravessa, mas já tem a venda.
1: Uhum.
2: Bom saber. E qual seria a dica para a gente fechar esse papo, para quem está ouvindo a gente, para começar a promover essa cura pelos dentes, doutor Newton?
0: Bom, primeiro é valorizar as visitas aos dentistas. Eu acho que é um primeiro caminho. Um outro caminho é ler o livro. Eu acho que te vai esclarecer muito. Eu me lembro, quando eu comecei a atender, e a gente atendeu um paciente de 50 anos, ele já era um velho, destruído. Hoje as pessoas estão com 80, 90. E lembrando que a partir dos 30 anos, já começa o déficit ósseo. Já começa que forma de osso é menor do que o de pernas.
1: É verdade.
0: Então, isso tem que ser visto já a partir dos 30 anos. E as crianças, que também têm perda de espaço, vai atrapalhar muito o desenvolvimento. Então, na realidade, existem 5 formas de tratamento.
2: Tá certo.
0: Crianças, adultos, adolescentes. Nesse sentido, existem tratamentos específicos para isso.
2: Doutor Newton, muito obrigada por compartilhar seu conhecimento com a gente. Uma excelente tarde para o senhor e até a próxima.
1: É isso aí. Muito obrigado, doutor Newton.
0: Glaucia, muito obrigado pelo espaço, pela oportunidade. Espero ter contribuído de alguma forma e me coloco à disposição de vocês. Foi um prazer participar.
2: Valeu. Prazer todo nosso. Arroba Dr. Newton Nogueira, Newton com W-I-N, né? Nogueira com 2 N's aí, né? O N do Newton e o N do Nogueira. Uhum. E você encontra nas redes sociais. E o livro A Cura pelos Dentes, o Novo Paradigma da Saúde, Biocibernética Bucal, da Ícone Editora. Dr. Newton falou que você encontra também na Livraria da Travessa. Intervalo.
1: É, atenção, você que está ansioso. As duas músicas, não sei o que lá. Quais são as duas músicas para votar? Após o intervalo, tá? Já, já. Primeiro intervalinho e voltamos rapidinho.
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1: Cadê a música de número 1, Cirilo Reis?
2: Ah, mas deixa eu explicar. A música de número 1, ela tem história. É uma música que nasceu no Nordeste, né? É uma música que o nordestino sofrendo com a seca e rezando para chover. Mas aí veio aquele temporal, aquela chuva inundando tudo. É a música número 1, um clássico, né? Gordurinha fez. Agora vamos mostrar a gravação do Trio Nordestino com a participação do Zeca Pagodinho. É a música número 1, é essa!

0: Ai, aí continua, Deus, será que o senhor se zangou e só por isso só retirou?
1: As pessoas vão ouvir a música se votarem, não precisa declamar.
0: Mas
1: não.
0: Mas se não votar, é porque essa letra...
1: vai declamar, quando ele não sabe cantar, ele declama.
0: Essa letra é o homem reclamando.
1: E a gente reclama, Rosinha.
0: É o homem...
1: Ele declama e a gente reclama.
0: É o homem falando com Deus, ó Deus, se eu não rezei direito, se o homem perdoe,
1: a
0: Deus.
1: Gente conhece a música, Cirilo, entendeu? Qual é a próxima? Música de número 2.
0: Essa é a música número 1, Súplica Cearense com Trio Nordestino e Zeca Pagodinho. Agora a música de número 2.
2: Chove chuva, chove sem parar.
1: Ah, não entendi por que o Cirilo hoje trouxe só a música de chuva.
0: É por causa do tempo, inspirou.
1: Ah, não foi você que falou que não tinha nada a ver, vou chover e tocar música de chuva?
0: Ela só quer puxar meu tapete.
1: Não,
0: é,
1: eu tô perguntando, tô fazendo um questionamento. Tô fazendo um questionamento, é meu papel no rádio é questionar.
0: Pois é. Chove e Chuva é um clássico, Jorge Benjor fez nos anos 70, quando se chamava Jorge Ben ainda, hein? Jorge Ben. Né? Aí ele fez Chove e Chuva, né? Chove e chuva, chove sem parar.
1: Tu não tava aqui, o Jorge Brum, quando ele falou isso, que não é porque tá chovendo, tem que tocar música de chuva.
0: E essa gravação é do Biquíni Cavadão, gente, com a participação do Sidney Magal, Chove e Chuva. Qual das duas você prefere, hein? A número 1, Súplica Cearense com Trio Nordestino e Zeca Pagodinho, ou a número 2, Chove e Chuva com Biquíni e Sidney Magal? Vamos votando, vota, vota, vota, nós vamos tocar inteirinha no final. A música mais votada, em 971-199966.
1: Olha, são 3h37. O Health Tech Summit Rio está reunindo lideranças, startups e tendências globais da saúde digital. Né? É um evento que integra as comemorações dos 50 anos da Access Pro do Rio de Janeiro e vai ter aí painéis inéditos e muita coisa legal acontecendo. Começou hoje, né, dia 23, vai até as 18 horas hoje e amanhã de 9 da manhã às 18 horas no Centro de Convenções RB1 na Praça Mauá, no centro do Rio de Janeiro. Endereço que a gente conhece bem, né, Cirilo?
0: É claro,
1: Reis.
0: Cirilo, Praça
1: então,
0: Mauá.
1: Conhece mais ainda.
0: Trabalhei
1: ali na Praça Mauá.
0: Na Praça Mauá, né? É um local plausível, gostoso, né? Um local. Agora tá melhor ainda, modernizou lá, fez uma reurbanização, Museu do Amanhã, o Aquário, tudo lá. Uma maravilha, maravilha.
1: Bom, com o tema As Tendências Globais para o Mercado de Saúde Digital, o evento propõe uma discussão sobre como dados e inteligência artificial, novos modelos de gestão e tratamentos personalizados estão redefinindo a assistência à saúde. Muita coisa legal, muitos destaques, informações no site acespro.rio. /HealthTech 2026, Avenida Rio Branco 1, né, em frente ao Museu do Amanhã, tá lá, hoje tá acontecendo até as 18 e amanhã tá lá também a partir das 9 horas da manhã, o 6º Seminário de Saúde Digital e Negócios. Música, DJ, o que, que foi, Cirilo, tá com essa boca aí, tá pensando na cura pelos dentes?
0: Não, eu tava pensando na Malha Fina.
1: Malha Fina?
0: É,
1: que Malha Fina é essa?
0: Você nunca caiu na Malha Fina?
1: Claro que não, Cirilo. Por quê? Você caiu?
0: É porque a Receita Federal abre consulta da Malha Fina no Imposto de Renda, né? Se você desconfia, porque você não vê sua restituição,
1: gente,
0: nem nada...
1: Gente, mas a restituição foi no início do ano. O que, que tu tá falando isso? A gente tá entrando em outubro.
0: Mas é porque agora abriram a consulta para a Malha Fina.
1: Mas quem caiu na Malha Fina já sabe, não sabe, não?
0: Não, mas a Receita está divulgando aqui que cerca de 412 mil contribuintes que caíram na Malha Fina e regularizaram as pendências com o fisco podem saber se receberão restituição, entendeu? Portanto, a Receita Federal já liberou a consulta ao lote da Malha Fina do mês de setembro. Você caiu na Malha Fina, foi lá, acertou as contas e tal, vai saber se tem alguma coisa para receber. Quem sabe?
1: Faltando 20 minutinhos para as 4, música JB.

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1: Agora 3h47 aqui no Rio, segundo o Alerta Rio, houve registro de chuva fraca nas estações Alto da Boa Vista, Santa Teresa e Jardim Botânico. A Avenida Brasil tem trânsito lento na via em direção à Zona Oeste, tem retenção na altura da linha amarela e a partir de Vigário Geral até Guadalupe. Sentido centro, trânsito lento em Deodoro. Cirilo?
2: Sabe uma coisa que me incomoda com esse tempo de chuva, Glaucio Araújo? É porque eu não carrego guarda-chuva de jeito nenhum, né? Eu prefiro molhar do que carregar guarda-chuva, né? Aí eu vou no cantinho na Marquise, né? Me protegendo, né? Aí vem uma pessoa de lá de guarda-chuva, debaixo da Marquise, entendeu? Fala, passa lá fora na chuva, caramba, tá protegida com guarda-chuva.
1: Conhece o direito de ir e vir das pessoas? As pessoas têm direito de ir e vir.
2: Mas aí quer que eu vá passar... Quer que eu vá passar na chuva para a pessoa de guarda-chuva?
1: Ué, mas ela tem culpa de você não ter guarda-chuva? Quer de não ter, não? De não querer andar de guarda-chuva?
2: Não, tá errado. A pessoa que está com guarda-chuva...
1: Não tá nada errado.
2: A pessoa que está com guarda-chuva pode passar muito bem lá fora e deixar quem está...
1: Maria José de Duque de Caxias está dando boa tarde para todos, está botando na música 2. Um beijo para você. Leozinho de Campo Grande está falando assim, poxa, Glau.

0: Calcinha, para de dar bronca no tio Barbas. Ai. Tio Barbas estava fazendo um movimento aqui ao lado de Rafael Espíndola contra a minha pessoa. É, ele quer ouvir Romance Rosa com Ed Brito e Samuel.
1: Eu tenho Você Romance conhece? Rosa, mas não é. Não. Eu tenho Romance Rosa, mas não é com Ed Brito, não. Eu tenho com gravação original.
0: Quem é a gravação original?
1: É um espanhol, não tem o nome agora, mas é uma música bonita, Romance Rosa.
0: Ó, o Leozinho tá pedindo pra falar em off, mas eu vou falar aqui em alto e bom som.
1: Fala.
0: E ele falou que eu sou braba, que eu, pois é. eu dei bronca no rapaz do esporte ontem. Não dei bronca nele não, é porque ele não tava me ouvindo. Dou bronca no Cirilo, no tio Barbas, no Faccioli.
1: Aí.
0: No meu funcionário Deus. Que não conhecia as convocadas da seleção feminina de futebol. Oh my God, não sou braba não, eu só sou sincera. Ai, que tá votando na música 2. Contradição,
1: dois.
0: Teu nome é Cirilo Kings.
1: Não, sim, de jeito nenhum. Eu, contradição, de jeito nenhum.
0: E ele falou que o nome do cara que canta. Canta a música aí que ele pediu, Romance Rosa, é Juan Luis Guerra.
1: Beijo,
0: Leozinho.
1: Isso mesmo, Juan Luis Guerra.
0: Isso. Eu sei que é isso mesmo, ele falou. Uhum. Márcia Muniz, um beijo enorme pra você. É lá de Belfor Roxo, tá votando na música 1. Você música botou 1. O voto do Leozinho ou você tá sonegando o voto?
1: Aí, por que que eu vou sonegar voto?
0: Por quê?
1: Eu não fiz música.
0: Deixa ficar quieto, né, Rosinha?
1: Eu não
0: Fernando
1: fiz música.
0: Maurício, do bairro da Penha, tá votando na música 2. E tá perguntando como é que ele faz pra assistir o vídeo dos 90 anos da Rádio Nacional no YouTube.
1: Tá no YouTube.
0: É isso, ele já sabe.
1: Pois é.
0: E cadê o link pra mandar
1: procura
0: pra ele?
1: Procura lá, Rádio Nacional, não sei o que que acha.
0: Eu que vou ter que fazer isso,
1: não,
0: porque você
1: pessoa...
0: é incapaz de entrar e acessar o link,
1: tem uma
0: né?
1: lupinha lá, olha... a pessoa vai na lupinha e digita lá. Tal,
0: que lupinha?
1: E... É, sim,
0: quem
1: senhora.
0: É o Pinha? Maria Célia, boa tarde, Cirilo e Glaucio. Tá chovendo, tá friozinho. Um beijo, tá votando na 2. Tá querendo ouvir Aquarela Brasileira. Nosso Brasil é lindo, com chuva ou sem chuva. Um beijo pra você. Márcio Vanderlei de Limoeiro, Pernambuco. Ele disse que em Limoeiro tem o CIO, Centro de Especialidades Odontológicas, que atende desde obturação até cirurgias. Se ele tivesse a mentalidade que ele tem hoje, não teria perdido tantos dentes. Ele, quando era criança, tinha medo do dentista. Bem ver a foto que ele mandou, Rosinha, por favor. Libera a mensagem aí do Márcio Vanderlei, JB.
1: Mas quem nasceu agora não sabe como era antes. Antes a pessoa só ia ao dentista quando o dente doía. E você já viu, quando o dente doía, a cárie já estava tomando conta do dente, aquela coisa toda, entendeu? Pois é.
0: A charada e o bônus da charada, bebezão. Ó, oh, bebezão.
1: Bebê?
0: Vai, libera o JB aí. Cirilo, deixa o JB, o Márcio Vanderlei falar. Tu começou a falar em cima dele?
1: Eu?
0: É você.
1: Eu não.
2: Boa tarde.
1: Fala, Márcio.
2: Boa tarde, Cirilo.
0: Boa tarde.
2: Um beijo pra tu, Viozinha. Boa tarde aí, Jorge Bruno, nosso querido JB. Boa tarde a todos. O programa hoje começou bem, né? Começou animado, quentinho daquele jeito. Né, Cirilo, as duas músicas são boas, viu? Hoje são duas músicas excelentes. Mas eu vou ficar, embora eu goste do número 2, mas vou ficar com o número 1. Porque é um clássico do nosso rei do baiano, né, Luiz Gonzaga. A música Súplica Cearense, meu Deus, perdoe esse pobre coitado que de joelho rezou um bocado, pedindo pra chuva cair sem parar. Hoje tem charada, viu, Walter? A charadinha tá fácil hoje, viu? Tá boazinha. Valeu. Tem a charada e ainda vai ter o bônus da charada, viu? Você vai rir, você vai achar legal. Valeu. Forte abraço, amigo ouvinte, Márcio Vanderlei, Limoeiro, Pernambuco.
0: Valeu, Márcio Vanderlei. Botando na música de número 1. O Cirilo tá passando mal aqui com a foto da charada. Meu bebezão. Fernando Juarez de Nova Iguaçu tá votando na música número 2. Tá pedindo pra tocar o brilho, que você falou que trouxe o brilho. Cadê o brilho?
1: Cadê o brilho?
0: Tá aí? Então,
1: eu
0: ó,
1: sou
0: tá
1: o brilho.
0: Mandando
1: onde
0: um beijo.
1: Eu chego, brilha tudo ao meu redor.
0: Oferecendo pra Glorinha um beijo enorme pra você. A Maria Auxiliadora de Inhaúma, um beijo, tá mandando beijo pra você, Rosinha. Beijo, Maria Auxiliadora. É, vamos ouvir o brilho, então, que o nosso Fernando Juarez pediu, que o Cirilo disse que trouxe? Tá aí, Jorge Bruno? Então vamos lá.

0: Oi, como é que tá a chuva aí no seu bairro, hein? Diz pra gente, vamos lá, 971-99966. Uma passadinha nas duas músicas, né?
1: Música de número um.
0: A música de número um,
2: oh, essa. Deus, perdoa este pobre coitado que de joelhos resolveu.
1: Quem tá cantando?
0: É o Trio Nordestino com a participação do Zeca Pagodinho, né? O nome da chuva, o nome da
1: não,
0: música.
1: O nome da chuva, é, deu o nome até pra chuva.
0: É Súplica Cearense, é pedindo pra chover, reclamando que tá chovendo muito, né?
1: E a música de número 2?
0: A música número 2 é essa aqui.
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1: Com quem?
0: Ah, é com o Biquini e o Sidney Magal, Chove Chuva. Um dos grandes sucessos do Jorge Benjor. Agora o ouvinte escolhe, o ouvinte é quem decide qual a música que vamos tocar daqui a pouco no final. Vamos lá, vamos votando. Vota, vota, vota, vota, vota, vota, vota. 971-199966 é o nosso zap para você votar ou na música número 1 ou na música número 2. 971-199966. Agora aquela pausa, né, Glaucia?
1: Pausa para refrescar a mente.
0: Isso, intervalinho.
1: Refrescar a palavra.
0: E voltamos rápido.
1: Quem é que molhava a palavra antigamente?
0: Até hoje, molha a palavra.
1: Quem é?
0: Muita gente.
1: O que é molhar a palavra?
0: Toma um negocinho para refrescar.

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1: Agora são 4 horas em Brasília. Boa tarde. Eu sou Bianca Paiva e este é o Nacional Notícias, com o destaque do momento. O presidente da China, Xi Jinping, chega hoje aos Estados Unidos para uma visita oficial que vai durar 3 dias. Na agenda, as duas maiores potências da Terra vão discutir comércio, tecnologia e conflitos internacionais. Quem conta tudo pra gente é o repórter Gabriel Correa.
2: Donald Trump recebe agora o presidente chinês às 7 horas da noite pelo horário de Brasília. E a programação inclui jantar de Estado ao lado de grandes nomes da tecnologia e uma cerimônia militar na Casa Branca. Após impor tarifas de mais de 100% sobre importações chinesas no ano passado, a trégua comercial entre Estados Unidos e China tem um prazo limite para acabar, até o mês de novembro. Os dois países têm divergências sobre questões envolvendo a venda de armas norte-americanas para Taiwan, o combate ao narcotráfico, minerais e terras raras e os laços da China, maior importador de petróleo do mundo, com Teherã. Segundo a agência Reuters, as negociações previstas para quinta-feira podem resultar na redução de tarifas em setores específicos, cooperação no combate ao tráfico de drogas e mais diálogo entre forças militares. De um lado, Donald Trump se aproxima das eleições legislativas de novembro, com a popularidade em baixa. Do outro, Xi Jinping está mais fortalecido comercialmente, segundo especialistas ouvidos pela Reuters, mas enfrenta desaceleração no mercado imobiliário chinês. Apesar dos atritos, o comércio entre China e Estados Unidos no segundo trimestre cresceu mais de 13% em relação ao ano anterior. Donald Trump e Xi Jinping podem se encontrar outra vez ainda esse ano na cúpula da cooperação econômica da Ásia e do Pacífico na China em novembro ou nas reuniões do G20 nos Estados Unidos em dezembro.
1: 4 horas e 2 minutos, esse foi o Nacional Notícias. Próxima edição às 5 horas.
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0: É isso aí, são 4 horas e 9 minutos no Rio de Janeiro. É o seu programa Tarde Nacional. Olha, o Terminal Gentileza recebe amanhã mais uma edição do programa Caminhos para a Saúde. A ação oferece serviços gratuitos voltados ao bem-estar e à prevenção. O público poderá fazer aferição da pressão arterial, teste de glicemia e cálculo do IMC, Índice de Massa Corporal. Após os atendimentos, os participantes recebem os resultados e orientações gerais de saúde. Quando necessário, a recomendação é procurar acompanhamento médico especializado. Hein? Em 2026, o ano passado, né? Esse ano, 2026, esse ano, 2027 é o ano que vem ainda, né?
1: Ele já está no futuro.
0: Esse ano de 2026...
1: Está na outra dimensão.
0: Cerca de 800 pessoas já foram beneficiadas pela iniciativa. A ação é realizada pelo VLT Carioca, por meio do Instituto Motiva. O Caminhos para a Saúde acontece, portanto, amanhã, das 9h às 14h, no mezanino, segundo andar do Terminal Gentileza. Os serviços são gratuitos e abertos ao público. Então, vamos lá, vamos cuidar da saúde.
1: Olha, mandar um abraço aí para a Dione Luz, está desejando boa tarde. Ela disse que a neta dela ficou preocupada com as nossas brigas.
0: É mesmo?
1: A gente hoje está light.
0: É verdade.
1: Aí a Dione explicou que é briga de irmão. Está botando na música 2. Um beijo para você, Dione. Qual o nome da sua neta? É Letícia, né? A Letícia, Letícia. Não é briga de verdade não, é só zoação mesmo, só brincadeirinha mesmo, mas sempre com muito respeito. Eu acho que a zoação, a brincadeira, quando ela vem acompanhada de respeito, ela é possível de acontecer,
0: claro,
1: né? O que a gente não pode nunca é faltar com respeito com a outra pessoa. Mas brigar, né? Se estressar,
0: discordar,
1: faz parte.
0: E tal, bater de frente, é isso aí.
1: Um beijo pra você, Letícia. Watson Araújo adorou a entrevista, tá votando na música 2. Mandando beijo pra Dione, pra Rosinha, pro JB e o Cirilo Kings. Tá mandando um abraço, um beijo pra você, Watson. O Márcio Vanderlei disse que em Limoeiro tá frio.
0: Frio?
1: Pra não dizer o contrário.
0: Ah, sim.
1: Um beijo, Márcio. Tá aí com a charadinha. Cirilo Bebezão. Tem alguma música parecida com essa?
0: Mas, olha, essa foto aí montada pelo Márcio, valha-me Deus, meu Deus do céu, eu já ri muito. Já ri muito.
1: A editora Drum Brasil prorrogou prazo na Arte Rio para seleção e lançamento de escritores independentes. Cada autor vai ter 5 minutos para vender a sua ideia, né? Sua obra, sua sinopse, seu público-alvo e potencial de mercado para um júri técnico e popular. 5 obras ganhadoras vão ser lançadas e apresentadas ao mercado editorial. Nessa prorrogação da primeira fase, a iniciativa vai receber inscrição de 50 escritores para a Semana de Arte do Rio. 25 deles vão ser selecionados para participar da grande final na Feira Literária, que vai ser realizada na Biblioteca Parque entre os dias 8 e 9 de outubro. Para participar, né, você tem que se inscrever, né, no Instagram. Tá lá tudo direitinho para você se inscrever no Instagram da editora Drum Brasil, né? Instagram da editora Drum Brasil, você tem todas as informações, tem o formulário, tem tudo direitinho. A grande final tá marcada aí para o dia 8 de outubro, como eu disse, na Biblioteca Parque Estadual. As apresentações, né, dessas pessoas que vão ser selecionadas acontecem dia 25 de setembro, na parte da noite, e no dia 26 de setembro, na parte da manhã, com transmissão ao vivo pelo YouTube. Então vai lá no Instagram da editora Drum Brasil. Não é a editora do Brum, não. É Drum Brasil.
0: Drum. Mas
1: Drum com D de dado.
0: Você está falando sobre essa informação aí, eu estava pensando a coisa. Você já pensou em escrever um livro, Graus?
1: Não.
0: Não? Eu acho que seria interessante você escrever, você teria muita história para contar.
1: De você, né?
0: Poderia contar também a minha.
1: Ia contar as histórias de Cirilo Kings. Vamos de música, Jorge Brum. Libera o som, DJ.

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1: Cirilo, você sabe o que é o bilinguismo?
2: Bilinguismo. Não tem alguma coisa a ver com o idioma?
1: Bilingue. Acredito que sim.
2: É, se for.
1: Que a pessoa, quando ela é bilingue, ela bilingue. É o quê?
2: Bilingue, né?
1: Bilingue.
2: Bilingue, então, deve ser... bilinguismo, justamente, deve ser ensinar a pessoa mais um idioma, alguma coisa assim. Eu não sei. Eu não tenho a menor noção, assim. Nunca ouvi falar essa palavra, bilinguismo.
1: Então, bilinguismo... tem muita gente que fala um monte de coisa sobre isso, né? Mas a gente vai desmistificar um pouco disso com a Evelyn de Marsh, que é gerente pedagógica do programa Bilingue Edual na Cogna Educação. Tudo bem, Evelyn? Boa tarde, seja bem-vinda.
3: Oi, boa tarde a todos. Muito obrigada pelo convite, é um prazer estar aqui com vocês.
1: Prazer todo nosso estar com você. Bilinguismo é quando você fala dois idiomas, Evelyn, é isso?
3: Exatamente. Então, o processo de bilinguismo, né, é o processo em que a pessoa, independente da idade, seja ali desde a primeira infância ou mais velha, tem contato com dois idiomas, a língua materna, que no nosso caso o português, e uma outra língua, que no meu caso aqui eu trabalho mais direcionado com o inglês, mas pode se referir a outras línguas também.
1: Mas por que as pessoas reclamam que as pessoas não têm que ser bilíngues, gente? Não entendo isso, Evelyn.
3: Eu acho que ainda, né, existem muitos mitos ali em torno do bilinguismo, principalmente quando a gente está falando de criança, né? Então, todo mundo, pelo menos a maioria das pessoas concordam que quando eu falo mais de uma língua, eu tenho acesso, né, a mais pessoas para me comunicar, oportunidades, né, de profissionais, oportunidades culturais. Só que quando a gente fala da escola, né, a gente fala ali das crianças menores, a família às vezes fica insegura. Mas será que não atrapalha ali na aprendizagem do português? Como é que eu faço essa alfabetização em duas línguas? A criança não vai se confundir? Então, eu acho que são alguns medos, né, que fazem os pais se questionarem se é a melhor alternativa começar com o ensino bilíngue mais cedo ou não. Então, a intenção hoje é a gente conversar um pouquinho sobre isso.
1: Eu não sei realmente, porque eu não tenho filhos. Mas, se a minha mãe tivesse... né, a oportunidade de me proporcionar um ensino bilíngue, eu teria adorado, gente, porque eu acho que é muito mais fácil você aprender quando você é, eu acho, tá, uma opinião pessoal, mais jovem do que quando você fica com mais idade. Eu tenho um sobrinho autista e um sobrinho neto autista, que a gente acabou de descobrir que ele conta até 10 em inglês, mas ele não fala, né? Ele tem dificuldade de falar, mas ele aprendeu.

0: de 1 a 10 em inglês e não consegue falar de 1 a 10 em português. Então, assim, não sei se é melhor, não sei se é pior, mas a gente fica tão feliz de ver ele falando que se é inglês, em japonês, hebraico, é tranquilo, a gente quer que ele fale. É, não sei se no caso das crianças, de uma maneira geral, se também é bom isso, né, Evelyn?
1: Você tem toda a razão. Não é só uma impressão sua, né, com base do que você, no que você vê na sua família, mas a ciência, né, comprova. Então, existem vários estudos ali, até mesmo falando da plasticidade neural, né? Então, a criança até os 3 anos de idade, ela está ali muito mais propensa a aprender, a fazer conexões, quando a gente fala da parte de linguagem, do que as crianças mais velhas. Então, até os 3 anos, ela está numa plasticidade ali para aprender uma outra língua que é sensacional. Tem essa parte do cérebro, né? Então, tem uma explicação ali cognitiva mesmo, mas também tem uma explicação comportamental. Todo mundo que convive com criança sabe que as crianças têm menos filtro, têm menos vergonha, têm menos medo de errar. Então, essa combinação dessa disponibilidade de comportamento, de erro, de tentativa que a criança tem com essa plasticidade neural que vai principalmente até os 3 anos, depois também muito forte até os 6 anos, mas a partir dos 6 anos ela vai perdendo, né? Não que seja impossível aprender uma língua mais velha, viu? As pessoas podem aprender uma segunda língua em qualquer idade.
0: Momento.
1: É super possível. Mas ali até os 6 anos de idade é realmente a idade que ela consegue desenvolver com muita facilidade, com muita rapidez, como é aí o exemplo que você citou do seu sobrinho, né? Então, você tem toda a razão e é cientificamente comprovado. As crianças até 6 anos de idade aprendem mais rápido, aprendem melhor pela capacidade cerebral e pela disponibilidade comportamental que ela tem nessa faixa etária.
0: O Cirilo, que está aqui com a gente, né, nosso Cirilo Reis, ele fala francês, ele fala inglês, ele arranha.
2: Falar é uma coisa, ter noção é outra, né? Eu tenho noção, alguma noção.
0: Mas ter noção já é um caminho, né, Evelyn?
2: Eu cheguei a uma época que eu ia até o cinema e não lia a legenda, eu entendia, mas é quando eu estudava, depois parei, eu acho que esqueci muita coisa que eu aprendi, eu não lembro mais, não sei mais, algumas expressões.
0: A idade pesa, Cirilo.
2: Mas, voltando aqui ao assunto de criança, algumas creches ensinam algumas palavras em inglês para as crianças, não é?
1: Exatamente, porque isso já está na vida deles, né, Cirilo? Então, não tem mais como a gente tirar o inglês, principalmente, né, que eu acho que é uma língua que está mais presente aqui pra gente do que outras línguas, mas falando especificamente do inglês, as crianças veem um joguinho, assistem algum desenho, o nome de algumas bonecas aqui é inglês. Então, ela já tem muito mais contato com a língua e ela naturalmente vai fazendo as conexões ali na cabecinha dela, achando os significados e gerando interesse por essa segunda língua. Então, não tem mais como a gente separar a infância da língua inglesa, né? Então, isso já está ali dentro e eles estão altamente curiosos, eles querem mesmo adentrar nesse mundo ali. Tanto que você tem um desenho em inglês, né? Como esse é o caso que você me contou aqui pra gente, ela vai fazer as conexões, ela tem ali a referência da imagem, ela consegue entender o que está acontecendo, não importa se ela entende palavra por palavra, isso ela vai desenvolvendo, mas ela entende o enredo, ela entende a história, ela tem uma noção, e o importante é comunicar, né? Isso que a gente tem que focar aqui na comunicação.
2: Eu fiquei até surpreso, né? Porque eu tenho uma neta, né, de 3 anos de idade.
0: Julinha.
2: Pois é.
0: Julinha,
2: e ela
0: tá falando inglês?
2: Canta inglês, ela Maneiro. Aprende inglês, ela canta Yellow Submarine, tudo, Birthday to You. Aí eu fiquei assim, incrível uma coisa dessa, né? Incrível. Agora eu tô ouvindo aqui a Evelyn, né? E é verdade, incrível isso aí. Mas a quanta pessoa de mais idade, ela não tem a mesma facilidade, né, Evelyn?
1: Não, ela não tem a mesma facilidade, tá? Então a gente vai perdendo aí essa capacidade, né? Essa elasticidade aí dos nossos neurônios para aprender uma segunda língua.

0: muito mais natural, porque ela está quase que aprendendo a língua materna com a segunda língua ao mesmo tempo, do que quando eu já estabeleci o meu código do português. Então eu já tenho a relação dos sons, das letras, das palavras, toda referência em português. Aí quando eu aprendo uma segunda língua, eu tenho que fazer essa transposição. Se eu sou mais velha, eu tenho mais dificuldade de falar alguns fonemas que são muito específicos em inglês ou em francês ou em alemão, seja a língua que você estiver falando. Então, eu tenho mais dificuldade nessa parte da fala mesmo, do sotaque, da parte do som mesmo da palavra.
1: Sim.
0: Quando eu começo novo, já sai mais natural.
1: Agora, e alguns países que são usadas dois idiomas, duas línguas? Isso aí é uma coisa natural ou a pessoa tem que aprender uma no curso? Ou naturalmente a pessoa, a criançada, já começa, todo mundo já...
2: Acho que é natural, né? Porque você já se acostuma com as duas línguas, né? Né, Evelyn?
0: Exatamente. Isso é muito bom vocês terem tocado nesse assunto, porque é a insegurança de muitas famílias, né? Então, um dos maiores mitos aqui que a gente conversa com as famílias é que as crianças bilíngues misturam os dois idiomas porque elas ficam confusas. Então, de repente, ela fala assim, ó, eu vou... Ai, professora, a gente vai play football hoje? Ela misturou... Isso é um erro? Não é um erro. Ela se comunicou, ela perguntou para a professora se elas vão jogar futebol hoje. Se ela misturou as duas línguas, ela está tentando usar o repertório, porque na cabecinha dela está vindo tudo ao mesmo tempo, e ela está usando os dois repertórios que ela tem. Para quê? Porque ela quer se comunicar. O objetivo aqui tem que ser ela fazer tentar, ela se comunicar, e ela misturar inglês com português não pode ser tratado como um erro. Pode ser tratado como um sucesso de comunicação. Então, não é verdade. As crianças que aprendem dois idiomas ao mesmo tempo não ficam confusas, não têm um atraso na aprendizagem do português e não têm uma dificuldade ali de alfabetização por conta disso. Só existem vantagens quando eu coloco as duas línguas ao mesmo tempo na primeira infância.
2: E como você mencionou, Evelyn, a gente já vive inserido, mencionando o inglês, né? A gente já vive inserido num mundo que praticamente muita coisa é de origem inglesa, americana, enfim, muitas palavras que a gente usa no nosso dia a dia, né?
1: Que são incorporadas.
2: Cirilo, né, vive reclamando disso. Ah, mas por que é delivery, não é entrega? Porque a gente acostumou, né, que é delivery, né? Então, assim, vai falar futebol, não sei se esse é um grande problema, né? Acredito mais como você falou, eu acho que ela está tentando se comunicar, e se é futebol ou se é futebol, tá, cara, tá se fazendo entender de alguma maneira. Eu queria, assim, sinceramente, uma opinião, mais uma vez, uma opinião pessoal, que todo mundo tivesse acesso a esse ensino bilíngue, porque a gente sabe que não é a realidade de todo o Brasil, né? Mas que as pessoas pudessem, desde criança, aprender ou espanhol, ou alemão, ou japonês, ou seja lá o que for, o inglês, mas que pudessem ter esse acesso, que a gente sabe também que não é simples, né?
0: Exatamente, né? Então a gente ainda tem um processo muito longo de democratização aqui do bilinguismo no nosso país. Então hoje a gente tem 5% da população brasileira que tem algum nível de proficiência e só 1% da população é fluente. Então a gente ainda está muito longe
2: Nossa.
0: De conseguir, né, um nível de fluência, embora, né, dentro da educação formal a gente tem avançado muito. Então, o que a gente tinha 20 anos atrás? A gente tinha as escolas altamente de elite, né? Escola internacional, escola bilíngue, e a escola regular, que tinha aquela aula de inglês que vocês tiveram, que eu tive, que era do verb to be ali, que a gente ficava decorando lista de verbo, ficava decorando lista de palavras, e a gente nunca tinha oportunidade de usar a língua, né? A gente só ficava estudando, batendo na estrutura e nunca usava. Então, tinha esses dois universos, para pessoas extremamente privilegiadas ou todo mundo que tinha o inglês basicão ali na escola regular.
1: Ô Evelyn.
0: Oi, pode falar.
1: Eu sou um jovem há mais tempo, né? Eu sou um jovem há mais tempo. Aí eu estou pensando uma coisa aqui, ouvindo as suas palavras, que os meios

0: comunicação ou algum meio de comunicação do governo poderia ter ressuscitar esse esquema, porque o primeiro contato que eu tive com o inglês, eu tinha uns 12, 13 anos de idade, eu ouvia a rádio Voz da América de Washington, e tinha uma dupla lá, Frank e Maria, que ensinava inglês. Tinha uma hora de transmissão para o Brasil em português, e eles ensinavam, mandavam apostila para a gente. Eu recebia apostila lá no interior de Minas Gerais, dos Estados Unidos, né? Aquelas apostilas de Frank Maria, tudo pela Rádio Voz da América, que eles ensinavam inglês pela rádio, né?
1: Agora a gente tem acesso a isso pela internet, né, Evelyn?
0: Mas tem?
2: Isso, então, tem algumas plataformas, né, de contação de histórias ou plataformas mesmo de ensino de língua, mas daí depende, né, da pessoa se inscrever. Não é algo que vai. Eu adorei a sua colocação, que você está no carro, de repente, e tem um horário ali de aula de inglês que você consegue ouvir na rádio ou seja na TV. Eu não sabia, né, desse programa, achei super, super
0: E
2: interessante.
0: eles mandavam fita cassete.
1: Mas isso é que a gente não era nascida nessa época, Evelyn.
2: Bom, então, tá vendo? Já somos mais jovens. Mas é super interessante. E hoje, né, o que a gente tem são muitas plataformas ali de ensino, mas depende realmente de uma proatividade da pessoa, né, de se inscrever num Duolingo ou em algum curso para que a gente consiga fazer. A parte boa é que a gente consegue fazer muita coisa online agora, né? Então, mesmo as pessoas, né, que trabalham fora ou que chegam tarde de casa ou que estão com um filho pequeno, consegue ele fazer online, não precisa necessariamente ir presencialmente numa escola. E para as nossas crianças de 20 anos para cá, a gente vê um aumento exponencial de programas bilíngues nas escolas regulares. Então, não precisa mais ser aquela escola caríssima, internacional, uma escola bilíngue. As escolas regulares têm procurado cada vez mais sistemas de ensino bilíngues. E daí é um inglês que é mais através da experiência, é uma carga horária maior de língua inglesa. Então, a gente vê um avanço ali, uma procura, né, por demanda das famílias também, mas também pelo esse entendimento da escola e da responsabilidade que ela tem no bilinguismo, de colocar aulas de inglês mais significativas e mais eficazes dentro da escola regular para todo mundo.
1: Tomara que a gente avance dentro disso. Evelyn, a gente adoraria continuar conversando, né? Infelizmente, nosso tempo passou.
0: É
1: Papo é bom,
0: verdade.
1: passa rápido,
0: Pois
1: né,
0: é,
1: Cirilo?
0: verdade, é.
1: E eu queria te agradecer, eu queria saber das redes sociais, aonde que a gente encontra informações, para saber mais sobre isso, para aprender mais, para não ter receio, né, de deixar os nossos filhos, nossas crianças, aprenderem uma segunda língua.
2: Muito bom. Então, olha, eu sou a gerente pedagógica aqui na Cogna Educação e eu trabalho com dois produtos de sistema de ensino bilíngue. Um chama Eduol Bilíngue, então Eduol, Eduol, ensino bilíngue, e o outro é English Start, tá? Então, qualquer um que vocês colocarem ali, a gente tem acesso às redes sociais. Dentro das redes sociais tem muito e-book com material rico para as famílias se orientarem, para as escolas se orientarem, quem tiver interesse no assunto. E vocês também podem acionar ali os nossos assessores pedagógicos, nossos consultores, para qualquer dúvida que vocês tiverem.
1: Evelyn, muito obrigada, uma boa tarde e até a próxima.
2: Obrigada, até a próxima.
1: Tchau, tchau. A gente conversou com a Evelyn Demarche, ela que é gerente pedagógica. Bora pro delivery de comercial?
0: É um intervalinho e voltamos
1: Com o
0: rapidinho.
1: delivery do comercial?
0: É, delivery, gostei.
1: Então vamos
0: Vamos lá.
1: nessa.
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0: São 4h37 no Rio de Janeiro, seu programa Tarde Nacional, nessa tarde chuvosa no Rio. Como é que tá a chuva aí no seu bairro, hein? Tá chovendo forte? Diz pra gente como é que tá aí, tá? Olha, vamos agora mostrar mais uma vez.
1: Pensei que você estivesse perguntando pra mim como é que tá a chuva aí. Não, eu ia falar assim, não sei. Tem janela aqui?
0: Tô perguntando pro ouvinte. O ouvinte tá lá vendo da janela.
1: Explica.
0: Tá, né? O ouvinte que informa a gente. Aliás, o ouvinte pode servir de repórter, né? Dizer, ó, aqui tá assim, assim e tal, tá assim, assim.
1: Tá chovendo fraco na Rocinha.
0: Pois é, caiu uma árvore aqui, não sei o quê, tá ventando demais. Mas vamos lá, agora o importante é mostrar as duas músicas, porque tem gente que ainda não ouviu as duas músicas, então vai ouvir agora pra escolher uma e votar. Daqui a pouco, já, nós vamos tocar inteirinha mais votada, hein? A número um é essa.
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0: É, isso aí é Zeca Pagodinho, né? É, ele tá participando da gravação do Trio Nordestino, Súplica Cearense. Súplica Cearense é a música de número um. Agora, se você gostou, é só você votar. Agora vamos pra você fazer uma comparação, mostrar a música de número dois.

0: Chove Chuva, música do Jorge Benjor, gravação do Biquíni e com Sidney Magal. Chove Chuva, a número 1, Súplica Cearense, com trio nordestino Zeca Pagodinho. A número 2, Chove Chuva, com Biquíni e Sidney Magal. Qual das duas é a sua preferida, hein? Vota, vota, vota, vota. Então vamos votar rapidinho. Daqui a pouco, já nós vamos tocar inteirinha a mais votada. 971-1999-66.
1: Música, JB.

0: Agora 4h43, Cirilo Reis, a Letícia, neta da Dione, agradeceu a gente por ter explicado que as nossas brigas são recheadas de muito respeito um pelo outro.
1: De muito humor.
0: Mas isso não quer dizer, Letícia, que a gente não brigue mesmo. O Wellington do Flamengo tá dando boa tarde, um beijo pra você, Wellington. Maria José, não sei, mas eu vou perguntar. Rose de Caxias, um beijo. Tá votando na música de número 2. Tá mandando beijo pra todo mundo nessa tarde de primavera chuvosa. Deixe-me ver. Ô, Cirilo, você já aprendeu? O João falou o seguinte, pra você aproveitar aquela entrevista que a gente fez ainda há pouquinho.
1: Sim.
0: Sobre bilinguismo. Pra você aprender a cantar parabéns pra você em inglês.
1: Ah, eu já sei agora.
0: Ele já aprendeu.
1: É só uma frase, eu fiz confusão achando que ele... Happy birthday to you, happy birthday to you. Ah, muito fácil, só tem uma frase.
0: Foi o que ele disse.
1: Pois é.
0: Foi exatamente o que o João disse. Ô, João, obrigado aí pela participação. Deixa eu mandar um beijo pra Juliana Gonzaga. Tá votando na música de número 1, até porque ela não sabia que existia a versão de Súplica Cearense com o Zeca Pagodinho. Não é com o Zeca, é com o Trio Nordestino.
1: Trio Nordestino
0: e a participação do Zeca. Beijo, Juliana. Tem mensagem da Juliana. Vamos ouvir, Jorge Brum?
2: Glaucia.
0: Oi.
2: Mas uma pergunta, meu amor.
0: A
2: Elsa do Let It Go veio passar uns dias aqui com a gente?
0: Frozen, sim.
2: Ela veio passar uns dias aqui no Rio? Alguém tem que avisar ela que o inverno já...
0: Já foi. Já estamos na primavera.
2: O inverno já foi, aí agora é primavera. Estação romântica, né? É, estação dos apaixonados, porque... Os apaixonados vão dar flores, né?
0: Aí, Cirilo.
2: Pois é.
1: Pois é, mesmo.
2: Estação toda enfeitada. Aí a Frozen do Let It Go quer
0: resolveu
2: ir
0: estacionar aqui.
2: Mais, não é isso?
0: Tá demais é mesmo, né? Mesmo. Hoje tá um friozinho que não tem cara de primavera, mas vai mudar, vai chegar o calor.
1: E a chuva também,
0: ó,
1: né?
0: A mensagem da Juliana continua, Bruno. Deixa rolar aí.
2: Glaucia, vou combinar contigo. De um dia você vir aqui em Madureira...
0: Eu vou, é só me chamar.
2: Além de passear, comprar um óleo de peroba...
0: Óleo de peroba?
2: Pra gente passar na cara de pau do boneco contador de histórias, do Cirilo Reis. Porque cada coisa que eu escuto...
0: Não é, menino.
2: Das duas, uma.
0: Imagina eu.
2: Eu não vou dizer que eu vou ter que parar de ouvir o Tarde Nacional, porque não dá, né?
0: Não, claro que não.
2: Até porque eu acompanho o seu trabalho já há bastante tempo, Glaucia.
0: Obrigada, Ju.
2: É. E segundo, porque tem os normais, tem os normais, né? Você, boneca Xuxa, boneco rei. É. Ainda tem a Luciana Valle. Olha, vamos comprar um óleo de peroba pra gente passar na cara de pau de Cirilo Reis?
0: Ele tá em choque aqui.
1: Mas vamos. Tem que ir a Madureira pra comprar óleo de peroba?
0: Não, eu posso comprar aqui na esquina
1: pois
0: mesmo.
1: É, não preciso de a Madureira. Parece a Madureira que tem. Que negócio é esse?
0: Eu posso
1: Será
0: comprar
1: que lá tem
0: aqui na esquina.
1: Será que a fábrica é lá? Será que lá é mais barato? Hein?
0: Mercadão. É. Mercadão de Madureira, tudo é mais em conta.
1: É.
0: Tu já foi ao Mercadão de Madureira, Cirilo?
1: Já tive anúncios de lá na época.
0: Há quantos anos você não pisa lá? O Márcio Vanderlei tinha feito uma pergunta aqui para Evelyn, mas a gente não viu. Desculpa, Márcio. Breno de Petrolina, Pernambuco, tá mandando boa tarde para todo mundo. Ele falou que tá em Petrolina, né? Sem água, mas tá ligado. Ficar sem água realmente é o ó.
1: Dalet. O calor que tá fazendo lá, né?
0: Disse que a Dalet falou que o filho dela conversava mais em italiano com o pai e os avós, né? Que ele era autista grau 1. É, Dalet, e assim, eu ouvi o Lorenzo contar até 10 em inglês, muito maneiro, cara. Porque até por conta da dificuldade dele realmente de falar. Ah, Maria Auxiliadora, tu apagou as mensagens, Maria Auxiliadora?
1: Ela apaga por quê, hein?
0: Eu não sei, ela botou olha aí e apagou. Ah, tá votando na música de número 1, música número 1 pra Maria Auxiliadora.
1: Tá muito rebelde a Maria Auxiliadora.
0: Para de ser implicante.
1: Não.
0: Ó, tem mensagem aqui do Jaime, vamos ouvir, o Jorge Brum?
3: Boa tarde,
0: Glaucio
3: Araújo, boa tarde, Cirilo Reis.
1: Boa tarde.
3: Jaime de Petrópolis.
1: Sim.
3: Quanto à chuva... A madrugada choveu forte, não tempestade, mas choveu forte.
1: Uhum.
3: E durante o dia está direto, não deu um intervalo ainda, aquela chuvinha metropolitana, aquela chuva fraca e frio, um frio danado. Contra as músicas, eu gosto mais das originais, vou falar a verdade. Mas fico com a segunda, com o biquíni. Falou.
0: Valeu. Valeu, Jaime. Obrigada pela participação. Voto na número 2. A Regininha tá votando na música 2 por conta do carisma e energia do Magalzão, que ele é demais. E ela quer homenagear os 50 anos de carreira da Fafá de Belém com a própria, cantando a música Pode Entrar. Um beijo para você. Ah, tá mandando um abraço pro Fernando Juarez, que hoje não lembrou dela e deixou ela mal acostumada. Mal acostumada é uma música também do Araqueto. Henrique Curtis tá votando na música de número 1. Ele falou que queria votar em mim. Pena que eu não sou candidata.
1: Pois é, né? Todo mundo quer votar em você.
0: Pode votar, gente.
1: Pois é.
0: Pode votar. Fica à vontade. Pois eu só não vou me candidatar porque eu quero dormir em paz. Um beijo pra você, Henrique. Tá assumido, hein? Leozinho, o Leozinho disse que boneca de Madureira tava sumida. Estamos sentindo sua falta, hein, boneca de Madureira. Leida de Niterói mandou uma foto linda do Antônio Lua, tá votando na música de número 2.
1: Leida não cantou mais, né?
0: E ela falou, amanhã vou mandar uma cantoria, se possível. Mande mesmo, Leida, um beijo pra você. Gente, Cirilo, vai fazer esporte ou não vai fazer esporte?
1: Vamos fazer esporte, sim,
0: é claro. Porque tem que tocar a música vencedora.
1: Ah, sim, já nós vamos tocar,
0: é aliás, claro. Ontem você falou que ia falar das mudanças do campeonato, acabou não falando, pulou, agora pois não dá mais tempo.
1: Mas vamos lá, são 4h50 agora no Rio.
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0: A gente tem, né, Cirilo, as informações com o professor Wagner Gomes. Daqui a pouquinho fala.
1: Não, só uma rapidinha do Vasco da Gama. É que o Vasco vai jogar com o Palmeiras a semifinal da Copa do Brasil em São Januário. Vai ser em São Januário o jogo Vasco da Gama e Palmeiras.
0: Que provavelmente o Flamengo não liberou o Maracanã, que eu acho, na minha opinião... Uma sujeira.
1: Não. Segundo aqui.
0: Não,
1: a
0: justificativa.
1: Olha, o Vasco entende que ter o Maracanã no jogo contra o Boca Juniors pela semifinal da Sul-Americana é prioridade, né? Já que na competição o Vasco terá que utilizar um estádio com mais de 30 mil pagantes, né?
0: Tem que liberar, cara.
1: É uma determinação da Conmebol.
0: O Maracanã é patrimônio.
1: Pois é, e o Vasco vai enfrentar o Boca Juniors no Maraca e o Palmeiras em São Januário, na semifinal da Copa do Brasil. Agora o professor Wagner Gomes.
5: A escalada faz parte do programa de provas dos Jogos Olímpicos. A brasileira Anja Koller venceu o Boulder nos Jogos Sul-Americanos. A atleta teve duas pontuações máximas, 25 pontos, nos blocos mais longos. Isso resulta de duas subidas executadas com perfeição, rapidez e limpeza. O somatório de Anja foi de 69,7. Em segundo lugar ficou a chilena Marina Castro com 69,4 e fechou o pódio a argentina Maria Aguado com 68,4 pontos. O Mundial de Atletismo em 2027 será na cidade de Tashkent, no Uzbequistão. A seleção paralímpica foi convocada para um evento teste que será realizado de 2 a 4 de novembro. 29 atletas foram chamados e 8 atletas guia. No Mundial de 2025, em Nova Delhi, na Índia, o Brasil foi líder no quadro de medalhas pela primeira vez, com 15 ouros, 20 pratas e 9 bronzes, somando 44 medalhas. Em segundo ficou a China, com 13 ouros, 22 pratas e 17 bronzes. Em terceiro lugar foi ocupado pelo Irã, com 9 ouros, 2 pratas e 5 bronzes. Este resultado cria boa expectativa para o Mundial do ano que vem. da Rádio Nacional do Rio de Janeiro, Wagner Gomes.
1: É, desde o início do programa, nós mostramos para vocês duas músicas, a número 1, Súplica Cearense, com trio nordestino e Zeca Pagodinho, e a número 2, Chove e Chuva, com Biquíni e Sidney Magal. E a vencedora, a mais votada pelos ouvintes do Tarde Nacional, é essa, a número 2.

0: aqui da... Tem mensagem aqui da Maria Auxiliadora.
1: A Maria Auxiliadora?
0: É. Vamos ouvir, Jorge Bruno. Não ouvi antes, não, hein? Não sei o que ela tá falando, não.
2: Cirilo, por favor, para de me chamar de rebelde.
1: Aí, tá vendo?
2: Eu não sou rebelde.
1: Aí, viu?
2: Eu apenas falo aquilo que eu acho que é.
1: Tá certo.
0: Tá certa, Maria Auxiliadora. Obrigada pela sua participação. Um beijo pra você. Ó, faltando 2 minutinhos para as 5, a gente vai ficando por aqui. O programa TV Produção do Cláudio da Mata.
1: Sim.
0: Produção de estúdio dela.
1: Nossa, Rosinha, que o rei cantou. Rosa, Rosinha.
0: Na mesa de som.
1: O nosso Jorge Brum, ele que mandou esse som nítido, claro e forte para todo o planeta Terra.
0: Obrigada pela participação, gente. Obrigada pela companhia. A gente vai ficando por aqui. Tá chegando ela.
1: Ela, esbanjando charme e elegância, Luciana Valle, apresentando já já o É Tudo Brasil.
0: Beijo, Cirilo. Até amanhã.
1: Até amanhã.
0: A gente se despede, mas deixa essa, né? De fundo, né, Jorge Brum? Aumenta o som.

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1: Agora são 5 horas em Brasília. Boa tarde. Eu sou Bianca Paiva e este é o Nacional Notícias com o destaque do momento. A partir de hoje, crimes relacionados a combustíveis vão ter penas mais severas. Isso inclui a prática de furto, roubo ou mesmo a comercialização de combustível de origem ilegal. Quem explica as novas regras para a gente é o repórter Gabriel Brum.
2: O furto de combustíveis pode levar à prisão de até 10 anos. Começou a valer a lei que torna mais rígida a punição contra esse tipo de crime no Código Penal. O texto foi publicado nesta quarta-feira no Diário Oficial da União. O texto trata de petróleo e derivados, gás natural, etanol e demais combustíveis, inclusive biocombustíveis e óleos lubrificantes. No caso de furto, a pena prevista é de 4 a 10 anos de cadeia. Ela pode ser aumentada em um terço caso haja danos às estruturas, envolvimento de duas ou mais pessoas, se o criminoso trabalhar ou já tiver trabalhado na empresa ou tiver cargo público. A pena pode subir em mais 2/3 se causar a paralisação do serviço, desabastecimento, incêndio, poluição, lesão corporal ou morte. O roubo de combustíveis foi enquadrado nas possibilidades de aumento em 1/3 de pena do crime. O acréscimo pode ser de 2/3 se causar paralisação do serviço, desabastecimento, incêndio ou poluição. Além disso, a nova lei tornou crime contra a ordem econômica comprar, receber, transportar ou vender combustíveis furtados ou roubados. Pena de prisão de 3 a 8 anos e multa. Fazer isso com combustíveis que podem ser suspeitos pela desproporção entre valor e preço ou pela origem também é crime e pode ser punido com prisão de 1 a 4 anos e multa.
1: E esse foi o Gabriel Brum. 5 horas e 2 minutos, Nacional Notícias. Mais informações às 6:30 no Repórter Nacional. Espero você.
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14: Olá, amigos e amigas, muito boa tarde, são 5 horas e 5 minutos. Está começando, é Tudo Brasil, ao vivo na Rádio Nacional. Sintonizando no Rio de Janeiro, FM 87.1 e o AM 1130. É Tudo Brasil, com transmissão também para São Paulo, Brasília no AM 980, São Luís, Recife, ondas curtas da Amazônia, Alto Solimões e a Rádio Ceará. Eu sou Luciana Valle, fico com você até às 6 horas, trazendo Jorge Brum nos trabalhos técnicos e Rosalina Rocha na assistência de estúdio. Lembrando que a Rádio Nacional está no YouTube, no Instagram, no Facebook, no X, procura aí em todas as nossas mídias, @ Rádio Nacional BR, é o nosso perfil para você acompanhar as novidades. Quarta-feira, 23 de setembro de 2026.

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1: É tudo, Brasil, chegando nesta quarta-feira com um recado para os ouvintes do Rio de Janeiro. Tem Alaíde Costa no Cine BNDES neste fim de tarde. O filme A Noite de Alaíde, dirigido por Liliane Muti, será exibido às 18h30, daqui a pouquinho, no Espaço Cultural BNDES, no centro do Rio. A entrada é gratuita e aberta ao público por ordem de chegada e sujeita à lotação da sala. Dica para a galera que está pelo centro da cidade aqui, né, esse happy hour na companhia de Alaíde, A Noite de Alaíde, filme de Liliane Muti. O filme conta a história de Alaíde Costa, 90 anos de idade, em plena atividade, voz feminina negra, artista essencial da bossa nova, nascida no subúrbio carioca, que construiu uma sólida carreira como cantora, pianista e compositora. Não sem antes, no auge da carreira, acabar sendo ignorada pelas gravadoras. Junto com Johnny Alf, outro pioneiro negro da bossa nova, Alaíde Costa foi vetada da lendária apresentação no Carnegie Hall, em Nova York. Tá tudo contado lá no filme. 6h30 no Espaço Cultural BNDES, no centro do Rio, A Noite de Alaíde. Endereço: Avenida República do Chile, número 100, Centro.

Alaide Costa, com música de Sueli Costa e Cacazo. Dentro de mim mora um anjo. Agora 5 horas e 9 minutos. O rapper Criolo anuncia uma turnê especial de 15 anos do seu álbum de estreia, Nó na Orelha, produzido por Daniel Ganjaman e Marcelo Cabral. O disco de 2011 apresentou o hit Não Existe Amor em São Paulo. Em declaração oficial, o artista comentou o legado deste álbum. Nó na Orelha é um recorte de uma pessoa que nasceu no Brasil, nasceu numa favela e que não deixou de acreditar que a arte pode salvar uma vida. O primeiro show da turnê aconteceu no Koala Festival dia 13, em São Paulo, e segue com apresentações já confirmadas no Afropunk Brasil, em Salvador, dia 8 de novembro, e no Festival Psica, em Belém, no dia 13 de dezembro. No primeiro semestre do ano que vem, a turnê do rapper Criolo chegará ao Rio de Janeiro, Belo Horizonte, Curitiba, Porto Alegre e São Paulo. Em abril de 2020, Milton Nascimento e Criolo lançaram uma versão especial da música Não Existe Amor em São Paulo, acompanhados pelo pianista Amaro Freitas. O clipe em preto e branco, dirigido por Denis Cisma e Beto Macedo, traz imagens feitas durante o isolamento social imposto pela Covid-19 e buscou chamar a atenção para os brasileiros que vivem em situação precária. Projeções do clipe foram exibidas em edifícios de São Paulo com o objetivo de incentivar doações para o Fundo Solidário #ExisteAmor. O projeto foi vencedor do Prêmio Benfeitoria 2021 na categoria Social. É Tudo Brasil traz essa versão com Milton Nascimento e Criolo. Não Existe Amor em São Paulo.

0: No Rio de Janeiro, 5 horas e 15 minutos, trazendo para você Milton Nascimento e Crioulo, acompanhados pelo pianista Amaro Freitas, Não Existe Amor, em São Paulo, versão especialmente gravada em 2020. Agora é tudo Brasil para você, trazendo entrevista.
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0: Meu Nome é 100, composição de Belchior e o parceiro Rick. Gente, o guitarrista, me faltou o nome agora, é mole? Bom, quem vai apresentar pra gente o parceiro de Belchior nessa composição é a cantora que vocês escutam aqui no É Tudo Brasil, né, trazendo composições do pai, ele mesmo, Belchior, pai de Vanique Belchior, a filha, a única filha nordestina de Belchior, que bate um papo com a gente agora aqui no É Tudo Brasil. Vanique, tudo bem, querida? Boa tarde. Tá me ouvindo, Vanique? Onde está Vanique? Oi? Sobe o som, DJ. Eu acho que caiu esse contato aqui. Ainda bem que ela não me escutou falar besteira aqui, né? Rick Ferreira, oi? Gente, agora sim. Rick Ferreira, o guitarrista, né, que trabalhou com Belchior nessa música. Meu Nome é 100 e ela tá com a gente. Agora sim, Vanique Belchior, prazer falar com você, tudo bem?
1: Prazer, minha querida, tudo ótimo, maravilha.
0: Obrigada por aceitar o nosso convite. Eu já apresentei você aqui como a única filha nordestina de Belchior. São quatro filhos ao todo de Belchior, não é isso?
1: Isso, exatamente. Eu sou a única nordestina, cearense da Gota Serena.
0: Isso, de Fortaleza.

0: Exato.
1: Belchior era de Sobral, né?
0: Isso, mas tinha uma relação muito direta com Fortaleza, né? Depois se tornou cidadão honorário fortalezense. Então, assim, amava Fortaleza. Muito embora tenha construído a vida profissional em São Paulo, mas sempre estava por Fortaleza.
1: Sim, sim. E você continua em Fortaleza, né, Vanique?
0: Continuo em Fortaleza. Na verdade, hoje minha casa é na estrada, né? Porque eu tô, eu tô mais viajando do que mesmo em Fortaleza. Mas hoje estou em Fortaleza, estou dando um respiro depois de uma longa turnê.
1: Bacana. Agora, eu tive curiosidade de buscar notícias da sua mãe. E você é a cara da sua mãe, Vilédia.
0: Isso.
1: Vilédia Bezerra, ela é a segunda companheira de Belchior, né? Na época era a segunda companheira de Belchior. E você lembra muito a sua mãe, é impressionante. A semelhança física, né? A voz, claro que não, que a voz, a gente poderia dizer até que está bem próxima do registro de Belchior.
0: Sim, mas é assim, quem conhece minha mãe diz que eu sou idêntica a ela, quem Isso. conhece o meu pai diz que eu sou idêntica a ele. Porque eles dois se pareciam, muita gente dizia que eles se pareciam, né? E aí do meu pai vem essa coisa da música, do canto, já da minha mãe vem mais essa coisa da arte cênica, né? Essa teatralidade que eu gosto de trazer também pro meu show. Ela também é do mundo artístico, então... É isso, acho que eu sou uma mistura dos dois.
1: Pois é. Agora, o brasileiro vai lembrar, né? Os fãs de Belchior lembram que está perto de completar 10 anos já da partida dele, né? Em 2027, isso. Vai fazer 10 anos desde que ele se foi. E eu andei fazendo contas aqui, você tinha só 20 anos. Porque a gente perdeu um artista, né? Querido, amado. Isso. Mas você perdeu um pai. Você tinha só 20 anos de idade, Vanique?
0: Total, 20 anos de idade e, assim, um mundo cheio de sonhos, né? Queria muito ter tido mais oportunidade de estar com o meu pai, mas a vida, ela é muito grata em alguns aspectos e pôde me compensar de muitas formas com essa carreira, né? Com essa, tocando na obra do meu pai, cantando, estando com muitos parceiros, como você bem estava falando, Rick Ferreira, que fez a produção musical de Meu Nome é Sem, Sérgio Zuraves, que foi um grande amigo do meu pai, parceiro de estrada, que hoje não somente está comigo nos shows, como também produziu duas das músicas das faixas do volume 1 do disco Meu Nome é Sem, né? Conheço o Meu Lugar e Notícia de Terra Civilizada. Então, estar com essas pessoas, quem me iniciou na música foi o Tarcísio Sardinha, que foi um grande amigo do meu pai. Então, muito embora eu tenha perdido... Né? Uhum. Produtor musical. Então, muito embora eu tenha perdido cedo essa figura maravilhosa e, acima de tudo, o pai, que é muito importante, né?
1: Sim.
0: Mas eu acho que a vida me compensou de uma forma muito generosa com todos esses parceiros, todos esses amigos, né? Até os fãs também que colocam muito amor no que eu faço, então sou grata por isso.
1: E você conta também que já cedo ele falava pra você, né? Você vai ser cantora, é verdade?
0: Nossa, ele tinha certeza, né? Porque eu sempre fui... Assim, o meu apelido era Pinga Fogo quando eu era criança, então daí você pode imaginar. Uhum. Então eu sempre gostei muito de cantar, cantava ópera em casa. A primeira música que eu aprendi a cantar do meu pai foi Medo de Avião. E eu tive uma convivência muito artística com meu pai, né? Ele sempre estava em Fortaleza, eu ia para todos os shows dele. Ele queria me levar, acho que como até forma de investir mesmo, para eu ver, né, como era um palco, poder vê-lo também, né, como artista. Então, eu tenho uma lembrança muito forte de cantando a música Medo de Avião para ele no camarim. Foi a primeira música que eu aprendi. Na verdade, a primeira música que eu entendi que meu pai era cantor, que ele passava na televisão, que ele passava na rádio, né? E ele sempre falava isso. Ele dizia, você vai ser minha filha cantora, você vai ser a que vai dar essa continuidade, né? Falava de uma forma brincalhona, porque eu era uma criança, mas eu tenho essas memórias, esses registros muito bem guardados no meu coração. Tanto é que foi o que aconteceu, né?
1: Pois é, resgatando tudo isso de 5 anos para cá, né? Quando você dá início, então, à sua carreira de forma mais consolidada. Não é isso, Vanique?
0: Exato. Não. Perfeito. Na verdade, 5 anos para cá foi o começo de tudo, né? Eu comecei dia 1º de agosto de 2021 e eu comecei de uma forma totalmente despretensiosa, né? Eu ia cantar, eu imaginava que eu ia cantar para meus amigos, minha família. E aí todos os jornais, Fortaleza, logo, filho de Belchior, lança

0: Vamos dizer.
1: Sim. O álbum Meu Nome é Sem, parte 1, está disponível em todas as plataformas de música. A gente trouxe aqui a primeira faixa na abertura do papo, Meu Nome é Sem, na parceria de Belchior com Rick Ferreira, que é dos anos 1980. O Rick Ferreira gravou contigo também?
0: Gravou. O Rick Ferreira produziu essa faixa para mim, né? Tem aí o Steel Guitar, que é uma marca registrada, assinatura do Rick Ferreira, né? Que está em presente em diversas musicalidades dos artistas, como Raul Seixas, Erasmo, enfim. E do meu próprio pai também, tem muitas músicas, né? Que esse instrumento está presente. E ele produziu a faixa para mim. Eu conheci ele. E aí a gente fala, cara, eu não acredito, tu produziu a música Meu Nome é Sem, do meu pai, é o nome do meu novo álbum. Ele, ah, pois eu vou produzir para você, não tem como ser diferente.
1: Que legal.
0: E aí, assim foi feito.
1: E qual é a história dessa música, Meu Nome é Sem?
0: Olha, Meu Nome é Sem, uma música do tempo da ditadura, né? Eu acho que ela fala muito sobre a invisibilidade do cidadão comum, do sujeito social, né? Ela fala sobre essa marginalização, desse escanteio, né, do cidadão comum. E principalmente naquela época que a censura era muito grande, muito gritante, a violência também era muito grande. Então, a narrativa dessa música, ela fala sobre isso. E eu quis retratar, através da história do meu álbum, do conceito do meu álbum, a partir da história do artista no Brasil, né, contando a história de um palhaço. O videoclipe está disponível no YouTube, inclusive, Meu Nome é Sem. E eu gravei num circo, né? Meu pai cantava muito em circo. Eu sempre gostei muito também de circo. E eu acho que são artistas muito importantes para a história e para a cultura brasileira, mas não são tão valorizados. Eu trago isso, Meu Nome é Sem, não somente falando sobre a história do cidadão comum, mas também falando sobre a história do artista no Brasil, contando sobre essa história de palhaço.
1: Vamos ouvir mais uma, Vanique Belchior, Tudo Outra Vez, e a participação de Renato Teixeira, outro parceiro.

0: Vanique Belchior convidando Renato Teixeira. Tudo outra vez. Vanique, esse é o Belchior do sertão, né?
1: Demais, esse é o Belchior que canta o sertão, né? Que na verdade é um sertão que está muito presente nas canções de Belchior. A gente encontra Tudo Outra Vez, a gente encontra Conheço Meu Lugar, a gente encontra Galos, Noites e Quintais. Então acho que é um sertão muito presente na obra. Meu pai, ele era um cara do interior, né? Um cara que vem aí dessa realidade interiorana, muito embora tenha construído sua vida nas grandes megalópolis. Mas sua vida artística, né? Mas uma parte da vida dele foi essa

0: coisa do interior. Então, por isso que veio a ideia de chamar o Renato Teixeira. Porque é um grande amigo, parceiro do meu pai, um grande artista, né, grande compositor e generosíssimo, um cara que foi, assim, aprendi muito no momento que eu fui gravar essa música com ele, um grande professor, só o chamo de professor, inclusive, porque ele é um professor, e foi muito bacana essa gravação, acho que deu para trazer aí a poesia de Belchior de uma forma mais contemporânea, através desse reencontro de legados que representa a minha voz com a voz do Renato.
1: Sim. Agora, Vanique, em algum momento da vida, não especialmente da profissão na música, né? Você sentiu, de alguma forma, o peso de ser a filha de Belchior?
0: Ah, claro, na vida, com certeza, né? Acho que tanto na vida como na carreira. Na carreira eu me sinto mais leve, pois, como te disse, fui sempre muito bem acolhida e muito bem direcionada artisticamente, profissionalmente, pelos amigos do meu pai, pelo fato de que ele sabia que eu ia ser cantora, queria, elogiava, enfim, tudo isso. Então, isso para mim é mais tranquilo. Quanto à vida, de fato, eu senti muita falta do meu pai, né? Porque um pai desse, vamos combinar, né? Então, senti muita falta. Hoje, realmente, acho que o que aquece o meu coração é o contato com essa obra, é o contato com todas essas amizades que estiveram com ele. E também a circunstância da vida, né? De ser cantora, de encarar grandes públicos, de encarar a estrada proporciona pra gente, essa sabedoria, esse aprendizado, né? Então, acho que tudo isso vem preenchendo um lugar aí de saudade, sem dúvida nenhuma.
1: Sim, e lembrando também que pouquíssimas pessoas, eu acho, tiveram a oportunidade de um último momento, né, de uma despedida com ele.
0: Isso, exatamente. E aí é uma circunstância da própria vida, né? Eu acho que eu já aceitei isso e hoje me sinto com muita alegria, sabe? Me sinto com muita alegria de poder honrar esse legado que me foi deixado e dar uma continuidade com dignidade, sem deixar que essa falta respingue de qualquer forma.
1: Sim, com certeza. Tá correndo nas veias. Isso é muito bonito.
0: Não tem jeito.
1: Não tem jeito. Gente, o álbum Meu Nome é 100 traz 6 canções, não é isso? Notícia de Terra Civilizada, isso. Tudo Outra isso. Vez, que a gente acabou de ouvir com Renato Teixeira. Conheço Meu Lugar, Meu Cordial Brasileiro e Monólogo das Grandezas do Brasil. Vamos ouvir o Meu Cordial Brasileiro, que tem a participação de Dom L.
0: Exato.
1: Dom L, que é de Fortaleza também, né?
0: Dom L de Fortaleza. Assim, inclusive, agora foi um dos rappers indicado ao Grammy, né? Então, tem um trabalho aí muito bacana. Reverencia completamente a obra de Belchior. Então, foi por isso o convite. E também, eu acho que o Meu Nome é 100, ele traz tanto uma continuidade a uma obra do meu pai, mas quando eu trago essas canções menos desenvolvidas durante a sua própria carreira, essas canções que não são tão clássicas, é onde eu tenho mais liberdade poética, liberdade artística de criar, sabe? E assim, eu acho que isso também vale para os meus convidados. Então, trazer uma contemporaneidade. Afinal, eu sou uma cantora de 29 anos. Então, eu acho que também é legal trazer pessoas e elementos que tragam o meu tempo. Afinal, quando Sim. a gente faz uma gravação, essa gravação ela fica para todo sempre, né? Então, acho que isso é importante também.
1: A obra tá arejada, é isso aí. A obra de Belchior, para a gente ouvir agora com o Vanique Belchior, Meu Cordial Brasileiro e a participação especial de Dom L.

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0: Olha aí a menina estrela do Nordeste, Vanique Belchior, trazendo Obrigada. Dom L. Meu cordial brasileiro, só para a gente destacar ainda aqui nessa ficha técnica, além da produção musical do Rick Ferreira, vários arranjos, né? Dele é Meu Nome é Sem, Sérgio Zurawski, Notícia de Terra Civilizada e Conheço Meu Lugar, e os arranjos do Maurício Pacheco em Tudo Outra Vez, Meu Cordial Brasileiro e Monólogo das Grandezas do Brasil. Vanique, você disse que tinha saído de uma turnê com esse trabalho, eu entendi direito?
1: Isso, exatamente. Cheguei há poucos dias em Fortaleza, né? Estreei o show Meu Nome é Sem no Rio de Janeiro, em São Paulo, Belo Horizonte, diversas cidades do interior de São Paulo, Fortaleza. E aí, literalmente, precisei respirar como eu estou cantando na música. E aí, retorno à turnê agora em outubro. Interiores do Ceará, vou retornar a São Paulo. Alguns interiores de São Paulo também. E é isso, né? Estamos assim, circulando e fazendo o show girar. Agora, depois do lançamento do volume 1 do álbum, que ainda tem o volume 2, com mais novidades e mais participações especiais.
0: Com certeza, tem farto material aí para você fazer até 10 volumes, se você quiser. Vanique, vamos deixar aqui as suas mídias sociais para todo mundo acompanhar teu trabalho, seus projetos futuros e principalmente essa agenda, né, com Meu Nome é Sem.
1: Isso, meu Instagram é onde tem praticamente tudo, né, lançamentos, agenda, Vanique Belchior, V-A-N-N-I-C-K, Belchior. Tem meu TikTok também, canal do YouTube, que é onde tem os meus videoclipes, já tem um videoclipe com o Renato Teixeira, já tem um videoclipe com o Dom L, que eu fiz uma live session, né, também das faixas ao vivo, que eu vou soltando aos poucos. Tem também os videoclipes das faixas do volume 1, que eu vou soltando aos poucos. Então, vocês me encontram no canal do YouTube, TikTok, Instagram e Spotify, né? Me escutem no Spotify, que o volume 1 tá muito legal.
0: Isso aí. Uma última curiosidade. Vanique é nome de batismo, não é nome artístico.
1: Nome de batismo. E tá quem te deu esse nome? Nas escrituras, o registro geral.
0: Mas quem escolheu seu nome?
1: Olha, minha mãe... Minha mãe. Meu pai achou bem interessante, mas quem escolheu mesmo foi minha mãe, porque as mulheres da minha família, elas começam com V, as mulheres por parte de mãe, né? E aí a minha mãe gostava muito de Anique, mas aí ela não queria quebrar a tradição e botou Vanique, né?
0: Que... Coisa de mãe.
1: Que eu adoro, que eu coisa de mãe. E confesso que eu adoro, sabe? Porque ficou um nome único, né? É um nome que só é meu.
0: Com certeza.
1: A gente que faz o nosso nome, né?
0: E não virou Nick.
1: Não virou Nick, exatamente.
0: Muito legal. Vanique, obrigada pelo papo com a gente aqui na Rádio Nacional. Bom demais ouvir você trazendo o legado de Belchior, conhecer sua história na música. Que você tenha essa temporada aí do final de 2026 também iluminada. Esperando você voltar aqui ao Rio de Janeiro para bater um papo com a gente direto no nosso estúdio aqui da Rádio Nacional.
1: Muito obrigado, o papo foi maravilhoso, você é maravilhosa.
0: Obrigada,
1: com toda
0: Vanique.
1: Certeza, quando eu estiver aí no Rio, a gente vai bater esse papo pessoalmente para eu lhe dar um abraço.
0: Grande abraço para você também, obrigada pelo carinho e parabéns pelo álbum.
1: Obrigada, beijo para todos.
0: Um beijo, até a próxima. A gente encerra trazendo mais uma do álbum, Notícia de Terra Civilizada.
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É Tudo Brasil, até às 6 horas, comigo, Luciana Vale.

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1: Olá, ouvintes do É Tudo Brasil. Eu sou Marli Arboleia, direto do estúdio da Rádio Nacional FM em Brasília, trazendo mais destaques musicais da região Centro-Oeste. O violonista Cairo Vitor lançou o álbum Oferenda, o primeiro disco autoral da carreira. A obra traz influências do jazz, de ritmos regionais e da música erudita. O projeto apresenta 10 faixas, 8 instrumentais e 2 canções, uma delas cantada pelo próprio Cairo Vitor. O artista é arranjador, diretor musical e atua há 20 anos como músico profissional no Centro-Oeste. Cairo Vitor também é bacharel em violão erudito pela Universidade de Brasília. Em visita à Rádio Nacional, o compositor falou de uma das músicas que compõe o álbum.
2: Primeira batida do coração, né? Primeiramente, falando sobre um pouquinho sobre essa percussão, sobre essa percussividade desse meu violão, né? Essa é uma música que chama-se Arpejo para um Afro-Samba. Então, ela é uma homenagem direta aos Afro-Sambas de Baden-Powell e Veneza de Moraes, né?
3: Sim.
2: Então, é uma tentativa muito humilde da minha parte de chegar nessa sonoridade de percussividade, de ritmo afro-brasileiro, né? E eu acho que com muita humildade e muito amor também, muita sabedoria, de repente, assim, a gente chegou pertinho.
1: Dito isso, chegou a hora de ouvir Arpejo para um Afro-Samba. Composição e interpretação, Cairo Vitor.

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1: Cinco horas e 49 minutos no Rio de Janeiro. A gente vai seguindo aqui, trazendo um projeto do Sebrae. Sebrae Nosso Canto. Uma iniciativa que rodou o Brasil, conectando música, empreendimento e cultura. O Sebrae Nosso Canto convidou a cantora Lineker para encerrar a primeira temporada do projeto no final de agosto. O percurso, iniciado em Brasília, passou por São Paulo, Belém e Porto Alegre, reunindo cinco artistas em uma jornada musical pelo país. Lineker gravou o clipe da música Maria Maria, clássico da MPB, composto por Milton Nascimento e que ganhou letra de Fernando Brandt em 1978. A gravação contou com a participação do Afoxé Filhos do Congo, uma das entidades carnavalescas e culturais mais antigas e tradicionais de Salvador, com origens ligadas à ancestralidade banto e aos terreiros de Candomblé. Maria Maria se tornou um hino à resiliência, à força e à coragem da mulher brasileira. A música trata da luta diária de tantas Marias que enfrentam a pobreza e a dureza da vida, mas que nunca deixam de sonhar, ter esperança e manter a fé na vida. Quase cinco décadas depois de ganhar o Brasil, Maria Maria mantém sua densidade e atualidade. A produção musical é assinada por Lineker e Fejuca, parceiro da cantora em trabalhos anteriores. O videoclipe está disponível nas principais plataformas de áudio e vídeo e você confere agora aqui no É Tudo Brasil. Lineker, Maria Maria.

Levantador de toadas do Boi Garantido, o cantor Davi Assayag, será tema de escola de samba do Grupo de Acesso 2 de São Paulo no Carnaval 2027. A primeira da cidade líder, o nome da agremiação, anunciou que levará ao sambódromo do Anhembi o enredo Davi Assayag, a voz da Amazônia, em homenagem ao cantor amazonense e a sua trajetória no Festival de Parintins. Desenvolvido pelo carnavalesco Léo Del Peso, conhecido como Pai Léo, o enredo vai destacar a ancestralidade amazônica, os povos da floresta, a religiosidade e a cultura popular da região. O enredo vai abordar também a ligação de Davi Assayag com os bois bumbás Caprichoso e Garantido. O artista se tornou uma das principais vozes do festival.

Alô, Niterói, tem Mariana Leporassi de graça no show Samba em Família, amanhã, 19h30, na Sala Nelson Pereira dos Santos. Mariana estará acompanhada por Sheila Zaguri no piano, o irmão Fernando Leporassi no baixo, Luizinho Sobral na bateria e PC Farias na flauta e sax. A apresentação também contará com participações especiais de Cacala Carvalho e Maurício Detone. Autorais como Última Batucada, composição de seu pai, Sebastião Leporassi, eternizada por Sérgio Mendes. Como o Chico Falou, homenagem a Chico Buarque, com letra de Mariana Leporassi. E música de Felipe Radicet estão no repertório. Além de várias composições de Edu Krieger, Sueli Mesquita, Celso Viáfora, Cacala Carvalho, Fred Martins. Confere amanhã em Niterói, Sala Nelson Pereira dos Santos, Avenida Visconde do Rio Branco, 880, em São Domingos, 19h30, com entrada franca. Navegante, gravada por Mariana Leporassi no álbum Interior, autoria do irmão Fernando Leporassi e Alexandre Lemos, para encerrar o É Tudo Brasil desta quarta-feira. Eu, Luciana Vale, deixo um grande abraço para você, anunciando a chegada de Rodrigo Ricardo, Mário Silva e Luiz Ferreira, já já no Mundo da Bola para você aqui na Rádio Nacional. Até amanhã!

0: Muito boa noite! 18 horas! Quarta-feira, 23 de setembro de 2026. A primavera está no ar. Está no ar também o programa No Mundo da Bola, com a minha apresentação. Comentários de Mário Silva, trabalhos técnicos de Roberto Barrucho, produção executiva Luiz Ferreira e Wagner Gomes. E já que estamos em data FIFA, a gente começa esse programa No Mundo da Bola falando de seleção brasileira. O Brasil segue a preparação para o amistoso contra a Austrália, o primeiro compromisso da equipe comandada por Carlo Ancelotti após a Copa do Mundo. A bola rola na próxima sexta-feira, às 7 horas da manhã, horário de Brasília, no North Queensland Stadium, em Townsville, na Austrália. Rafael Monteiro traz todos os detalhes pra gente. Salve, salve, Rafa!
1: Salve, salve, salve, salve, amigos ligados no programa No Mundo da Bola. Quem chegou ao microfone da Rádio Nacional é o meio-atacante Gabriel Bontempo, que fala sobre a primeira convocação para a seleção brasileira principal.
2: Primeiramente, dizer que estou muito feliz de estar aqui, né? Um sonho desde pequeno. Todo mundo acha que gosta de futebol, esse jogador tem esse sonho de chegar na seleção brasileira. Então, muito feliz por essa oportunidade, espero aproveitar ao máximo, desfrutar e dar meu melhor aí.
1: Gabriel Bontempo ainda falou sobre a escassez de jogadores de sua posição, que atuam mais ofensivo no meio de campo.
2: Como eu disse, feliz pela oportunidade, feliz por ser citado e estar aqui na seleção. Espero agregar da melhor maneira possível, que não se disse ali no meio campo, chegando aqui, procurar aprender com os que já estão. De pegar conselhos, de pegar dicas. Espero chegar, como eu disse também, desfrutar, aproveitar e poder somar da melhor maneira possível.
1: Já Bruno Guimarães, que disputou duas Copas do Mundo, comentou sobre a relação com os mais jovens convocados.
3: Que o mais importante é passar confiança para eles, né, para os mais jovens, para quem está chegando a primeira vez. Como você falou, minha primeira convocação em 2020, e desde lá muita coisa aconteceu na minha vida até aqui. Acho que o mais importante para mim, quando eu cheguei aqui, todos os mais velhos me passaram confiança para que eu pudesse me sentir o mais à vontade em casa possível e desempenhar meu melhor futebol. Eu acho que agora eu estou nessa missão aí de passar confiança para os mais jovens, para que eles possam se sentir o melhor possível e desempenhar o seu melhor futebol aqui com a seleção.
1: Bruno Guimarães falou sobre a renovação da seleção brasileira para a próxima Copa.
3: Olha, eu acho que a renovação é sempre importante, né? Obviamente que não dá para mudar tudo da noite para o dia, né? Obviamente que a gente não foi o que se esperava, mas tem muitos grandes jogadores que permaneceram, grandes jogadores que estão vindo. Eu acho que é importante para o professor também, nesse começo, ter um leque a mais de opções, ele abrir, descobrir outros jogadores, ver treinando também, ver como é que se comporta no dia a dia. Mas eu acho que a gente sempre vai ser uma potência, né? Você vê, vou dar o exemplo do Alan agora indo para o City também, do Estevão logo agora que foi para o Chelsea, tem pouco tempo. Então a gente revela muito jogador, a gente não deixou de revelar, a gente só tem que lapidar nossas joias. Acho que a gente tem um cara com muita experiência no cargo que pode fazer isso. E eu acho importante ele trazer novos jogadores, obviamente mantendo uma base, e que ele possa descobrir mais jogadores que possam agregar no futuro da seleção.
1: Ele ainda foi questionado sobre a liderança que vai exercer nesse novo ciclo.
3: Olha, sem dúvida, acho que os que ficaram da última Copa, eu, o Gabriel, o Vini, o Rafinha, o Douglas, o Marquinho, a gente tem um papel diferente, tem um papel de liderança, obviamente. Se você pegar os novos jogadores aí, tem jogador de 18, 19, 20 anos. Eu tenho 28, tô me sentindo velho perto dos caras. Mas acho que a gente tem um papel diferente, é ajudar eles bastante. A gente vê ontem, praticamente no treino, alguns jogadores ainda, né, errando um pouco por estar com receio, assim, que é normal, é natural de não estar se sentindo em casa, mas a gente tem aqui para ajudar, né, como fazer uma passagem de bastão aí para os mais novos.
1: O Brasil joga nesta sexta-feira amistoso contra a Austrália, na Austrália, às 7 horas da manhã. Forte abraço!
0: Forte abraço, Rafael Monteiro. Mário Silva, primeira impressão costuma ficar. Boa noite para você.
4: Dizem.
0: Que impressão você quer ter da seleção ali por volta de 9 horas da manhã de sexta-feira, quando já tiver acabado o jogo?
4: Olha, toma café primeiro. Né?

0: Há tempo, né? Agora, sério, é o seguinte, eu acho que o Brasil, o mais importante é montar uma seleção pelo bem e pela frente. Então eu fiz uma viagem no tempo, rapidinho aqui na minha cabeça, e me lembrei que em 54 nós fomos eliminados pela Hungria, vários jogadores que estavam lá estavam na de 58, vários, Djalma Santos, Didi, vários deles. E há um intervalo de 4 anos. No meio disso tem uma excursão à Europa, às 56, numa época que podia fazer excursão. Nós jogamos com várias seleções europeias. E aí, dali saiu a base para 58. E é isso que tem que ser feito. Eu li em algum lugar que as próprias seleções estão reclamando que você não consegue enfrentar seleções de nível. Você da Inglaterra não joga com o Brasil. Mais ou menos isso. Não joga, joga com a Austrália, que acrescenta pouco. O que acrescenta é você formar uma base. E mesmo que a pessoa não acredite, tem gente que não se adapta à seleção. Certo? Você joga, bota a camisa e não vai. Então, acho que eu espero que ganhe, porque ganhar é sempre importante. Começar o trabalho com a vitória também, mas que ele possa, o Ancelotti, ir formando uma base até chegar aos objetivos. Primeiro a Copa América e depois a Copa do Mundo, que nós temos aí já um tempão sem ganhar. Já está na hora, né?
1: Está na hora, está na hora. E chegou a hora da gente falar de futebol feminino.
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1: A Rádio Nacional também segue de olho na base do futebol feminino. Vamos ao vivo para São Paulo, onde Juliano Justo acompanha o lançamento da edição de 2026 da Copinha Feminina. Salve, salve, Juliano Justo. Boa noite para você. Conta tudo aí para gente.
3: Grande Rodrigão, um abraço para você. Abraço para todos os amigos da Nacional. Isso, evento chique, hein? Estou aqui na Zona Oeste aqui de São Paulo. Finalizando aqui a galera, os preparativos, a previsão do início do evento aqui para 8 da noite. E hoje vai ser o lançamento, ainda a quarta edição dessa Copinha Feminina. Copinha que vem marcando aí uma retomada, na verdade, uma conquista cada vez maior do espaço para o futebol feminino do Brasil, né? A Copinha masculina, uma das mais tradicionais, aí já mais do que de 50 anos de evento. E este torneio aqui do naipe feminino, né, começou em 2023 e, por enquanto, tem um domínio total aí dos cariocas, né, das cariocas, no caso, né, o Flamengo ganhou a primeira lá sobre o Botafogo e depois, no ano passado, ganhou também sobre o Grêmio, numa grande goleada na final, 6-0, e na segunda edição, o Fluminense venceu o Internacional, né, as gaúchas lá nos pênaltis na final e conquistou também o seu título. E para este, no ano passado nós tivemos 20 equipes participando, divididas aí em 5 grupos, né? E todas as sedes aqui na capital paulista. E para este ano, os detalhes da competição, o sorteio dos grupos, todos os detalhes da tabela e tudo. Geralmente o torneio acontece aí no fim de novembro e até ali pelo dia 15. O ano passado a final foi no dia 20 de dezembro no estádio do Pacaembu, né? E só que todos esses detalhes vão ser divulgados pela Federação Paulista logo mais nesse grande evento aqui na Zona Oeste de São Paulo, e é isso que a gente vai acompanhar. E, na verdade, o Rodrigão, a grande novidade desta edição vai ser que teremos a transmissão da TV Brasil, né? A TV Brasil vai acompanhar todo o torneio com matérias e tudo, e a transmissão ao vivo, com imagens aí de vários jogos desta grande Copinha Feminina, né? Eu acho que é um negócio bem legal aí para a nossa EBC, né, que vem buscando essa divulgação, buscando dar espaço para as meninas, né, para as mulheres que jogam futebol, e agora mais uma grande iniciativa aí da nossa empresa, TV Brasil, transmitindo então a Copinha Feminina, ô Rodrigão.
1: Maravilha, com certeza a TV Brasil cumprindo o seu papel de comunicação pública, apoiando não só as categorias principais, mas as categorias de base. Lembrando que nós tivemos um excelente resultado agora no Mundial da categoria de base, passamos pelos Estados Unidos, mas fomos eliminados para a Espanha nas quartas. E vamos ter a final nesse final. Eu vou te perguntar, não é a sua pauta hoje, Julian, mas a final do Brasileirão Feminino A1 é Corinthians e São Paulo. Primeiro jogo na Neoquímica Arena, depois no Morumbis, a decisiva. O que você está prevendo aí para essa final de Campeonato Brasileiro, mas a La Paulista?
3: Isso, no profissional, no adulto, né? Os times paulistas dominando já há algum tempo, principalmente o Corinthians, né? Que vem para a décima final seguida, né? E vai ser uma reedição daquela final de 2024, né? A gente vem acompanhando de perto, com várias transmissões, muitas matérias, enfim. E vai pegar o São Paulo, né? O São Paulo, naquela ocasião lá, em 2024, o Corinthians acabou vencendo. Só que, para este ano, Rodrigo, tem algumas diferenças, né? Não é um Corinthians tão hegemônico assim, né? E parece que... nem sei se eu coloco como favorito, né? Talvez seja favorito, mas de repente o quê? Um 55 a 45 aí pro Corinthians, né? Porque é um São Paulo que ficou em primeiro na primeira fase, né? A fase de classificação. E é um São Paulo que, por isso mesmo, até tem a vantagem de decidir em casa, né? Vai ser a primeira vez que o Corinthians, nessa série de títulos e de finais, vai decidir fora de casa. O São Paulo também já tem vitórias importantes sobre o Corinthians aí recentemente, na Supercopa, enfim, outros campeonatos. Mas tem tudo para ser dois grandes jogos também com a transmissão da TV Brasil, né? A gente vai acompanhar nesse sabadão agora e no próximo. E fica o convite, né, para a galera que curte aí. Dois grandes times, tem tudo para ser dois jogos excelentes aí para o pessoal acompanhar, né? Transmissão, o jogo começa às 4h30, né? Agora neste sábado e no sábado que vem também, no outro lá no Morumbi. Vamos acompanhar, hein? Vamos acompanhar de cima, vamos ver. Qual que é o teu palpite aí, Rodrigo?
1: Eu ia te perguntar a mesma coisa. O meu palpite, eu vou ficar com as soberanas. Apesar das brabas serem sempre as brabas, mas eu acho que, né, as brabas estão ganhando quase todo ano, é uma hegemonia maior, né? Vamos ver se as soberanas surpreendem.
3: Tem que dar uma mudada, né? Eu gosto bastante também da Emily, né? A Emily Lima, a técnica do Corinthians, mas eu sou amigo até já. Bom, fiz algumas matérias aí com o Thiago Viana, né? Um cara que é muito estudioso aí do futebol feminino também, já trabalha. Bom, assim como a Emily e tal, né? Mas de repente, vou deixar meu palpite aí para as soberanas, então. De repente, uma vitória para cada lado, mas de repente uma vitória um pouquinho mais larga aí pro São Paulo no Morumbi, as soberanas, então, levantando esse título inédito, aí eu acho que ficaria bem, né, para ficar tudo em casa aqui em São Paulo, enfim, de repente, mas um título inédito aí pro São Paulo desse Brasileirão feminino. O importante é que quem quer curtir futebol feminino acompanha aqui na TV Brasil, né?
1: Com certeza, Juliano, um grande abraço para você, um bom trabalho aí, amanhã você volta para contar mais detalhes aí desse lançamento da Copinha Feminina.
3: Com certeza, amanhã já tem todos os detalhes, já grupos, tabela, enfim, a gente vai voltar com todas as informações. Um abraço, hein?
0: Ô, Rodrigo.
1: Diga lá, Márcio.
0: Já que é palpite, eu vou de timão, meu.
1: Vai ficar com as brabas, com o timão. É um bom palpite também.
0: É bom, né?
1: Quem ganhar vai ficar em boas mãos essa taça. A gente já falou do futebol feminino, vamos falar da seleção de Portugal, que deu início ao seu novo ciclo. De olho aí na disputa da Liga das Nações, o técnico Jorge Jesus fez a sua primeira convocação. E logo na primeira coletiva, após a mudança do comando técnico da seleção, o astro Cristiano Ronaldo disse estar contente com a chegada do novo treinador, mas reforçou que só quer estar no elenco enquanto for útil.
2: Se o míster não contar comigo, eu posso sair já hoje, não tem problema nenhum. Ou o presidente também, quando eles não quiserem contar comigo na seleção, eu sou o primeiro em conversa, em conjunta. Quando eu sentir que não estou aqui a fazer nada, que não dou nada dentro de campo, que não faça golos, faça um mau ambiente, ou que eles não queiram que eu esteja aqui, eu sou o primeiro, eu agarro, não agarro nas minhas botas, que já não agarro na minha mala e vou-me embora. Por isso, se eles contam comigo, eu conto com eles, os portugueses contam comigo. Por isso é que eu sigo na seleção. É por causa disso só. Não há mais interesses em comum. Nem meu, nem deles. Aquilo que eu continuar a poder dar a Portugal, que continuo, que acho, tenho a certeza que ainda continuo a dar, só basta ver os números, se sabes fazer contas, vês bem que eu ainda estou bem e aquilo que eu faço e a diferença que eu faço. O dia que não contarem comigo, não há problema nenhum. Serei sempre um espectador em primeiro lugar da Federação, ajudarei a seleção, Federação, aquilo que eles precisarem de mim, e serei sempre um espectador número um desta Federação.
1: Calma, Cristiano Ronaldo, calma que você ainda vai jogar. Primeiro desafio de Jorge Jesus no comando de Portugal e será contra o País de Gales. A bola rola amanhã às 3h45 da tarde, horário de Brasília, no estádio Alvalade, em Lisboa, em jogo válido pela primeira rodada do grupo A4 da Liga das Nações.

0: Mário Silva, na sua seleção, o CR7 ainda tem vaga?
1: Aqui não, mas lá tem, né? Tô brincando. Olha, ele deve ter dado na canela de alguém, que a pergunta foi essa. Você ainda se acha e tal? Se o Jorge levou o Jesus, é porque ele tem. Eu não acho que ele tenha condições de jogar 90. Ele já não é mais aquele Cristiano Ronaldo. E ele me parece, ô Rodrigo, que ele está em campo perseguindo uma marca, que é uma marca histórica, que é a marca dos 1000 gols. Está faltando pouco, acho que faltam 30 e pouco, se eu não estou enganado. Então ele vai tentar. Agora, ele é útil? É, porque ele em campo ele preocupa. Lógico que ele não tem mais aptidão e fôlego para jogar 90, mas ele é um jogador a se marcar, né? Só não pode ele ser carimbador, né? Ou seja, toda a bola tem que passar por ele, que aí vai complicar.
0: Né? E ainda...
1: verdade. Você voou lá fora.
0: Mas ainda falando de terras portuguesas...
1: Ah, gosto muito.
0: O técnico Abel Ferreira é tratado como nome preferido para assumir o Sporting de Lisboa. A informação é do jornal Correio da Manhã, de Portugal. O clube tem Rui Borges no cargo e não planeja uma demissão imediata, mas já mapeia opções... E de acordo com a publicação, o comandante do Palmeiras tem ganhado força no clube. Prestes a completar 6 anos de trabalho no Brasil, Abel Ferreira tem contrato com o Verdão até 2027. O acordo foi renovado no fim do ano passado com uma mudança importante. Não há multa rescisória. Será que o Abel Ferreira vai nos deixar, Mário Silva, depois de 6 anos?
1: Olha, eu acho que tá dando o tempo dele. Não que ele não seja um grande treinador, porque é. O Palmeiras ganhou muito com ele, certo? Mas a gente nota nele que ele fica meio irritadiço, né?
0: Tá meio sem paciência.
1: Meio sem paciência. E isso aí ele demonstra à beira do campo. Ele é o recordista de cartões amarelos. Lá em Portugal ele não vai fazer isso, com certeza. Não vai fazer porque os caras vão suspender ele. Mas eu acho que ele tá dando para ele já. E o Palmeiras já começa a ter que pensar em alguém do naipe dele, porque ele chegou há 6 anos atrás. Quantos títulos ele conquistou?
0: Ah, muitos.
1: Muitos. E se não tem multa rescisória, que deve ter tido uma conversa. Ó, não botamos multa, vocês têm a liberdade de me mandar embora quando vocês quiserem, e eu também tenho a liberdade de pegar meu boné aí. Está na hora o pai dele voltar.
0: É, isso seria natural também, um novo desafio,
1: saudade,
0: né?
1: Saudade de casa.
0: Já fez o...
1: A gente conhece Portugal, é um país que fala a mesma língua que a gente, mas é um outro país.
0: Ah, sim.
1: É uma outra situação. É a Europa, é bem diferente.
0: E agora é hora da gente viajar no tempo.
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0: E não é de hoje que a sua Rádio Nacional quebra barreiras. Seja no pioneirismo de colocar o esporte olímpico nas ondas do rádio ou no formato já consagrado das suas transmissões esportivas. A emissora mais querida do Brasil sempre ditou tendências e influenciou muita gente ao longo de 9 décadas no ar. O dia 14 de abril de 2024 parecia mais um domingo comum. Atlético Goianiense e Flamengo adentravam o gramado do Serra Dourada em Goiânia, na rodada de abertura do Campeonato Brasileiro daquele ano. E o show de bola nacional entrava no ar em rede para todo o país. Só que os ouvintes se depararam com uma novidade. Pela primeira vez na sua história, a Rádio Nacional abria sua transmissão com uma equipe 100% feminina. E a nossa seleção nacional do rádio estava escalada. Na narração, Luciana Zogaibe. Nos comentários, Raquel Mota. Nas reportagens de campo, Brenda Balbi. No plantão da informação, Verônica Dalcanal. Nos acréscimos da primeira etapa, o Fla teve uma falta na entrada da área. E o uruguaio De La Cruz ajeitou a bola com carinho e mandou no ângulo direito. Luciana Zogaibe narrou assim.
3: É o trio do Flamengo ali preparado para a batida. A barreira formada ali com 4 jogadores, 5 jogadores da equipe do Atlético Goianiense. Autoriza o árbitro. Vamos ver quem vem para a batida. De La Cruz na perna direita. Golaço! Gol! muita onda pra galera do Mengão. É o primeiro gol de De La Cruz com a camisa do Flamengo. E que golaço, que golaço! O goleiro Ronaldo só ficou assistindo. Ela morreu lá onde a coruja dorme. De La Cruz, camisa número 18. É raça, amor e paixão. É gol do Mengão. O placar da Rádio Nacional agora tá marcando assim. Flamengo 1, De La Cruz, Atlético Goianiense 0.
0: Que onda! E deu muita onda, hein? 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Eduardo Batista é o novo técnico do Internacional. O Colorado Gaúcho anunciou o acerto com o treinador hoje pela manhã. O vínculo é válido até o final do Brasileirão, com bonificação caso cumpra o objetivo de salvar o Inter do rebaixamento. Filho de Nelsinho Batista, Eduardo estava no comando do Criciúma e dirigiu a equipe catarinense na noite de terça em jogo válido pela Série B. Apesar do acordo com o treinador, a diretoria colorada acumulou rejeições de outros profissionais do mercado antes de assumir a equipe na reta final do Brasileirão. Luiz Ubeldia, Jair Ventura, Diego Aguirre, Rafael Lacerda e Maurício Barbieri foram alguns dos nomes contatados pela direção e que negaram o pedido do Inter. Eduardo Batista será o 10º treinador da gestão Alessandro Barcelos. O presidente trabalhou com Abel Braga, Miguel Ângelo Ramírez, Diego Aguirre, Alexander Medina, Mano Menezes, Eduardo Cudê, Roger Machado, Ramon Dias e o último foi Paulo Pezzolano. Ninguém queria pegar o Colorado? A bomba vermelha?
1: Quer pegar?
0: Ah, dependendo, se pagar bem, quem sabe?
1: Se tiver multa rescisória, tudo bem. Não, veja só, você cair com um clube como o Internacional vai ficar na... anotado no seu prontuário, você caiu com o Internacional. A outra vez foi o Abel que bancou o Salvador da Pátria. O Eduardo Batista é um bom treinador, não é tão bom quanto o seu pai foi. Foi um lateral muito bom, chegou até a seleção, lateral do São Paulo, e treinador. Agora, veja só, eles tiraram ele do Criciúma, que se eu não estou enganado, está lutando para subir.
0: Está bem, né? Campeonato.
1: O outro, Barbieri, que está no Juventude, não quis sair. Ele tem um trabalho danado. Nós estamos, acho que faltam 10 rodadas, se eu não estou enganado, né?
0: Tá certíssimo.
1: Faltam 30 pontos para serem disputados e tem que ganhar pelo menos 6 jogos. 6 jogos são, se vê, 3, 18, com o que tem vai a 45, se eu não estou enganado. Acho que o Inter tem 30 aí.
0: O Inter tem 28.
1: 28, então tem que...
0: Não chega ainda.
1: Arrumar, mas...
0: Ah, não, mas chega.
1: Chega. 28.
0: 46.
1: 46, que é o nível 45, 46.
0: Fazer 18 em 30 não é metade dos aproveitamentos.
1: Tem que saber quais jogos tem em casa. Por exemplo, tem um encrencado lá, porque tem um Grenal, né? Que vai jogar a vida lá, né? Porque o outro tá do lado dele, vai jogar
0: sempre. Verdade.
1: Assim, pô. Eduardo Batista... Vai com Deus.
0: E chegou a hora do...
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5: A escalada faz parte do programa de provas dos Jogos Olímpicos. A brasileira Anja Koller venceu o Boulder nos Jogos Sul-Americanos. A atleta teve duas pontuações máximas, 25 pontos, nos blocos mais longos. Isso resulta de duas subidas executadas com perfeição, rapidez e limpeza. O somatório de Anja foi de 69,7. Em segundo lugar ficou a chilena Marina Castro com 69,4 e fechou o pódio a argentina Maria Aguado com 68,4 pontos. O Mundial de Atletismo em 2027 será na cidade de Tashkent, no Uzbequistão. A seleção paralímpica foi convocada para um evento teste que será realizado de 2 a 4 de novembro. 29 atletas foram chamados e 8 atletas guia.

0: E voltando aos Jogos Sul-Americanos de Santa Fé, Caio Bonfim conquistou a medalha de ouro na meia maratona. O brasileiro completou a prova em 1 hora, 22 minutos, 30 segundos e 10 centésimos, cravando um novo recorde sul-americano para a distância. Caio Bonfim analisou a prova e comemorou bastante a vitória em Santa Fé.
1: Para mim, um sonho realizado, sério mesmo. Ah, sou americano, Caio, você que já ganhou tantas coisas, né? Todo mundo fala isso. Eu fui campeão sul-americano do 35, né? Na vez passada em Assunção, e bronze, né? O Pintado ganhou, o Tado segundo, eu terceiro, em quarto o Arévalo, né? Eu lembro que alguém falou assim: olha, a galera tava esperando esse ouro. Eu falei: cara, eu não perdi para nenhum Zé Mané aí. E os outros anos disse isso: 2023 o Tado é campeão de Jogos Pan-Americanos. Eu e o Pintado campeão, medalhista mundial. Chega na Olimpíada, Pintado é campeão mundial e o outro lá é campeão mundial. E o quarto era campeão. Então o sul-americano é muito forte. Então fico feliz que essa construção hoje, essa prova, é uma construção para essa última etapa do que é o pré-olímpico, que é o 2027.
0: Parabéns aí ao vascaíno Caio Bonfim. E nos 400 metros rasos, Alisson dos Santos começou com tudo e se classificou para a final com um tempo de 44 segundos e 99 centésimos, novo recorde da competição aí do Pio. O também brasileiro Matheus Lima cravou 46 segundos e 29 centésimos e também está na decisão. Entre as mulheres, Letícia Nonato ficou em terceiro lugar na sua bateria, com 53 segundos e 92 centésimos, e Jane Brito foi a segunda na sua série, com 54 segundos e 32 centésimos. Ambas se classificaram para a decisão. As finais dos 400 metros rasos começam daqui a pouquinho, a partir das 6h50, hora de Brasília. E o Brasil conquistou a medalha de ouro por equipes masculina e feminina no arco recurvo. Os homens derrotaram a Colômbia na decisão por 6-0 e as mulheres também venceram a Colômbia, mas por 5-1 na decisão. Estamos chegando aqui ao finalzinho do nosso programa, fazer aqui um pacotão nesse último minuto que nós temos. Minuto não, 30 segundos. Mário Silva, Cuiabá, pessoal reclamando do calote dos outros clubes, o Timão também com parcela atrasada e o Santos sendo condenado a pagar quase 20 milhões de reais ao Cuiabá por uma dívida envolvendo o zagueiro Joaquim, né? O pessoal tem que arrumar as finanças, hein, Mário?
2: E continuam contratando, isso eu não entendo.
0: Incrível, né?
2: Daqui a pouco vai ter tem um time, acho que é o Internacional, que tem 10 transferibados. 10! E aí, como é que fica?
0: É verdade, o futebol brasileiro tem que resolver essas situações, o fair play financeiro tem que entrar em ação imediatamente. Mário Silva, boa noite para você.
2: Até amanhã, se Deus quiser.
0: Esse programa No Mundo da Bola fica por aqui. Logo depois vem aí o Repórter Nacional com as últimas notícias do Brasil e do mundo. Uma ótima noite para todos vocês. Tchau!

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Olá, muito boa noite para você que está sintonizado na Rádio Nacional em Brasília, São Paulo, Rio de Janeiro, Amazônia, Alto Solimões, São Luís e Recife. E também para você que nos acompanha em todo o Brasil, junto às emissoras parceiras da nossa Rede Nacional de Comunicação Pública. Eu sou Bianca Paiva e você vai ouvir, a partir de agora, as principais notícias desta quarta-feira, 23 de setembro de 2026. Supremo Tribunal Federal iguala tempo de licenças maternidade e adotante. Prazo de 120 dias, prorrogável por mais 60 dias, também se aplica a pai solo e em caso de falecimento da mãe. E mais,

0: Ministro do STF Luiz Fux determina que presidente do Senado Davi Alcolumbre se manifeste em 10 dias sobre registros de eventual acesso ao parlamento da advogada Viviane Barsi, esposa do ministro Alexandre de Moraes e do ex-banqueiro Daniel Vorcaro.
1: CNJ determina cancelamento do pagamento de 4 bilhões e 700 milhões de reais em precatórios de empresas do setor sucroalcooleiro que venderam créditos ao Banco Master.
2: Com foco nas eleições, ONU Mulheres apresenta 10 propostas pela vida das mulheres. Documento é dirigido a candidatos, partidos, instituições públicas e à sociedade em geral.
3: Aplicativo e-título da Justiça Eleitoral passa a ter assistente com inteligência artificial. ChatVot permite perguntas e dá respostas rápidas sobre dúvidas mais comuns nas eleições 2026.
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5: 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Antes de darmos início ao nosso noticiário, lembramos que, diante do período de defesa eleitoral, não serão veiculados conteúdos que possam caracterizar publicidade institucional. A medida se faz necessária para garantir o cumprimento das normas que regulamentam a comunicação de instituições públicas. O defesa eleitoral será encerrado em 25 de outubro. 6h32. Começamos com informações do Judiciário e a primeira notícia é que o tempo de licença maternidade para mães biológicas e adotivas vai ser o mesmo agora, não importa o tipo de vínculo de emprego. Decisão de hoje e unânime do Supremo Tribunal Federal. Vamos saber então como foi o julgamento ao vivo com o repórter Gésio Passos. Boa noite, Gésio.
6: Boa noite, Bianca. Boa noite, ouvintes. É isso, Bianca. O Supremo Tribunal Federal decidiu igualar o tempo de concessão de licença maternidade para todas as trabalhadoras, independente do vínculo funcional, sejam elas empregadas seletistas, servidoras públicas ou militares. O julgamento, iniciado na semana passada, foi concluído nesta quarta-feira com votação unânime dos ministros, como você afirmou. Pela decisão, todas as mães, inclusive adotantes, terão licença de 120 dias, podendo ser prorrogada por mais 60 dias. Também deve ser estendido esse período de licença para pais adotantes solo, independente da idade da criança. O ministro Nunes Marques destacou que a proteção da criança não deve variar de acordo com o vínculo funcional dos pais.
7: A criança não necessita de mais ou menos cuidado conforme sua mãe seja empregada, servidora ou militar. A Constituição protege essas realidades humanas e não a etiqueta jurídica atribuída ao vínculo profissional dos pais. Essa mesma compreensão orienta a proteção do genitor monoparental conforme tema 1182, pois a razão fundamental do precedente está na proteção integral da criança e na inexistência de outro responsável pelos cuidados parentais e não na natureza específica do vínculo funcional.
6: Pais genitores que passarem a assumir a guarda individual do filho, como no caso de falecimento da mãe, também devem ter direito ao prazo de até 180 dias de licença. Além disso, a decisão garante que a licença maternidade comece a partir da alta hospitalar quando mães ou filhos permanecerem hospitalizados após o parto. O direito também deve ser ampliado para as previsões de proteção do emprego após gravidez, inclusive para trabalhadoras temporárias ou ocupantes de cargo em comissão. O STF só não aceitou o pedido feito pela Procuradoria-Geral da República para que a licença pudesse ser compartilhada entre mães e pais a partir do interesse de cada casal. O presidente da Corte, ministro Edson Fachin, ressaltou que essa deve ser uma decisão legislativa e fez um apelo ao parlamento para que analise a questão.
8: Gostaria de realçar um aspecto que creio que emergiu inicialmente no voto do ministro Flávio Dino, no sentido de fazer um apelo ao legislador para que delibere sobre a questão do pedido de compartilhamento da licença. Eu creio que houve essa deferência ao legislador, por isso essa parte está sendo julgada improcedente, mas reconhecendo, obviamente, tratar-se de uma opção legislativa, mas que merece um tratamento pelo legislador.
6: Olha bem, é que os ministros também decidiram que a padronização terá efeito para futuras licenças maternidade e para aquelas que estiverem em curso atualmente na data deste julgamento. É com você.
5: Pois é, já está valendo então, Gésio. Você também tem mais uma notícia do STF. O ministro Luiz Fux pediu que o Senado se manifeste sobre aquele processo que a gente vem falando aqui nos últimos dias, que solicitou dados sobre possíveis idas da esposa do ministro Alexandre de Moraes e do ex-banqueiro Daniel Vorcaro ao Senado. Tem outras pessoas também, conta pra gente.
6: É isso, Bia. O presidente do Senado, Davi Alcolumbre, deve se manifestar sobre os registros de eventuais entradas e saídas do parlamento da advogada Viviane Barsi, esposa do também ministro Alexandre de Moraes, do ex-banqueiro Daniel Vorcaro e de Antônio Carlos Camilo Antunes, conhecido como Careca do INSS. Além deles, o Senado deve se manifestar no prazo de 10 dias sobre os registros de outras 5 pessoas, entre elas o sindicalista Frei Chico e do empresário Fábio Luiz Lula da Silva, respectivamente irmão e filho do presidente Lula. Fux, que foi sorteado como novo relator do mandado de segurança, impetrado por um vereador de Curitiba, analisa o pedido de acesso a essas informações negado pelo Senado em fevereiro. O parlamentar recorreu então à Justiça Federal do Paraná. Como autoridade questionada é o presidente do Senado, Davi Alcolumbre, a primeira vara federal de Curitiba encaminhou o processo ao STF. O Senado negou acesso aos dados por considerar que se tratava de informações pessoais resguardadas pela Lei Geral de Proteção de Dados Pessoais. Em sua visão, o ministro Luiz Fux, sua decisão, o ministro Luiz Fux considerou que, por hora, não se vislumbra a violação da intimidade ou de informações pessoais à divulgação dos dados solicitados pelo mandado de segurança. Após a manifestação do Senado, Bianca, sim, o ministro Luiz Fux pediu que o Ministério Público dê um parecer sobre o caso no prazo de 10 dias. É com você.
5: Ok, muito obrigada, Gésio. 6h38. A Corregedoria Nacional de Justiça determinou o cancelamento de 16 precatórios do setor sucroalcooleiro, que somam R$4,7 bilhões, além da devolução dos valores à conta única do Tesouro Nacional. A decisão atendeu a um pedido da Advocacia Geral da União. E o Pedro Lacerda está aqui no estúdio com mais informações para a gente. Boa noite, Pedro.
9: Boa noite, Bianca. Boa noite, ouvintes. Os precatórios pertenciam às usinas Companhia Açucareira Usina Capricho, Una Agroindustrial e Companhia Açucareira Vale do Ceará Mirim. Os títulos estavam bloqueados em contas judiciais desde 2023 e chamaram a atenção por constarem em uma lista encontrada no celular do ex-banqueiro Daniel Vorcaro sob o título Precatórios a Receber. O Banco Master havia comprado fatias desses créditos liberados pela justiça antes do trânsito em julgado da ação, uma prática sem amparo legal, segundo decisões do próprio CNJ. Precatórios são dívidas que o poder público é obrigado a pagar após perder uma ação na justiça de forma definitiva, sem possibilidade de recurso. Mas no mercado financeiro se popularizou uma versão irregular dessa operação, batizada de precatório bloqueado. O valor é reservado à espera do fim do processo, porém já negociado no mercado como se fosse um crédito garantido. O plenário do CNJ já havia julgado essa prática como ilegal em uma ação anterior. Segundo as investigações da Polícia Federal, o Master emprestava dinheiro a empresas ligadas às usinas que aplicavam os recursos em fundos compradores de precatórios por valores acima do que realmente valiam. Com isso, o banco de Daniel Vorcaro aumentava artificialmente o próprio patrimônio, o que ajudava a atrair investidores e a cumprir exigências de solidez impostas pelo Banco Central. O Tribunal Regional Federal da Primeira Região tem 5 dias para cancelar os precatórios e devolver os valores com rendimentos ao Tesouro Nacional. Bianca, é com você.
5: Obrigada, Pedro. Daqui a pouco você volta para falar de eleições. 6h40. Notícia agora do Ceará. A Polícia Civil do Estado divulgou novas informações sobre a morte da estudante de Direito, Isabelle Caracristi, ocorrida em um condomínio em Fortaleza há 10 dias. O namorado dela segue preso de forma preventiva e a causa da morte foi divulgada hoje. A Carolina Pessoa, que acompanha esse caso, traz os desdobramentos para a gente. Boa noite, Carol.
10: Olá, Bianca. Boa noite para você, boa noite para todos. Isso mesmo. A Polícia do Ceará apontou hoje suicídio como a causa da morte da estudante de direito Isabelle Caracristi, de 22 anos, ocorrida no último dia 13 em um condomínio na capital Fortaleza. De acordo com os investigadores, a jovem se jogou do prédio que morava com o namorado João Munhoz Neto e não foram encontradas marcas de violência no corpo nem uso de substâncias toxicológicas. O laudo da perícia apontou que Isabelle sofreu um politraumatismo, com lesões compatíveis com impacto contra o solo. O namorado de Isabelle, João Munhoz Neto, está preso preventivamente desde terça-feira, enquanto estão sendo realizadas as investigações. De acordo com o delegado-geral da Polícia Civil do Ceará, Márcio Gutierrez, o motivo da prisão são possibilidade de violência psicológica contra a jovem, indução ao suicídio e tentativa de obstrução das investigações com destruição de provas, entre outros fatores.
11: A possibilidade ali de destruição de provas, de sonegação de provas, juntado isso às informações de abuso psicológico, às informações também de que ele não tinha qualquer intenção de colaborar com esclarecimentos dos fatos, por isso que a gente representou pela prisão preventiva dele.
10: O delegado disse ainda que uma pessoa foi chamada para limpar o apartamento logo após a morte de Isabelle e que o imóvel foi colocado à venda em seguida e deu mais detalhes sobre o comportamento de João Munhoz Neto depois do fato.
11: Ele compareceu ao imóvel para procurar o celular da Isabelle, ele proibiu a entrada da família no condomínio, falou para o administrador do condomínio que não era para permitir a entrada de qualquer familiar, ele desativou o perfil nas redes sociais e ele também não atendeu aos chamados que foram feitos.
10: Os investigadores contestaram ainda especulações de que Isabelle estava grávida e explicaram que havia situação de dívida entre ela e João Munhoz, mas que não poderiam ainda dar mais informações a respeito. A Polícia Civil também analisou imagens das câmeras de segurança do condomínio e mensagens do celular da universitária. E as investigações apontaram que Isabelle passou um grande tempo interagindo com algumas pessoas pelo aparelho antes da morte. A defesa de João Munhoz foi contactada, mas não respondeu até o fechamento da reportagem. Voltamos com você, Bianca.
5: Tem muita coisa a ser esclarecida ainda, Carol. Muito obrigada. 6h43. 14 países da América Latina aderiram à aliança proposta pelos Estados Unidos e concordaram em classificar facções criminosas como organizações terroristas. O Brasil não integra o grupo. Uma decisão acertada na opinião de especialistas ouvidos pela repórter Sayonara Moreno. Acompanhe a reportagem.
12: O Brasil acerta em não aderir em nome da própria soberania ao chamado Escudo das Américas, proposto pelo presidente dos Estados Unidos, Donald Trump. É o que avalia o professor titular do Instituto de Relações Internacionais da Universidade de Brasília, Roberto Menezes.
13: É muito perigoso. O Brasil acerta manter a distância. É esse reconhecimento. Ele embute aí um cavalo de Troia que pode vir, né, amanhã a justificar a ingerência dos Estados Unidos direta contra a soberania brasileira, supostamente para combater organizações criminosas e, portanto, colocar o Brasil como ineficiente na sua política de segurança e defesa e, para isso, abrir espaço para a intervenção direta dos Estados Unidos.
12: Em meio a esse debate, o Brasil já havia se posicionado contrário à mudança de nomenclatura, porque a própria legislação brasileira classifica PCC e CV como organizações criminosas e não grupos terroristas. Para a professora do Departamento de Segurança Pública da Universidade Federal Fluminense, Jaqueline Muniz, as organizações criminosas e as terroristas têm motivações diferentes.
14: Nenhuma prática terrorista até hoje foi capaz de derrubar regime político nenhum, Estado nenhum. O que é o ato terrorista? Ele é um ato publicitário. Eu tenho que mostrar que sou mais forte do que sou, mobilizar adeptos e incomodar o Estado. A razão de ser é ideológica. Grupos criminais precisam do Estado para existir. Eles são parasitas da estrutura do Estado. São chamadas organizações criminosas, precisam e dependem do Estado. Elas não têm como se organizar à margem do Estado.
12: Entre as organizações criminosas na mira do Escudo das Américas estão as brasileiras PCC e o Comando Vermelho, e o grupo colombiano Clã do Golfo, que fazem parte da lista de 24 grupos criminosos. A proposta do Escudo das Américas é coordenar uma ofensiva contra o narcotráfico transnacional, o que inclui serviços de inteligência, bloqueio de bens, restrição de vistos e cooperação militar. Em paralelo com a Assembleia Geral da ONU, que começou esta semana em Nova York, o chefe do Departamento de Estado dos Estados Unidos, Marco Rubio, se reuniu com chefes de Estado e ministros das Relações Exteriores

0: que fazem parte do escudo das Américas. Na ocasião, Rubio argumentou que esses grupos atualmente rivalizam com o Estado em termos de recursos disponíveis, sejam eles financeiros, militares ou mesmo de inteligência. Para o secretário, o ponto crucial é que são transnacionais, cruzam fronteiras e operam em múltiplos países em conexão e coordenação uns com os outros. Da Rádio Nacional em Brasília, Sayonara Moreno.
1: Hora certa, 6 horas mais 46 minutos no horário de Brasília. Você vai ouvir daqui a pouco.
2: SUS leva atendimentos e exames especializados para comunidades indígenas e Yanomamis em Roraima.
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1: A ONU Mulheres, Organização das Nações Unidas dedicada à igualdade de gênero, lançou uma carta aberta com propostas que buscam indicar caminhos para diminuir a violência e as desigualdades de gênero no Brasil. O documento, divulgado há poucas semanas das eleições, chama a atenção para temas como participação política feminina, renda e mudanças climáticas. A carta busca estimular o debate público no ciclo eleitoral deste ano, sem apoiar candidaturas ou partidos. A repórter Sara Kines está na linha e vai falar mais sobre essa carta ao vivo. Boa noite, Sara.
4: Boa noite, Bianca. Boa noite, ouvintes. Olha, o primeiro ponto que o documento ressalta é que não existe democracia sem mulheres no poder. Mais da metade do eleitorado brasileiro é feminino, mas as mulheres ocupam menos de 20% das cadeiras da Câmara dos Deputados e do Senado. Os dados também apontam falta de representatividade racial somada à de gênero. No país onde as mulheres negras são cerca de 30% da população, elas representam apenas 6% das deputadas eleitas. Entre as propostas está o combate às violências sofridas pelas mulheres, com a garantia de que a lei de combate à violência política contra a mulher funcione na prática. Na luta contra o feminicídio, a ONU Mulheres propõe a definição de orçamento para evitar feminicídios, como educação para a igualdade e medidas protetivas eficazes. A instituição também cobra a garantia de salário digno e proteção social às trabalhadoras do cuidado, no país onde as mulheres dedicam 10 horas semanais a mais do que os homens para fazeres domésticos e cuidado de pessoas. O direito à renda e à segurança econômica também é citado no documento, que aponta que as mulheres ainda recebem cerca de 20% menos que os homens e quase metade das mulheres negras ocupadas trabalham na informalidade. Volto com você, Bianca.
1: Obrigada, Sara. São 6h49 agora. Tem novidade no aplicativo E-Título da Justiça Eleitoral, uma ferramenta com inteligência artificial para tirar as dúvidas de eleitores. O Osama Elgauri está aqui no estúdio para contar para a gente. Oi, Osama, boa noite.
5: Boa noite, Bianca. Boa noite, ouvintes. Olha, Bianca, essa ferramenta que tem dentro do aplicativo, né, ela se chama ChatVote. Ela permite que cidadãos façam perguntas e recebam respostas de forma rápida, segundo aí o TSE, o Tribunal Superior Eleitoral. A ferramenta também está disponível na página inicial do portal da corte, tse.jus.br, e funciona 24 horas por dia, 7 dias por semana, assim como no aplicativo e-título. O assistente reúne aí informações como o dia, horário e local de votação, justificativa de ausência às urnas, orientações também para mesários, entre outras informações. O ChatVote também responde às dúvidas mais frequentes recebidas pela Justiça Eleitoral. De acordo com o TSE, apesar da Corte utilizar soluções como essa daí desde as eleições de 2020, esta é a primeira vez que o Tribunal desenvolve uma ferramenta própria, o que amplia aí a autonomia da instituição para gerenciar e atualizar o sistema, Bianca.
1: Fica a dica, então. Muito obrigada, Osama. 6h50. Os candidatos à presidência da República têm uma série de compromissos nesta quarta-feira, distribuídos por 4 estados. E o Pedro Lacerda está de volta com essa agenda. Pedro.
6: Pois é, Bianca. Em Salvador, Samara Martins, da UP, cumpriu a agenda pela manhã com panfletagem, caminhada e almoço na Feira Popular de São Joaquim, em Salvador. À tarde, participou de plenário sobre educação pública na Universidade Federal da Bahia e à noite participa de reunião com movimentos sociais baianos. Na capital mineira, Hertz Dias, do PSTU, fez panfletagens nas regiões da Escola Estadual Cecília Meirelles e da Avenida Sinfrônio Brochado, no Barreiro. E à noite, assina carta compromisso no Sindicato dos Trabalhadores em Educação da Rede Pública Municipal. Também em Belo Horizonte, Edmilson Costa, do PCB, fez uma visita ao Memorial de Direitos Humanos. No Rio de Janeiro, Luiz Inácio Lula da Silva, do PT, participa do ato Cultura com Lula, na Fundição Progresso, na Lapa, à noite. O evento reúne artistas, lideranças políticas e cerca de 80 personalidades da cultura. Flávio Bolsonaro, do PL, reservou o dia para reuniões internas e gravações de campanha, sem agenda pública. À noite, ele comanda uma edição da tradicional live, transmitida pelo canal TV Celular Flávio Bolsonaro no YouTube. Bianca?
1: E como foi a agenda dos candidatos em São Paulo, Pedro?
6: Em São Paulo, Ronaldo Caiado, do PSD, visitou a Biblioteca Mário de Andrade e à noite participa do debate da revista Veja, ao lado de Romeu Zema, do Novo. Wilson Grassi, do Democrata, concedeu entrevista ao podcast Minuto Micheleto, também na capital paulista. Grassi também participou de reunião de alinhamento com a equipe de comunicação da campanha. Rui Costa Pimenta, do PCO, cumpriu agenda intensa com a direção do partido pela manhã. À noite, participa da plenária nacional para tratar da manifestação marcada para o domingo na Praça Oswaldo Cruz, em São Paulo. Em cidades do interior paulista, Renan Santos, do Missão, teve encontros com apoiadores. Sorocaba, pela manhã, Americana, no início da tarde, e Nova Odessa, no fim da tarde. À noite, participa de mais um encontro em Campinas. Já Augusto Cury, do Avante, cancelou os compromissos de campanha no Instituto Bacarelli, em São Paulo, além da participação no podcast Os Sócios e a presença no debate da Veja. O candidato decidiu acompanhar o velório do empresário Bruno Avelar, amigo e conselheiro de sua campanha, morto em acidente de helicóptero em Santa Catarina. E Clariana Barão, do DC, não divulgou agenda pública para o dia. Bianca, é com você.
1: Tá bom, muito obrigada, Pedro. 6:53. Profissionais do Sistema Único de Saúde já estão em Roraima para uma nova expedição de atenção especializada à saúde indígena no território Yanomami. Madison Euler.
3: Até o próximo dia 30 de setembro, o grupo pretende realizar cerca de 750 atendimentos entre consultas nas áreas de pediatria, clínica médica e saúde da mulher, além de exames laboratoriais e ultrassonografias. A ação se concentra no Polo Base Surucucu, no município de Alto Alegre. O polo integra o Distrito Sanitário Especial Indígena Yanomami e Ecuana e atende uma população de aproximadamente 2.540 indígenas distribuídos em 33 comunidades, predominantemente do povo Yanomami. Entre os públicos prioritários estão crianças, gestantes e mulheres em idade reprodutiva, pessoas com doenças crônicas, indígenas com agravos respiratórios e pessoas com malária. A equipe do SUS também vai atuar junto aos indígenas que aguardam acompanhamento especializado, encaminhamento ou remoção, além daqueles com condições clínicas que possam ser avaliadas ou tratadas no próprio território. Da Rádio Nacional em São Luís, Madison Euler.
1: 6:54. A tradicional Romaria Fluvial do Círio de Nazaré, em Belém, acontece no próximo dia 10 de outubro. O prazo para inscrição das embarcações termina no dia 2. Detalhes sobre as regras para quem quer participar, a gente fica sabendo com Marcos Aleixo, da Rádio Cultura FM de Belém, uma emissora da Rede Nacional de Comunicação Pública.
7: Novas regras para o Círio Fluvial 2026, que acontece no dia 10 de outubro na Baía do Guajará, entre o terminal hidroviário de Icoraci e o Cais da Escadinha, em Belém. Principais determinações: uso obrigatório de colete salva-vidas em embarcações miúdas, proibido transporte de crianças menores de 7 anos em motos aquáticas e embarcações sem cabine. Capitão dos Portos da Amazônia Oriental, capitão de mar e guerra Alexandre Pimentel, fala das condicionantes.
8: As inscrições permanecerão abertas até o dia 2. Elas podem ser efetuadas de forma presencial na Capitania dos Portos da Amazônia Oriental ou de forma online pelo e-mail cepaor.gap@marinha.mil.br, onde os interessados deverão encaminhar toda a documentação. Essa documentação, estando ok,

0: Será confirmada a inscrição da embarcação e caso a embarcação tenha um AB maior do que ou igual a 100, ela necessitará de uma vistoria.
1: Lotação máxima deve ser rigorosamente respeitada. O navio hidroceanográfico Garnier Sampaio conduzirá a imagem peregrina de Nossa Senhora de Nazaré pelo 27º ano consecutivo. Obrigatório o uso de colete salva-vidas para embarcações sem cabine habitável, como moto aquática, rabeta, canoa, bote, etc. Proibido do transporte de crianças abaixo de 7 anos nesses tipos de embarcações. Também proibida a realização de esportes náuticos como kitesurf, stand-up paddle, remo, canoagem e vela no percurso do evento, no horário de 8 da manhã ao meio-dia. Marcos Aleixo, da Rádio Cultura de Belém, para a Rádio Nacional em Brasília.
2: Parávamos ao Rio de Janeiro. De hoje até domingo, vários espaços culturais do centro da capital fluminense recebem a FLUP, Festa Literária das Periferias. O evento reúne grandes nomes em encontros literários, música, dança, cultura urbana e saberes ancestrais. E eu chamo a Carolina Pessoa de volta com os detalhes da programação. É com você, Carol.
3: Olá, Bianca. Boa noite para você e para todos. Isso mesmo, essa é a 16ª edição da FLUP, Festa Literária das Periferias, evento que amplia a visibilidade de vozes negras, periféricas, femininas e LGBTQIAPN+. O tema deste ano é As Filhas das Filhas das Filhas, que reforça a trajetória de mulheres negras. Entre os destaques estão as escritoras Conceição Evaristo, Elisa Lucinda e Djamila Ribeiro, o cantor Gilberto Gil e a imortal da Academia Brasileira de Letras, Ana Maria Gonçalves, autora do livro Um Defeito de Cor e homenageada desta edição. O diretor da FLUP, Júlio Ludemir, comenta a escolha da escritora para homenagem desta edição.
4: Eu entendo que a Ana Maria Gonçalves escreveu o livro mais importante da história da literatura brasileira. E não à toa ela se tornou a primeira mulher negra a ser eleita para a Academia Brasileira de Letras. Os dois fatos em si, por si só, justificam torná-la a autora homenageada de um festival com as características da FLUP.
3: A programação aborda temas como racismo, memória e identidade. Entre as apresentações culturais estão encontros de afoxés, rodas de samba, batalhas e slams. A expectativa é de 20 mil pessoas. A FLUP acontece na Praça Tiradentes, no Teatro Carlos Gomes e no Salão Guarani, no centro do Rio, até o próximo domingo. A entrada é franca.
2: Muito obrigada, Carolina Pessoa. 6h59 no horário de Brasília. O Repórter Nacional fica por aqui com trabalhos técnicos de Sanderson Freitas. Você pode conferir as nossas reportagens no site radioagencianacional.ebc.com.br. A gente volta amanhã. Boa noite. Tchau, tchau.
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8: Olá, boa noite.
7: Boa noite para você que nos acompanha em todo o país.
8: Quarta-feira, 23 de setembro de 2026.
7: Vamos aos destaques do dia.
8: Sancionada lei que aumenta a pena para furto e roubo de combustíveis.
7: Norma também endurece a punição para quem compra, transporta ou vende combustível de origem criminosa.
8: E tem início a operação carga pesada com foco em aumentos abusivos. Luana Karen. dele.
7: A Agência Nacional do Petróleo já aplicou mais de 200 milhões de reais em multa a distribuidoras por cobrança abusiva. E o Brasil ultrapassou os 30 milhões de empregadores e trabalhadores por conta de empregados e trabalhadores por conta própria em 2025.
8: O índice passou de 24% em 2012 para 35%.

0: Segundo o IBGE, Gabriela Noronha.
1: A região sul liderou a formalização e atingiu índice de 47% em 2025, seguida pelo centro-oeste e pelo sudeste.
2: Transporte aéreo.
0: Mais de 88 milhões de passageiros viajaram em voos domésticos e internacionais de janeiro a agosto.
2: Número é 4,7% superior ao registrado no mesmo período do ano passado.
0: E novas regras ampliam os direitos à informação dos passageiros. País de Araújo.
3: O consumidor deverá ser informado já na compra da passagem de que o voo pode sofrer alterações por condições meteorológicas, requisitos de segurança ou outros fatores.
2: Hoje, na apresentação da Voz do Brasil, eu, Mariana Jungmann e Luciano Seixas.
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2: Foi sancionada a lei que aumenta penas para furto e roubo de combustíveis.
0: Além de endurecer penas contra ilícitos já existentes, o dispositivo também tipifica novos crimes.
2: E para saber os detalhes, nós conversamos agora ao vivo com a repórter Luana Karen, que apurou tudo. Boa noite, Luana.
4: Boa noite, Mariana, Luciano. Boa noite também aos ouvintes da Voz do Brasil. A nova lei alcança crimes cometidos desde os locais de produção e armazenamento até o transporte de combustível furtado ou roubado, incluindo o transporte por dutos, terminais e veículos de qualquer espécie. A norma cria pena específica de reclusão de 4 a 10 anos e multa para o furto de petróleo e derivados, gás natural, álcool etílico hidratado, biocombustíveis e óleos lubrificantes.
0: E, de acordo com esse novo dispositivo, a venda de combustível proveniente de crime é considerada crime também, né, Luana?
4: É isso aí, Luciano. Quando o agente tiver conhecimento da origem criminosa do insumo, a pena pode chegar a 8 anos de reclusão e multa. A norma também prevê a interdição do estabelecimento, a alienação antecipada de bens apreendidos e, após a condenação, a perda do cargo, função ou emprego público. O secretário nacional de Segurança Pública, Chico Lucas, explica que a nova legislação, além de penalizar um crime contra a ordem econômica, combate um problema que pode até afetar a saúde pública.
5: Quando nós aumentamos uma pena como essa, a gente está enfrentando sobre todos os eixos, né? Esses combustíveis que eram furtados ou roubados, a comercialização deles, por vezes, era feita de maneira fracionada em lugares com pouca segurança. Isso trazia um risco para a vizinhança e também um risco ambiental, né? Porque combustível pode pegar fogo, destruir uma casa, uma comunidade. Então, esse aspecto também tem que ser levado em consideração no que diz respeito ao aumento da pena.
2: Agora, Luana, essa semana também a Secretaria Nacional do Consumidor se reuniu com 140 representantes, né, de PROCONs para alinhar uma ação de fiscalização do mercado de combustíveis. Como é que vai funcionar esse trabalho?
4: Olha, Mariana, o encontro marcou o início da Operação Carga Pesada, de âmbito nacional, que tem como foco a apuração de possíveis aumentos abusivos na comercialização de combustíveis líquidos. Os PROCONs poderão compartilhar informações, documentos e resultados das fiscalizações, além de organizar ações conjuntas. A reunião foi convocada após a Agência Nacional de Petróleo, Gás Natural e Biocombustíveis ter recebido cerca de 330 denúncias relacionadas a aumentos abusivos de preços. De acordo com o secretário nacional do Consumidor, Ricardo Morishita, já foram instaurados 70 processos administrativos contra postos de combustíveis. Morishita explica que o problema está no aumento da margem de lucro desses estabelecimentos.
6: Qual é o problema? É num momento de guerra em que o governo tem programas de subvenção, quer dizer, ele faz pagamento direto para auxiliar a compra desse combustível. Tem a desoneração de impostos, ou seja, a sociedade brasileira contribui com esse processo e absolutamente num momento tão delicado do cenário global, com o aumento do preço do petróleo, não é o momento para o aumento da margem de lucro desses postos. E isso configura uma prática abusiva prevista no Código de Defesa do Consumidor.
7: Os estabelecimentos têm 20 dias para apresentar defesa e os processos seguirão os procedimentos administrativos previstos na legislação.
0: Luana, você mencionou agora há pouco sobre denúncias recebidas pela ANP. Como é que está sendo a atuação da agência?
7: Luciano, a ANP tem aplicado multas a essas distribuidoras que já superam os 200 milhões de reais. As penalidades resultam de decisões em primeira instância e as empresas ainda podem recorrer. Em algum dos casos julgados, a agência apurou que as margens brutas das distribuidoras aumentaram mais de 1.350%.
2: Nossa, e tem algo que os consumidores possam fazer, Luana, para ajudar nesse controle do aumento abusivo do preço dos combustíveis?
7: Com certeza, Mariana. Além de registrar a queixa aos PROCONs estaduais e municipais, o contato sobre possíveis irregularidades no mercado de combustíveis pode ser feito diretamente com a ANP, tanto pelos canais digitais da agência quanto por telefone. O número é 0800-970-0267. Luciane Mariana.
0: Obrigado, Luana Karen, pelas informações ao vivo aqui na Voz do Brasil.
2: Aumentou o número de brasileiros com CNPJ, o Cadastro Nacional de Pessoas Jurídicas.
0: Segundo o IBGE, esse percentual aumentou 11% de 2012 a 2025, alcançando 35%.
2: E as mulheres estão buscando mais a formalização para tocar seus negócios.
8: O aumento na formalização entre as pessoas que trabalham por conta própria foi apontado pelo IBGE em dados divulgados nesta quarta-feira. Em 2025, o contingente de empregadores e trabalhadores por conta própria no Brasil somou quase 31 milhões de pessoas. O percentual de formalização com CNPJ, o Cadastro Nacional da Pessoa Jurídica, chegou a 35%, frente a 24% em 2012. De acordo com o analista do IBGE, William Kratochwil, a formalização está associada ao nível de escolaridade.
9: Percebe-se claramente um aumento da formalização, juntamente com o aumento da escolaridade desses trabalhadores. Por exemplo, os trabalhadores com ensino superior que trabalham por conta própria, mais da metade deles tem o seu registro no Cadastro Nacional de Pessoa Jurídica. Ao passo que, quando observamos os empregadores, ou seja, aqueles que têm um trabalho, uma empresa mais robusta, eles possuem um nível de formalização muito superior já para aqueles com um nível de instrução mais baixo.
8: Ainda segundo os dados do IBGE, as mulheres têm índice de formalização maior, com cerca de 37% para elas, contra pouco mais de 34% dos homens. A Roseli Ferreira, que é microempreendedora individual, faz parte desta estatística. Ela trabalha na produção de biojoias sustentáveis em Brasília e fala sobre os benefícios da formalização.
10: Né, muitas pessoas acham que é só gasto? Não. Há benefícios, e muitos benefícios, né, em ser um MEI, né, em relação a você estar precisando de um empréstimo, você pode contar, dá várias portas, várias.
8: O regime de MEI, microempreendedor individual, permite que trabalhadores autônomos tenham um registro de CNPJ, emitam notas fiscais e assegurem direitos previdenciários, como aposentadoria, auxílio-doença e licença-maternidade. A contrapartida é o pagamento de uma guia mensal unificada de tributos. O presidente do SEBRAE, Rodrigo Soares, diz que a formalização aumenta os lucros de quem empreende.
11: Ele tem a possibilidade de triplicar o seu faturamento. Por quê? Porque, primeiro, ele vai ter acesso ao crédito e possibilidade de escalar e ampliar as suas vendas, o seu pequeno negócio. Segundo, abre-se para ele a possibilidade também de vender para grandes empresas, para outras empresas, porque elas exigem a nota fiscal.
8: A região sul liderou a formalização e atingiu índice de 47% em 2025, seguida pelo centro-oeste e pelo sudeste. Reportagem Gabriela Noronha.
0: O transporte aéreo brasileiro registra crescimento nos primeiros 8 meses do ano.
2: De janeiro a agosto, quase 89 milhões de passageiros voaram dentro e fora do país, uma alta de 4,7% em relação ao mesmo período do ano passado.
12: De janeiro a agosto deste ano, 88 milhões e 600 mil passageiros foram transportados em voos domésticos e internacionais. As viagens por dentro do país, ou seja, o mercado doméstico, concentrou parte dessa movimentação, com 68 milhões de pessoas. Só em agosto foram 11 milhões e meio de passageiros, sendo 8 milhões e 900 mil em voos internos. O ministro de Portos e Aeroportos, Tomé Franca, detalha o que significam esses números.
13: E o que esses números mostram para a gente? Que a aviação brasileira está crescendo, que mais gente está viajando de avião e, claro, que precisamos continuar investindo para que esta curva de crescimento continue avançando nos próximos anos.
12: O transporte de cargas acompanhou o ritmo de expansão do setor. Em agosto, foram transportadas 121.500 toneladas de mercadorias. De janeiro a agosto, o transporte aéreo acumulou 922.500 toneladas de cargas. Os dados fazem parte do relatório de demanda da oferta da Agência Nacional de Aviação Civil, ANAC, divulgado todo mês. O levantamento reúne informações sobre a movimentação de passageiros e cargas e sobre a demanda e a oferta dos mercados domésticos e internacional. Reportagem Cleide Lopes.
0: E quem vai viajar de avião nos próximos meses precisa ficar atento às novas regras para casos de atraso, cancelamento ou interrupção de voos.
2: A ANAC, Agência Nacional de Aviação Civil, atualizou as informações que as companhias aéreas devem fornecer aos passageiros.
3: A Agência Nacional de Aviação Civil atualizou as regras para transporte aéreo de passageiros. Com a mudança, o consumidor deverá ser informado já na compra da passagem de que o voo pode sofrer alterações por condições meteorológicas, requisitos de segurança ou outros fatores. Em caso de imprevisto, a empresa deverá comunicar o passageiro por canais digitais, informar a previsão de partida, as opções de reacomodação e como acessar a assistência material. Os direitos à alimentação, hospedagem e transporte continuam valendo. Depois de 2 horas de espera, a companhia deve oferecer alimentação. Se a espera ultrapassar 4 horas e houver necessidade de pernoite, também devem ser oferecidos hospedagem e transporte de ida e volta. Em situações excepcionais, quando a empresa não conseguir fornecer diretamente a assistência, o passageiro poderá ter despesas necessárias e razoáveis reembolsadas, mediante comprovação dos gastos. O pagamento deve ser feito em até 7 dias. As novas regras passam a valer em até 30 dias e, em caso de problema, o passageiro deve procurar primeiro a companhia aérea. Se não resolver, pode registrar reclamação na plataforma ANAC Passageiro, no endereço gov.br/ANAC. Com locução de Thaís de Araújo, reportagem Pablo Mundim.
0: A publicidade em ambiente digital ganha novas regras para proteger o consumidor de conteúdos publicitários enganosos, abusivos ou fraudulentos.
2: É o que prevê portaria publicada hoje pelo Ministério da Justiça e Segurança Pública, em conjunto com a Secretaria de Comunicação Social da Presidência da República.
0: A portaria estabelece regras para anúncios impulsionados, ou seja, aqueles que são patrocinados e veiculados por redes sociais e outras plataformas que hospedem conteúdo de terceiros.
2: Na prática, as plataformas com mais de 1 milhão de usuários ativos serão obrigadas a manter um repositório público para que a população consiga pesquisar quem pagou pelo anúncio, quanto foi gasto, o público-alvo, o número estimado de destinatários alcançados e outras informações.
0: E os provedores deverão manter essas informações por pelo menos 1 ano após a veiculação.
2: De mulheres pode começar de um jeito que parece inofensivo, uma promessa de emprego, de uma vida melhor ou até de ajuda financeira.
0: Por isso, é importante ficar de olho e desconfiar de situações suspeitas.
2: Hoje, 23 de setembro, é o Dia Internacional contra a Exploração Sexual e o Tráfico de Mulheres e Crianças. Data para reforçar a prevenção e lembrar que qualquer pessoa pode ajudar denunciando.
14: O tráfico humano é um crime que viola os direitos humanos e afeta a dignidade das pessoas, atingindo de forma desproporcional mulheres e meninas, em especial para fins de exploração sexual e trabalho análogo à escravidão. Esse crime tem se tornado uma ameaça global, já que as redes criminosas estão cada vez mais sofisticadas com o uso da internet e ferramentas tecnológicas, estruturas que ultrapassam fronteiras, como explica Anita Cunha Monteiro, coordenadora-geral de Prevenção à Violência contra as Mulheres do Ministério das Mulheres.
15: Quando chegam naquela situação de total vulnerabilidade, não conseguem sair facilmente para nem perceber que, de fato, estão numa situação que é considerada crime.
14: No último ano, a Unidade Nacional de Enfrentamento do Tráfico Internacional de Pessoas e do Contrabando de Migrantes atuou em mais de 1.100 processos judiciais. 216 pessoas foram denunciadas à Justiça. Desse total, 79 pessoas respondem por tráfico internacional de seres humanos e em casos que envolvem quase 300 vítimas identificadas. A Coordenadora-Geral de Enfrentamento ao Tráfico de Pessoas e Contrabando de Migrantes do Ministério da Justiça e Segurança Pública, Marina Bernardes, faz um alerta para que as pessoas não sejam vítimas.
16: A principal ferramenta é a informação. É receber uma proposta que parece muito boa para ser verdade, que você não tem muita informação ali das condições do trabalho, ou que oferecem pagar tudo, as passagens, hospedagem, buscar, checar as fontes, desconfiar se essas ofertas, se essas promessas vêm, principalmente por redes sociais, que hoje é o principal meio, né?
14: O dia 23 de setembro foi instituído pela Organização das Nações Unidas como o Dia Internacional contra a Exploração Sexual e o Tráfico de Mulheres e Crianças. A porta de entrada para denunciar o crime são os disques 100 e 180. Com locução de Edinaldo Júnior, reportagem Cleide Lopes.
0: Vítimas de violência passam a contar com um protocolo integrado de atendimento entre as áreas de segurança pública e saúde.
2: A medida, sancionada hoje, vale para mulheres, crianças, adolescentes e pessoas em situação de vulnerabilidade.
0: Pela nova lei, o primeiro atendimento deve ser feito por um profissional de segurança pública, que deve garantir o encaminhamento imediato da vítima para uma unidade pública de saúde e o registro da ocorrência.
2: Os profissionais de saúde e segurança deverão receber treinamento específico e periódico para oferecer um atendimento que evite a chamada revitimização, ou seja, que a pessoa tenha que passar novamente por situações de sofrimento ao relatar o que aconteceu.
0: O protocolo prevê ainda atendimento médico imediato e informações à vítima sobre direitos e acesso a serviços especializados.
2: Para muita gente, a Libras, Língua Brasileira de Sinais, é a principal forma de se comunicar, estudar, trabalhar e ter acesso a serviços e direitos.
0: Por isso, garantir o uso da Libras também é garantir inclusão e autonomia para as pessoas surdas.
2: Atualmente, existem mais de 300 línguas de sinais em todo o mundo, utilizadas por cerca de 70 milhões de pessoas.
0: Hoje é o Dia Internacional das Línguas de Sinais, uma data que reforça a importância de uma comunicação que seja acessível a todos.
17: Você que está acompanhando A Voz do Brasil está entendendo tudo o que eu falo porque compartilhamos o mesmo idioma. Agora imagine uma comunidade inteira que se comunica com a mesma riqueza de detalhes, sentimentos e agilidade, mas usando o olhar, as mãos e as expressões do rosto em vez da voz. Isso é a Libras, a língua brasileira de sinais. Ela é reconhecida por lei e tem uma gramática própria, com regras de frases e estruturas tão complexas quanto o português. Mas você sabe que nem sempre esse tipo de linguagem foi aceita? Quem explica é Neide Lins, que trabalha como intérprete da língua brasileira de sinais aqui na Empresa Brasil de Comunicação.
18: Os surdos, eles foram durante muitos anos obrigados a oralizar, que é a falar mesmo sem estar escutando, né? Inclusive teve o Congresso de Milão em 1880, onde alguns estudiosos se reuniram para discutir a língua de sinais. E nesse congresso foi definido que a sinalização não deveria ser feita, deveria ser feita a oralização. E foi um retrocesso muito grande, né, para a comunidade surda, onde ela foi proibida de sinalizar. Inclusive, em vários casos, era utilizado, inclusive, amarrar as mãos dos surdos para que eles não sinalizassem durante o ensino.
17: Atualmente, existe a Política Nacional de Educação Bilíngue de Surdos, que busca promover a qualificação das redes de ensino em todo o país. O objetivo é garantir o direito de todos, como disse Marisa Dias Lima, coordenadora-geral bilíngue da Educação Básica e Educação Superior no Ministério da Educação. Como ela é surda, vamos ouvi-la pela voz da intérprete Luciane Bresciani.
19: Essa política tem como objetivo qualificar e assegurar a oferta e também da educação bilíngue de surdos, garantindo o acesso à educação, pensando também a permanência dos indivíduos numa educação de qualidade.
17: Segundo o Censo Escolar de 2024, há cerca de 60 mil matrículas de surdos na educação básica no país. Eles podem estudar em colégios bilíngues ou inclusivos. Nos bilíngues, os estudantes aprendem Libras como a língua principal. Já nas escolas inclusivas, o professor dá a aula e o intérprete faz a interpretação para o aluno surdo. Foi em uma unidade como essa que Alexandre Mastroianni estudou. Apesar das dificuldades, ele conta que a experiência foi interessante para ter contato com outros alunos. Vamos ouvir a entrevista de Alexandre na voz do repórter Edinaldo Júnior.
20: Lá dentro da escola pública tinham intérpretes e eu percebi que às vezes era complicado, mas era muito bom ter intérprete. Era positivo, mas o problema principal para mim era o professor, porque o professor não dava muita atenção para os alunos com deficiência de forma geral. O professor era direto na fala, fala o tempo todo. Então, quem é ouvinte consegue, e às vezes o tradutor não conseguia acompanhar tudo.
17: A Política Nacional de Educação Bilíngue de Surdos prevê também ações de formação inicial e continuada para profissionais da educação, em articulação com as instituições federais de ensino e colaboração entre os entes federados. Reportagem, Márcia Fernandes.
21: Em 2026, o Disque 100 registrou mais de 12 mil violações de direitos humanos contra pessoas com deficiência auditiva e surdez.
0: O Disque 100 oferece atendimento em Libras por videochamada.
21: E para facilitar a perícia médica, o INSS vai garantir a presença de intérpretes de Libras, a língua brasileira de sinais, para pessoas com deficiência auditiva que precisarem desse apoio.
22: Pessoas com deficiência que precisam passar por perícia médica do INSS agora têm direito à participação de intérpretes de língua brasileira de sinais, a Libras, quando esse recurso for necessário para garantir a comunicação. A medida está prevista em portaria do Ministério da Previdência Social, publicada nesta quarta-feira, dia 23 de setembro. O intérprete poderá acompanhar o atendimento presencialmente ou participar por videoconferência e outros recursos tecnológicos. Mesmo quando o segurado e o perito estiverem na mesma agência da Previdência Social, a interpretação poderá ocorrer à distância. De acordo com o INSS, a função do profissional é facilitar a comunicação entre a pessoa com deficiência e o perito, sem substituir a autonomia técnica do médico na avaliação. A recusa injustificada ao recurso, quando necessário, poderá resultar na apuração de responsabilidade administrativa. A nova norma entrou em vigor na data de sua publicação e substitui uma portaria de 2022. Claudimário Carvalho, para a Voz do Brasil.
0: E essas foram as notícias do governo federal.
21: Uma realização da Secretaria de Comunicação Social da Presidência da República.
0: Com produção da empresa Brasil de Comunicação.
21: Fique agora com o Minuto do TCU. Em seguida, as notícias do Poder Judiciário e do Congresso Nacional. Boa noite.
0: Boa noite para você. Até amanhã.
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5: Supremo decide que mães biológicas ou adotantes terão direito à licença maternidade remunerada.
6: STJ define que homem poderá voltar a conviver com animal de estimação após fim do relacionamento com a ex-companheira.
5: Justiça Eleitoral confirma punição por impulsionamento de propaganda eleitoral.
6: Boa noite, eu sou o Arthur Filho.
5: E eu sou Walter Lima.
6: Supremo Tribunal Federal assegura todas as mães biológicas ou adotantes licença maternidade remunerada de 120 dias, prorrogável por mais 60, independentemente da natureza do vínculo trabalhista ou funcional.
5: A licença maternidade é um direito trabalhista que assegura às mulheres grávidas ou após o parto, ou ainda após a efetiva adoção, um período de afastamento do trabalho destinado para que elas se dediquem aos cuidados com o recém-nascido, à recuperação pós-parto e à formação.

0: A reintegração da posse do animal à tutora, o STJ reconheceu a posse conjunta e a divisão de despesas com o animal durante a relação e mesmo após o fim dela. Apesar de considerar possível estabelecer um sistema de custódia compartilhada do pet entre o ex-casal, o STJ afastou a aplicação da guarda compartilhada por entender que os animais são considerados bens, ainda que de natureza especial como seres vivos e, portanto, não poderiam ser enquadrados nas regras do direito de família. O relator foi o desembargador convocado Luiz Carlos Gamboge.
1: Justiça determina a comprovação da origem de cassiterita ligada a garimpo na terra indígena Yanomami, em Roraima.
2: A decisão é fruto da ação ajuizada pelo Ministério Público Federal, Lucas Lopes.
3: Na liminar, a justiça determinou que a empresa White Solder Metalurgia e Mineração Limitada e a Cooperativa de Produtores de Estanho do Brasil deixem de comprar, receber, registrar ou vender cassiterita sem documentos que comprovem a origem legal do minério. Além disso, ambas as empresas deverão apresentar à justiça, em até 30 dias, uma relação completa das compras do minério realizadas desde 2021. Em caso de descumprimento, será aplicada multa diária de R$50 mil para cada ré, além de multa diária de R$20 mil por atraso na entrega dos relatórios e periódicos, que deverão ser entregues a cada 3 meses à Justiça e ao MPF.
1: O Tribunal Superior Eleitoral confirmou uma punição por impulsionamento de propaganda eleitoral negativa contra adversários políticos.
2: Nessa terça-feira, os ministros confirmaram decisão do Tribunal Regional Eleitoral do Rio Grande do Norte, que aplicou multa aos candidatos a prefeito e vice-prefeito de São Gonçalo do Amarante, Vitor Struck.
4: A decisão confirma a aplicação da multa de R$10 mil a Jaime Calado Pereira dos Santos e Flávio Henrique de Oliveira, eleitos em 2024, aos cargos de prefeito e vice-prefeito de São Gonçalo do Amarante. Por maioria, o TSE reiterou o entendimento já consolidado da Corte de que a propaganda eleitoral negativa na internet é proibida, tanto na pré-campanha quanto no período eleitoral, e que o impulso funcionamento de conteúdos com caráter negativo em plataformas como Facebook e Instagram gera a aplicação de multa.
1: A Justiça do Trabalho do Pará determinou o fim do assédio eleitoral a terceirizados em Santarém.
2: Eles tinham de apoiar nas próprias redes sociais um candidato a deputado estadual, Samantha Flor.
5: O Ministério Público do Trabalho denunciou uma servidora da Secretaria de Turismo do Pará responsável pelos terceirizados que atuam no Centro de Convenções Sebastião Tapajós. Segundo o MPT, o apoio ao candidato teria sido associado à manutenção dos empregos. A Justiça do Trabalho do Pará proibiu a prática e a servidora foi afastada. O Estado foi multado em R$10 mil, além de R$5 mil por trabalhador prejudicado.
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1: A você, uma boa noite.
2: Boa noite e até amanhã.
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8: Eu sou o Thiago Medeiros e estes são os destaques de hoje do Jornal do Senado, que começa agora. Senado lança pesquisa sobre violência contra a mulher com deficiência. Comissão analisa a criação de política de incentivos à fabricação de motores. Jaime Bagatto lhe propõe auditoria e audiência pública sobre edital de concessão na BR-364. Boa noite. Uma pesquisa inédita sobre a violência contra a mulher com deficiência foi apresentada na Comissão de Direitos Humanos. Repórter Patrícia Oliveira.
9: Os resultados da pesquisa do Data Senado mostram que 60% das brasileiras com deficiência sofreram alguma agressão antes dos 30 anos. Em 65% dos casos, o agressor é o marido ou companheiro. Quase a metade das mulheres com deficiência estão mais vulneráveis à violência patrimonial e 39% sofreram violência sexual, seguida de agressões físicas, morais e psicológicas. A senadora

0: Mara Gabrilli, do PSD de São Paulo, apresentou proposta para garantir prioridade para mulheres com deficiência vítimas de violência nas contratações públicas de serviços. A ideia é oferecer mais autonomia para essas mulheres que são muito dependentes do agressor. E 83% delas não denunciam a agressão.
1: A independência econômica, as redes de apoio e relações sociais das mulheres com deficiência ficam gravemente comprometidas. Isso faz com que meninas e mulheres com deficiência estejam expostas a maiores riscos de sofrer violência.
0: A pesquisa também revelou que apenas 31% das vítimas com deficiência buscaram uma delegacia especializada e 19% delas tiveram a medida protetiva descumprida pelo agressor.
2: O projeto que cria a política de incentivo à fabricação de motores pode ser votado na Comissão de Infraestrutura. O objetivo é a substituição de importações e estímulos para o desenvolvimento de tecnologias sustentáveis no país. Repórter César Mendes.
3: A proposta prevê linhas de crédito específicas e condições favoráveis para empresas que fabricam motores e seus componentes. O objetivo é fortalecer a indústria nacional, reduzir a dependência de produtos importados e estimular a inovação tecnológica voltada a motores de veículos elétricos, híbridos e movidos a biocombustíveis. Relator, o senador Laércio Oliveira, do Progressistas de Sergipe, elogiou a previsão de estímulos para a instalação de unidades produtivas em regiões menos industrializadas do país.
4: Merece destaque a preocupação da proposição com o desenvolvimento regional e com a desconcentração econômica.
3: O texto estabelece também ações de capacitação profissional em áreas como engenharia, manufatura avançada e gestão da produção industrial.
2: O edital de concessão na BR-364 pode ser tema de auditoria e audiência pública. São 887 quilômetros entre as cidades de Cuiabá, capital matogrossense, e Vilhena, em Rondônia. Repórter Pedro Pincer.
5: O senador Jaime Bagatoli, do PL de Rondônia, apresentou um requerimento que solicita uma audiência pública para discutir os termos técnicos e regulatórios, além da viabilidade econômico-financeira de um edital de concessão da Rota AgroCentral. O edital, aprovado pela Agência Nacional de Transportes Terrestres no último dia 3, prevê um leilão em 17 de dezembro. A concessão abrange 887 quilômetros de trechos das rodovias entre as cidades de Cuiabá, capital matogrossense, e Vilhena, em Rondônia. O requerimento questiona a proporção entre as tarifas e as melhorias previstas.
6: De uma região tão distante, tão longe dos grandes centros consumidores, vamos parar essa concessão. Não podemos deixar que esse custo seja árduo sobre a população do norte do Brasil, sendo uma única rodovia federal saindo de Cuiabá até o Rio Branco do Acre.
5: O senador também apresentou um requerimento que solicita ao Tribunal de Contas da União uma auditoria sobre o processo licitatório do edital de concessão.
2: Uma nova ligação entre Brasil e Paraguai faz parte do caminho que pretende aproximar o centro-oeste brasileiro dos portos do Oceano Pacífico. A ponte entre Porto Murtinho, em Mato Grosso do Sul, e Carmelo Peralta, no Paraguai, agora tem nome oficial. A estrutura integra a Rota Bioceânica, corredor que pretende reduzir tempo e custos no transporte de mercadorias até a Ásia. Repórter Henrique Nascimento.
7: Uma nova ligação entre o Brasil e o Paraguai passa a levar o nome de um dos defensores da integração entre os dois países. A ponte Heitor Miranda dos Santos liga Porto Murtinho, em Mato Grosso do Sul, a Carmelo Peralta, no Paraguai, e integra a Rota Bioceânica. O projeto, que deu origem à lei, foi relatado no Senado por Nelsinho Trade, do PSD de Mato Grosso do Sul. Ele destacou que a Rota Bioceânica pode diminuir a distância percorrida pelas exportações destinadas ao mercado asiático.
8: Você vai economizar 14 dias de viagem, 8 mil quilômetros marítimos a menos, redução de até 40% no frete. Dos produtos que sairão desses países, Brasil, Paraguai, Argentina e Chile, para ir até o continente asiático.
7: A ponte está em fase final de construção e a previsão é que seja inaugurada até o próximo ano.
2: Nova lei publicada hoje determina que órgãos de saúde e de segurança devem contar com protocolo integrado para atender vítimas de estupro e outras formas de violência física contra mulheres, crianças, adolescentes e pessoas em situação de vulnerabilidade. O texto estabelece regras para o acolhimento, atendimento médico, preservação de provas e realização de perícias, além de medidas para evitar a revitimização quando a vítima é exposta a novo sofrimento ou constrangimento ao buscar ajuda na saúde, polícia ou justiça. O relator do projeto que deu origem à lei foi o senador Jaime Campos, do União de Mato Grosso. Ele argumenta que as regras unificadas contribuem para um atendimento mais humanizado e tornam mais efetivo o dever do Estado de proteger pessoas em situação de vulnerabilidade.
9: A integração entre os diversos órgãos envolvidos favorece maior celeridade e eficiência na atuação estatal, com reflexos positivos na prevenção da impunidade e na proteção das vítimas.
2: Também foi publicada no Diário Oficial da União a lei que concede o título de capital nacional do basquete ao município de Franca, em São Paulo. A proposta que originou a lei foi relatada pelo senador astronauta Marcos Pontes, do PL de São Paulo. Ele observou que Franca é reconhecida pela relação histórica com o basquete desde a década de 1940, quando a modalidade passou a fazer parte da identidade local. O parlamentar acrescentou ainda que o basquete não se limita apenas ao esporte, mas mobiliza a cultura, a economia e até a geração de empregos locais.
10: Mais do que tradição esportiva, o basquete de Franca configura verdadeiro patrimônio cultural e econômico. O esporte mobiliza escolas, projetos nacionais, categorias de base, academias, estabelecimentos de comércio, gerando empregos diretos e indiretos e fomentando o turismo esportivo.
11: Eleições 2026.
2: Eleitor que não puder votar no dia da eleição pode justificar a ausência para evitar punições da Justiça Eleitoral. Essa justificativa pode ser feita presencialmente ou pelo celular no aplicativo e-título. Repórter Márcio Maturana.
12: Como muitos brasileiros, a militar do Exército Andréia Pereira Cerdeira não vai estar perto da sua sessão eleitoral no dia 4 de outubro. Isso já aconteceu outras vezes, mas neste ano Andréia acredita que vai ser mais simples justificar a ausência.
13: Nas vezes anteriores eu tive que ir até uma sessão para fazer a justificativa, mas agora está um pouquinho mais fácil, a gente consegue fazer isso pelo aplicativo, então evita que a gente tenha que se locomover, né, sair no dia da eleição, procurar um lugar que possa fazer a justificativa.
12: Quem preferir justificar presencialmente pode levar um documento com foto até uma mesa receptora de justificativa em locais divulgados pelos cartórios eleitorais. A punição por faltar e não justificar é multa de até R$ 3,51. Enquanto ela não for paga, o cidadão fica impedido de emitir passaporte, carteira de identidade e inscrever-se em concurso público.
2: Com trabalhos técnicos de Eliseu Caires, o Jornal do Senado fica por aqui. Acompanhe agora as notícias da Câmara dos Deputados. Boa noite.
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14: Câmara analisa obrigatoriedade de telhados verdes em edifícios públicos.
15: Projeto prevê punição para criminoso que expulsar morador de sua casa.
14: Comissão de Educação aprova a proposta que visa reduzir a evasão escolar.
15: Boa noite. Avança na Câmara o projeto de lei que cria uma política nacional de combate à evasão escolar. A reportagem é de Maria Neves.
16: A Comissão de Educação da Câmara dos Deputados aprovou o projeto que institui a Política Nacional de Educação e Combate à Evasão Escolar. Como explica o autor, deputado Amon Mandel, do Republicanos do Amazonas, o objetivo da política é garantir a permanência dos estudantes no ensino básico por meio de ações ações integradas da União, dos estados e dos municípios. A proposta determina que o Ministério da Educação será responsável por coordenar a política e deverá criar mecanismos para identificar o risco de evasão e abandono escolar. Dentre os principais fatores que contribuem para a evasão, cita frequência irregular à escola, histórico de repetência e situação de vulnerabilidade social. De acordo com o relator na Comissão de Educação, deputado Tarcísio Mota, do PSOL do Rio de Janeiro, essas medidas são importantes principalmente para as populações mais vulneráveis.
17: A gente tem, infelizmente, ainda muitas crianças e jovens que estão fora da escola ou estão fora da idade correta na escola. Portanto, a criação de um programa nacional de enfrentamento à evasão escolar é decisivo. Que o governo da União preste assistência técnica e financeira, estabeleça diretrizes, regras, acompanhamento e monitoramento. A gente espera que, dessa forma, as famílias brasileiras tenham condições de que as crianças, jovens e adultos estejam na escola.
16: Ainda de acordo com o projeto, sempre que identificar algum risco de abandono escolar, o sistema de ensino deverá promover a busca ativa do aluno. Esse trabalho poderá ser feito em parceria com conselhos tutelares e a rede de assistência social e deverá incluir visitas domiciliares e notificação dos responsáveis em até 5 dias úteis depois da identificação da ausência prolongada do estudante da sala de aula. A proposta prevê também que, sempre que detectado risco de evasão, a instituição deve adotar um plano individualizado de atendimento ao aluno. O apoio deverá contar com ações como atendimento pedagógico suplementar, reforço escolar e encaminhamento a programas de transferência de renda e proteção social. O projeto estabelece ainda que a União deverá prestar assistência técnica e financeira a estados e municípios. Para isso, terá de priorizar aqueles com maiores índices de evasão e repetência, menor índice de desenvolvimento da educação básica, populações em situação de vulnerabilidade social e localização em regiões remotas, especialmente no Norte e no Nordeste. A proposta que institui a Política Nacional de Educação e Combate à Evasão Escolar ainda será analisada pelas Comissões de Finanças e Tributação e de Constituição e Justiça. Se aprovada nas duas, poderá seguir para análise do Senado. Da Rádio Câmara de Brasília, Maria Neves.
11: Educação.
14: Projeto de Júnior Mano, do PSB do Ceará, cria um programa com condições excepcionais de renegociação de débitos do FIES. Segundo o deputado, o objetivo é permitir que estudantes com contratos firmados entre 2012 e 2017 possam também renegociar suas dívidas.
15: A proposta de Júnior Mano prevê descontos de até 100% sobre encargos, abatimentos para pagamentos à vista, parcelamento em até 180 vezes e a suspensão temporária horária de cobranças judiciais. O texto estabelece ainda reduções adicionais para profissionais da educação, saúde, segurança e assistência social.
14: A instituição de regras de transparência para o financiamento público de eventos e shows é o objetivo de projeto de Miguel Ângelo, do PT de Minas Gerais. Pela proposta, a contratação de artistas exigiria detalhamento dos valores e comprovação de que o gasto não vai prejudicar áreas essenciais como saúde e educação.
15: Miguel Ângelo esclarece que o texto não estabelece teto de gastos ou interferência na escolha das atrações, focando apenas na prestação de contas. A medida obrigaria também a divulgação detalhada de cachês, custos logísticos e fontes de custeio nos portais oficiais de transparência.
11: Direitos humanos.
14: A A Câmara aprovou um projeto que proíbe condomínios de multar pessoas com deficiência por perturbação de sossego. A repórter Paula Bittar explica quando a medida se aplica.
18: A Comissão de Constituição e Justiça da Câmara aprovou um projeto que proíbe condomínios de aplicar multa por perturbação do sossego a pessoas com deficiência. A medida é válida apenas para os casos de comportamentos relacionados diretamente à deficiência da pessoa. O texto insere no Estatuto da Pessoa com Deficiência o dever dos condomínios de garantir o tratamento compatível à deficiência do morador, bem como de promover o equilíbrio entre o direito à moradia e a harmonia coletiva. A proposta que proíbe condomínios de aplicar multa por perturbação do sossego a pessoas com deficiência segue agora para o Senado Federal. Da Rádio Câmara, de Brasília, Paula Bittar.
14: Proposta que estabelece recursos mínimos

0: Para o Sistema Único de Assistência Social contou com voto favorável de Tiririca, do PSD de São Paulo. O projeto vincula parte da receita corrente líquida da União, dos Estados, do Distrito Federal e dos municípios ao financiamento do SUAS.
1: Pelo texto aprovado na Câmara com o apoio de Tiririca, o percentual mínimo começa em 0,3% no primeiro ano após a publicação e chega a 1% no quarto ano de implementação. A medida busca dar continuidade ao financiamento dos serviços de proteção social.
2: Segurança Pública.
0: Projeto em debate na Câmara quer a punição para criminosos que expulsam moradores de suas casas. A repórter Mônica Tati explica.
3: Proposta em debate na Câmara dos Deputados quer transformar em crime a prática de expulsar moradores de suas residências mediante violência. O projeto também prevê punições para quem coagir moradores a colaborar com atividades criminosas, impor cobranças ilegais a comerciantes ou famílias, ou utilizar o monitoramento eletrônico clandestino. Segundo o autor, deputado Capitão Alden, do PL da Bahia, o objetivo é impedir que facções criminosas ou grupos armados dominem grandes áreas através do terror e da violência contra moradores e comerciantes. O Código Penal já prevê os crimes de ameaça, constrangimento ilegal e esbulho possessório, mas nenhum desses dispositivos reflete a gravidade da expulsão de moradores, segundo o Capitão Alden.
4: Famílias inteiras são expulsas de suas próprias casas sob ameaça de morte. Muitas vezes porque se recusaram a colaborar com criminosos, porque possuem parentes policiais ou porque estes parentes pertencem a uma outra facção rival ou simplesmente porque o tráfico decidiu tomar aquele imóvel. Na prática, essas organizações criminosas passaram a exercer um poder paralelo, dominando territórios, confiscando imóveis e impondo regras pela força.
3: Pelo projeto, o crime de expulsão de moradores por meio de violência, grave ameaça ou intimidação praticada por organizações criminosas será punido com reclusão de 8 a 12 anos e multa. Será enquadrado no mesmo crime quem pichar ou sinalizar imóvel com ordens de desocupação, participar de ordens de expulsão, destruir ou invadir imóveis para coagir moradores a sair, obrigar pessoas a praticar atos ilícitos, exigir o pagamento de taxas de moradores ou comerciantes e instalar e operar clandestinamente sistemas de vigilância eletrônica. A pena poderá ser aumentada em um terço se a vítima for pessoa idosa, criança, pessoa com deficiência ou mulher chefe de família. O projeto também agrava a punição de pichações que transmitam mensagens relacionadas a crimes, exaltação de organizações criminosas, racismo, preconceito ou incitação ao consumo de drogas. Nesse caso, a pena passa a ser de 12 meses a 2 anos de detenção e multa. A proposta que criminaliza a expulsão de moradores e comerciantes de suas propriedades mediante o uso de violência já foi aprovada pela Comissão de Segurança Pública e Combate ao Crime Organizado e deve ser votada por mais 3 comissões antes de seguir para o plenário da Câmara. Da Rádio Câmara de Brasília, Mônica Tati.
1: Olival Marques, do Podemos do Pará, é favorável à proposta de emenda à Constituição que integra União, Estados, Distrito Federal e municípios em ações de segurança. A proposta inclui a coordenação do Sistema Único de Segurança Pública, mantendo as competências dos entes federativos.
0: A PEC também amplia a atuação da Polícia Rodoviária Federal para o policiamento de rodovias, ferrovias e hidrovias federais. O texto, que tem apoio de Olival Marques, prevê ainda que a corporação auxilie forças estaduais a pedido dos governadores, além de atuar em situações de calamidade ou desastre.
1: Delegado Fábio Costa, do PP de Alagoas, defende a aprovação de projeto que determina que bens usados na prática de atividades ilegais e apreendidos pelo Estado passem para o poder público. A medida alcança, por exemplo, bens empregados no tráfico de drogas e no desmatamento.
0: Delegado Fábio Costa avalia que a medida pode desestimular práticas ilícitas ao atingir o patrimônio do criminoso. Relator da matéria na Comissão de Segurança Pública, o parlamentar aponta que os bens poderão ser usados na fiscalização de infrações que motivaram a apreensão.
1: projeto de Vicentinho Júnior, do PSDB do Tocantins, torna obrigatório o uso de tornozeleira eletrônica por agressores que descumprirem medidas protetivas da Lei Maria da Penha. A proposta fixa um perímetro de 500 metros para o disparo do alarme.
0: De acordo com Vicentinho Júnior, a monitoração eletrônica deixa de ser facultativa e passa a ser exigida em caso de reincidência. Para o deputado, a medida garante tempo para que a mulher possa reagir e buscar proteção, além de acionar os órgãos de segurança.
2: Desenvolvimento Regional.
1: Silas Câmara, do Republicanos do Amazonas, votou a favor do projeto que cria regras para resolver disputas territoriais entre municípios vizinhos. A mudança dos limites dependerá de estudo de viabilidade e de consulta à população por meio de plebiscito.
0: O texto apoiado por Silas Câmara permite que parte do território de um município seja incorporada a outro, sem a criação de uma cidade. A proposta busca facilitar a definição dos limites municipais para evitar problemas na prestação de serviços públicos às populações das áreas envolvidas.
2: Economia.
1: O empreendedorismo feminino tem uma frente parlamentar que defende seus interesses no Congresso. A repórter Silvia Munhato traz mais informações sobre as principais medidas defendidas pelo colegiado.
5: A Frente Parlamentar pela Mulher Empreendedora lançou o Pacto pelo Empreendedorismo Feminino com o objetivo de obter o apoio do Estado e da sociedade para as políticas públicas voltadas para o setor, ou seja, ultrapassar a barreira dos governos, tornando as políticas permanentes. É o que explicou a coordenadora da Frente, a deputada Anne Ortiz, do PP do Rio Grande do Sul, em entrevista ao programa Painel Eletrônico da Rádio Câmara. A frente busca a aprovação do projeto que atualiza o teto dos microempreendedores individuais, MEI. O governo quer aumentar o máximo de faturamento anual para que uma empresa possa ser MEI de R$ 81 mil para R$ 110 mil em 2027 e R$ 140 mil em 2028. A correção evita que a empresa perca os benefícios de enquadramento como MEI, caso seu faturamento aumente. Outro projeto importante para a frente é o Marco do Empreendedorismo Feminino, que, segundo a deputada Anne Ortiz, quer facilitar o acesso ao crédito para o público feminino.
6: Esse marco que nós estamos construindo é para que as mulheres tenham mais acesso ao crédito e a capital, até porque, inclusive, as mulheres hoje não conseguem ter tanto acesso ao crédito. O Sebrae também faz uma parceria muito grande com a gente, nos trouxe esses números, que muitas vezes não conseguem ter recurso, né, para buscar esse capital, não conseguem ter fiador, não conseguem cumprir com as exigências, mesmo que o público feminino seja muito melhor pagador, né?
5: A deputada afirmou ainda que é preciso ter políticas diferenciadas para as nanoempreendedoras, que têm rendimento até a metade do MEI, cerca de R$ 40 mil reais por ano. Neste caso, seriam importantes ações que visassem a sobrevivência das empresas, como atividade de educação financeira. Da Rádio Câmara de Brasília, Silvia Minhato.
0: Grace Elias, do PL de Minas Gerais, apresentou o projeto que institui uma política de fomento, incentivo e promoção do empreendedorismo feminino. A proposta estabelece eixos para incentivar negócios com foco no aumento da autonomia econômica, no acesso a capacitações e na inovação.
1: O texto de Grace Elias prevê prioridade de atendimento para empreendedoras em situação de vulnerabilidade social. Na avaliação da deputada, a medida busca reduzir barreiras históricas no ambiente de negócios e impulsionar a geração de renda para as mulheres.
0: A Jota Albuquerque, do PP do Ceará, é favorável à adesão do Brasil à Convenção Internacional de Hong Kong para a reciclagem segura de navios. Ele explica que o acordo estabelece normas para o desmonte sustentável de embarcações, assegurando a proteção ambiental e a salvaguarda dos trabalhadores.
1: A Jota Albuquerque acredita que a medida vai atrair investimentos para a criação de estaleiros verdes na costa brasileira e qualifica o país para disputar o mercado global de reciclagem naval. Para ele, o alinhamento às diretrizes da Organização Marítima Internacional gera empregos e fortalece o setor portuário nacional.
2: Agricultura.
0: Marcelo Álvaro Antônio, do PL de Minas Gerais, sugere a criação do programa de apoio à logística do apicultor e do meliponicultor. O deputado defende incentivos fiscais para a compra de veículos utilitários novos de fabricação nacional para o setor.
1: Marcelo Álvaro Antônio defende a alíquota zero de IPI e redução de 40% no PIS/COFINS para produtores rurais cadastrados. O deputado alega que o acesso a veículos adequados é um dos principais gargalos enfrentados por pequenos apicultores e pela agricultura familiar.
2: Meio ambiente.
0: A Câmara analisa a obrigatoriedade de telhados verdes em novos edifícios públicos. O repórter José Carlos Oliveira nos conta como está o debate sobre a proposta.
7: A Câmara dos Deputados analisa o projeto de lei que obriga a instalação dos chamados telhados verdes em novos edifícios públicos e em novos empreendimentos residenciais construídos com recursos públicos. Também prevê incentivos fiscais e de crédito para a adoção voluntária dessa medida pela iniciativa privada. Na prática, os telhados verdes são uma cobertura de substrato e vegetação instalada no topo dos prédios. Autor da proposta, o deputado Fred Linhares, do Republicanos do Distrito Federal, destaca a vantagem dessa técnica para enfrentar, pelo menos localmente, os efeitos do aumento da temperatura do planeta em tempos de mudanças climáticas.
8: Existem estudos que demonstram benefício aí dos telhados verdes no conforto térmico das edificações e também na retenção de água da chuva. E é importante deixar claro que o telhado verde sozinho não vai resolver o problema das enchentes ou do calor nas cidades, mas é uma ferramenta importante para tornar nossas construções e nossas cidades mais preparadas para os problemas que o Brasil já enfrenta hoje. Se o clima está mudando, a forma como a gente constrói também precisa evoluir.
7: No caso dos prédios públicos, o projeto de lei deixa claro que a obrigatoriedade só poderá ser dispensada com a apresentação de parecer técnico assinado por engenheiro, arquiteto ou urbanista que ateste a impossibilidade de instalação das coberturas vegetadas. O texto foi aprovado na Comissão de Meio Ambiente, onde a relatora, a deputada Duda Salaber, do PSOL de Minas Gerais, ressaltou que os telhados verdes funcionam como uma espécie de colchão térmico. Ela citou estudos que constataram queda média de 4 graus Celsius nos picos de temperatura durante o dia, quando essas coberturas vegetadas eram comparadas com os tetos convencionais. A proposta de obrigatoriedade de telhados verdes em novos edifícios públicos e de incentivos para a adoção da medida nos prédios particulares ainda vai passar pela análise das comissões de desenvolvimento urbano, de finanças e tributação e de Constituição e Justiça. Da Rádio Câmara de Brasília, José Carlos Oliveira.
2: Últimas notícias.
1: O jornal Câmara dos Deputados, que foi gravado hoje em Minas Gerais, nos estúdios da Rede Câmara Sete Lagoas, dentro do projeto O Brasil na Voz, vai ao ar na próxima sexta, dia 25.
0: E na sexta-feira, a equipe do jornal Câmara dos Deputados estará em Vitória da Conquista, na Bahia, para mais uma gravação itinerante da Voz do Brasil.
1: Lado a lado, um âncora da Rádio Câmara de Brasília e um âncora da emissora local vão apresentar as notícias relacionadas à Câmara dos Deputados. O programa gravado em Vitória da Conquista vai ao ar na segunda-feira, dia 28.
0: Termina agora o jornal Câmara dos Deputados, produzido pela Rádio Câmara, com trabalhos técnicos de Wellington Teles e apresentação de Val Monteiro e Luciana Vieira. Uma boa noite para você.
1: A Voz do Brasil está de volta amanhã. Boa noite.
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3: Olá, boa noite. Agora são 8 horas e 2 minutos. Hoje, quarta-feira, 23 de setembro de 2026, eu, Márcia Dias, Anderson Freitas, juntos aqui, trazendo a programação que você gosta de ouvir. Vamos iniciar com Beto Guedes, Roupa Nova.

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0: Mulher, sem razão, você ouviu Ney Matogrosso, de De Palmeira, Cazuza, Bebel Gilberto. Aquele abraço, Tim Maia, de Gilberto Gil. Maria Fumaça, Milton Guedes. Sou funk e orquestra de Oberdan Magalhães e Luiz Carlos Santos.
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0: Agora 8:19, Edu Lobo.

0: Marisa Monte é de volta. De Marisa Monte, Nando Reis, ainda lembro. Zé Cabaleiro dele, Fernanda Abreu, Alma Nova. E é do Lobo dele, Cacazo, Lero Lero.
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3: Seguimos juntos aqui na programação da sua Rádio Nacional, agora 8 horas e 36. Madalena, Ivan Lins.

A Menina Dança, Os Novos Baianos, música de Moraes Moreira, Luiz Galvão, e Vibra o Show, de Jorge Benjor, com ele, Caetano Veloso, e Madalena, de Ivan Lins, Ronaldo Monteiro, com Ivan Lins. 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Música brasileira, em primeiro lugar, Adriana Maciel, A Televisão.

0: Ouvimos Fato Consumado, Rosa Passos, música de Djavan, Paulinho da Viola, de Marisa Monte, Arnaldo Antunes, Talismã, Adriana Maciel, de Chico Buarque, de Holanda, a Televisão.
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0: 8h58, Nath Roots, Luiz Melodia, Pérola Negra.

0: volto pra mais.
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